5 da manhã e eu volto te acordando da Guaratinga e toda a nossa imensa região na máquina sonora. Obrigado de coração nessa terça-feira, que todos tenham uma semana abençoada. E não se esqueça, aquele que te guarda não dorme. Para-brisa é o nosso destino. Joelho dobrado, contagia no 3000. Vou pra cima, gaiteiro, vai, sai do automático. Não fique parado no automático, não, achando que tá tudo ok, tá tudo certinho, tá ali coitão aí. Vambora, vamos acelerar. Um zumbi forte, a máquina sonora de bem com a vida, 93,7, te acorda novamente. Você vai seguir daqui a pouquinho, depois da Voz do Brasil, com a melhor programação no seu rádio. Um zumbi forte, quero ver, quero ver.

0: Está no ar a Voz do Brasil. As notícias do governo federal que movimentaram o país no dia de hoje.
1: Olá, boa noite.
0: Boa noite para você que nos acompanha em todo o país.
1: Terça-feira, 4 de agosto de 2026.
0: Vamos aos destaques do dia.
1: Saúde mental e BETS.
0: SUS vai oferecer 100 mil teleatendimentos por mês a pessoas com dificuldades relacionadas a jogos e apostas. Thaís Araújo.
2: O serviço funciona como porta de entrada para a rede de atenção psicossocial e disponibiliza orientação, acompanhamento profissional e apoio também aos familiares.
1: E a propaganda e publicidade de BETS deve trazer alertas ao consumidor.
0: Quem conversa com a gente sobre isso é a secretária de Prêmios e Apostas do Ministério da Fazenda, Daniele Correia.
3: Você tem aposta não é investimento. A outra é apostar pode causar dependência. E uma questão de que apostar faz você perder dinheiro. Então é justamente nessa perspectiva, seja da saúde mental, seja da saúde financeira.
1: Crimes no ambiente digital.
0: Operações identificam grupos envolvidos em crime de ódio e incentivo à violência. Márcia Fernandes.
4: O Laboratório de Operações Cibernéticas atuou na análise de evidências digitais e na articulação entre as forças de segurança envolvidas.
1: Hoje, na apresentação da Voz do Brasil, Luciana Vasconcelos e Luciano Seixas.
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1: Foram realizadas duas operações para desarticular grupos criminosos que utilizam plataformas digitais para disseminar violência e propagar discursos de ódio.
0: As operações foram executadas em conjunto com as polícias civis de diferentes unidades da federação.
1: E os resultados foram apresentados hoje. Os detalhes você vai ouvir agora na reportagem de Márcia Fernandes.
4: A Operação Rede Interrompida da Polícia Civil do Distrito Federal apura a existência de uma organização extremista que utilizava comunidades do aplicativo Telegram para planejar atos violentos e disseminar conteúdos preconceituosos contra determinadas raças, religiões e também contra mulheres. O diretor de Operações Integradas e de Inteligência do Ministério da Justiça e Segurança Pública, Anchieta Neri, destacou algumas das medidas adotadas.
5: A partir dessa articulação, a gente teve medidas de busca cumpridas em 8 estados da federação. A gente cumpriu algumas medidas de internação provisória e um mandado de prisão. O que se investiga ou o que se apurou não diz respeito meramente a opiniões, mas sim à própria intolerância e planejamento de atos severos de violência. Por isso, havia a necessidade de uma atuação rápida para que a gente não tivesse a possibilidade de ocorrer qualquer sinistro.
4: Já a Operação Lívia investigou uma rede criminosa que utilizava de plataformas virtuais para atrair adolescentes e incentivá-los à prática de violência. A investigação foi conduzida pela Polícia Civil de Mato Grosso do Sul, após a morte de uma menina de 13 anos. A Secretária Nacional de Acesso à Justiça, Sheila de Carvalho, comentou que a operação conseguiu impedir outros crimes.
6: A operação permitiu evitar que mais uma menina fosse vítima, que já estava mapeada para isso acontecer nos próximos dias. Então, esse esforço integrado que a gente tem realizado é para manter as nossas mulheres vivas.
4: Nas duas operações, o Laboratório de Operações Cibernéticas atuou na análise de evidências digitais, na identificação de conexões entre investigados e na articulação entre as forças de segurança envolvidas. O ministro da Justiça e Segurança Pública, Wellington César Lima e Silva, destacou a importância do trabalho integrado.
7: Nós temos um fluxo de cooperação permanente com a Polícia Federal, com as polícias civis dos diversos estados, com os ministérios públicos dos diversos estados, com os diversos órgãos de inteligência. Esse tipo de colaboração possibilita uma atuação integrada e qualificada no combate a esses crimes.
4: As investigações permanecem em andamento para análise do material apreendido, a identificação de outros envolvidos e a responsabilização dos investigados, conforme o avanço dos respectivos inquéritos policiais. Lembrando que os casos de violência contra mulheres podem ser denunciados pelo Ligue 180, que funciona 24 horas por dia, gratuitamente. Reportagem Márcia Fernandes.
0: E estão abertas as inscrições para o curso Gestoras em Rede, voltado à formação de gestoras estaduais e municipais que atuam com políticas públicas para as mulheres.
1: A capacitação é gratuita e será realizada de forma online.
8: Estão abertas as inscrições para o curso Gestoras em Rede, Formação em Gestão de Políticas Públicas para as Mulheres. A iniciativa é destinada a gestoras estaduais e municipais responsáveis pela elaboração, coordenação e implementação de ações voltadas à promoção dos direitos das mulheres. O curso é gratuito, tem carga horária de 96 horas e vai ser realizado com atividades online, ao vivo e também em formato assíncrono. A formação integra uma estratégia nacional de fortalecimento da gestão pública e de cooperação entre União, estados e municípios. O objetivo é oferecer instrumentos para planejamento, execução, monitoramento e avaliação das políticas públicas, além de criar uma rede permanente de troca de experiências entre as equipes que atuam nos organismos de políticas para as mulheres. Ao final do curso, as participantes devem elaborar diagnósticos e planos de ação voltados aos próprios municípios e estados. Para se inscrever, acesse gestorasemrede.com.br. Claudimário Carvalho, para a Voz do Brasil.
1: As propagandas e publicidades sobre apostas de cota fixa, as chamadas bets, passaram a ter novas regras voltadas à proteção aos consumidores.
0: Elas estabelecem, entre outras coisas, limites sobre o que pode ser dito nessas propagandas, responsabilização solidária de quem veicula as publicidades e proteção às crianças e aos adolescentes.
1: Além disso, as propagandas de bets terão também que exibir mensagens de alerta sobre os riscos envolvidos nas apostas.
0: Sobre tudo isso, nós conversamos com a secretária de Prêmios e Apostas do Ministério da Fazenda, Daniele Correia.
1: Eu e Mariana Jungmann também falamos com ela sobre saúde e bets. Acompanhe.
9: Secretária Daniele Correia, muito bem-vinda à Voz do Brasil. Vamos falar um pouco sobre essas duas portarias que regulam a publicidade sobre as apostas de cota fixa. A gente pode traduzir que é uma regulamentação sobre as propagandas de bets, assim, para ficar mais claro para o nosso público. E o que estabelecem essas portarias?
10: Bom, obrigada. Para a gente é sempre importante aqui na Secretaria de Prêmios e Apostas ter a oportunidade de tratar sobre o tema. E, de fato, quando a gente está falando dessas duas portarias, as portarias mais recentes aqui, a gente está falando desse universo de publicidade, propaganda e ações de marketing nesse mercado de aposta de cota fixa. Acho que é sempre importante dizer que esse mercado de aposta de cota fixa é um serviço público, né? E a lei, a 14.790, é a lei que traz ali a regulamentação e traz ali diretrizes legais na implementação não só desse tema de publicidade, mas diversos outros temas. E a nova portaria interministerial ali, a 73, ela traz ali, reforça alguns conceitos, acho que amplia ali a questão da proteção ao consumidor apostador. Mas também traz ali a distribuição da responsabilidade solidária em todo esse veículo de comunicação, de divulgação, seja pessoas físicas e jurídicas, nesse mercado de apostas. E a gente tem uma outra portaria que altera a portaria que trata de jogo responsável, que trata dessas obrigações também legais que os agentes operadores precisam cumprir entre publicidade, ações de marketing e propaganda, que é justamente as frases de advertência, né? O 18+, e foi importante para a gente ali trazer e clarificar sobre o tema.
1: Essas frases de advertência, né, que vão ter que conter nas publicidades, elas devem dizer o quê? E que tipo, e por que que esse tipo de mensagem é importante, secretária?
10: Bom, as frases é: o Ministério da Fazenda adverte. E aí você tem: aposta não é investimento. Essa é uma das frases. A outra é: apostar pode causar dependência, né? E uma questão de que apostar faz você perder dinheiro. Então é justamente nessa perspectiva, seja da saúde mental, seja da saúde financeira, do endividamento.
1: Ainda falando das mensagens, ela tem um tamanho mínimo, né? Ou seja, tem que estar num formato legível, facilmente visível, né, para o consumidor.
10: Exatamente. A gente traz ali, e aí de novo, né, a necessidade de que eles estejam ali num tamanho mínimo de 10%, e a gente reforça, inclusive, nessa nova portaria, que eles precisam estar de uma maneira horizontal, né? Porque muitas vezes, né, tornar essa frase de uma maneira muito mínima e verticalizada dificulta ter a leitura por parte, né, da sociedade.
9: Escondendo a frase,
10: exatamente.
9: Né?
10: Então, a necessidade de se ter isso de maneira legível, né, num contraste visual ali também, né, você ter um fundo ali que a pessoa consiga ler. E eu acho que são todas essas informações que são importantes.
9: Agora, um outro ponto importante dessa nova regulamentação sobre a publicidade de jogos é que ela passa a responsabilizar também quem faz a propaganda, né? Quem veicula a propaganda. E aqui a gente está falando, inclusive, dos influenciadores digitais, secretária, dos veículos de comunicação, e aí enxergando os influenciadores digitais também como uma espécie de veículo de comunicação, é isso? O que está previsto nessa responsabilização?
10: Sim, a ideia é a portaria, ela traz isso tanto voltado para pessoas físicas quanto para pessoas jurídicas, né, que veiculem, que distribuem, que impulsionem, né, que propaguem, não só a questão das bets ilegais, aí eu acho que é importante também, né, você ter essa responsabilização, porque quando você está falando de um ambiente ilegal, você não tem essas ferramentas à disposição daquele consumidor, daquele apostador, então, né, você fica muito mais frágil no desenvolvimento de riscos e de transtorno de jogo e do endividamento, então elas não precisam cumprir as regras e também no processo, né, de junto com as operadoras legalizadas, mas no processo de cumprir o que está dizendo ali a lei, né, no sentido e das portarias, reforçado agora pela portaria interministerial, no sentido de que o jogo, ele tem restrições na sua publicidade. Né? Você não pode dizer que o jogo ele substitui a renda, você vai ficar socialmente aceito, né, você é mais bonito porque você joga. Então, a própria proteção que a gente comentou aqui, né, da criança e do adolescente, então você não pode veicular a publicidade para a criança, né? A criança não pode ser alvo da publicidade, ela não pode estar na publicidade, então eu acho que a distribuição da responsabilidade aí, eu acho que é importante, né, nesse mercado.
1: Secretária, esse tipo de regulação sobre a publicidade deve ter efeito para reduzir a quantidade de apostas, né? Especialmente nos casos de compulsão, não é isso?
10: A ideia é justamente isso, né? Se você está num ambiente ou num mercado onde você está falando de entretenimento, né? E quando isso passa, isso não é mais um entretenimento, isso não, você está colocando aquela pessoa em risco, né? Então, de novo, isso é uma série de mecanismos que eu acho que é importante, né, colocar à disposição. E aí eu queria ter a oportunidade aqui para dizer que a gente lançou no final, obviamente, o Ministério da Fazenda, junto com a SPA, isso já estava na agenda regulatória, a gente lançou a plataforma centralizada de autoexclusão. Então, hoje, se um cidadão, ele não quiser apostar, ou ele não quiser estar nessa atividade, ou, enfim, estar nesse mercado, ele pode utilizar essa plataforma, onde você fica auto-excluído de todas as plataformas autorizadas pela SPA em âmbito nacional. E aí você pode dizer se é por um prazo determinado ou por um prazo indeterminado. Então, você pode se auto-excluir por um mês, por 3 meses, por 6 meses, por 9 meses, por 12 meses... ou indeterminado. E lá você pode dizer o motivo também. E a gente percebe que um dos principais motivos é justamente a perda de saúde, de controle mental, né? Então, acho que, de novo, essa é uma outra ferramenta também à disposição de qualquer pessoa da sociedade, obviamente, né, que queira utilizar. E a gente traz ali uma série também de outras questões, como ferramenta de autoteste da saúde, autoteste financeiro. Enfim, são todos os mecanismos e ferramentas nessa questão do jogo responsável.
9: É importante aqui a gente lembrar também que quem tiver identificando que tem problemas de saúde mental relacionados à questão do jogo, deve procurar ajuda,
10: sim,
9: né, secretária?
10: Exatamente.
9: E aí dentro do SUS a gente tem possibilidades, sim, de acompanhamento e de tratamento, né?
10: Exatamente. A gente tem um acordo de cooperação técnica com o Ministério da Saúde, que é um grande parceiro. A gente, ano passado, começamos com um grupo de trabalho interministerial, junto com o Ministério da Saúde, Ministério do Esporte, a Secretaria de Comunicação Social, justamente nesse trabalho de se pensar, né, quais são as ferramentas. Porque quando você tem identificação de que você tem um risco, né, ou desenvolvimento de um potencial risco ali, você também precisa procurar caminhos. Então, o SUS, ele desenvolveu ali, ele fez um trabalho junto com toda a rede de colaboradores, não só da Unidade Básica de Saúde, mas também do próprio CAPS, né, na formação, né, no desenvolvimento da capacitação dessas pessoas, no recebimento dessas pessoas, na identificação dessas pessoas. Também fez ali um teleatendimento, então eles construíram, desenvolveram um teleatendimento voltado para essa parte de transtorno do jogo, de identificação, e o desenvolvimento ali de capacitação junto às unidades do CAPS, né, mais próximo da localidade da pessoa. Então, a gente também, na página da plataforma centralizada de autoexclusão, a gente fornece todos esses telefones, esses endereços, a página do DataSUS, se a pessoa também quiser fazer o seu autoteste da saúde, né, porque você se identifica, mas você precisa também achar um caminho ali.
11: Muito bem, nós conversamos com Daniele Correia, secretária de Prêmios e Apostas do Ministério da Fazenda. Secretária, muito obrigada pela sua entrevista à Voz do Brasil.
10: Obrigada a vocês.
0: Como nós ouvimos, o Sistema Único de Saúde oferece ajuda para quem enfrenta problemas relacionados a jogos e apostas.
1: O serviço de teleatendimento em saúde mental teve início em março e, a partir de hoje, oferece 100 mil acompanhamentos por mês.
0: O atendimento é remoto, sigiloso e pode ser o primeiro passo para o acesso à rede pública de cuidados.
12: Segundo o Ministério da Saúde, mais de 25 milhões de pessoas fizeram apostas em 2025. Desse total, cerca de 4,4% apresentam dependência de jogos, condição que pode causar prejuízos à saúde mental, às finanças e às relações pessoais. Alguns sinais podem indicar a necessidade de buscar ajuda, como o aumento do tempo ou do dinheiro gastos com apostas, preocupação constante com jogos e mudanças no sono, no humor, na rotina ou nos relacionamentos. O Sistema Único de Saúde oferece atendimento sigiloso para pessoas que enfrentam esse problema. O serviço funciona como porta de entrada para a rede de atenção psicossocial e disponibiliza orientação, acompanhamento profissional e apoio também aos familiares, como explica o ministro da Saúde, Alexandre Padilha.
13: Então, além de abrir a porta do cuidado individual, de quem sofre com vício e dos seus familiares, a gente está abrindo uma outra porta, que é ter um diagnóstico cada vez melhor do problema, para ter ações cada vez mais preventivas, regulatórias.
12: Para acessar o atendimento remoto, basta entrar no aplicativo ou na versão web do Meu SUS Digital, fazer login com a conta gov.br, acessar a área de mini-apps e selecionar a opção Problemas com Jogos de Apostas. Em seguida, o usuário responde a um autoteste que auxilia na identificação do tipo de cuidado mais adequado. Quando o resultado indica risco moderado ou elevado, o encaminhamento para o teleatendimento é feito pela própria plataforma. Nos demais casos, são apresentadas orientações sobre os serviços disponíveis na rede de atenção psicossocial. De acordo com o Ministério da Saúde, o serviço remoto teve início em março e passa a oferecer 100 mil atendimentos mensais. Explica o diretor do Departamento de Saúde Mental, Marcelo Quimate Dias.
14: Então, nessa primeira ação, nós tínhamos uma média de mais ou menos uns 600 atendimentos por mês. Tivemos uma procura muito grande e, a partir de agora, a gente vai passar a oferecer até 100 mil atendimentos por mês.
12: Quem preferir, também pode procurar atendimento presencial em uma unidade básica de saúde. No local, a pessoa e seus familiares recebem acolhimento, orientação e avaliação inicial. Quando necessário, a equipe pode encaminhar o paciente para o Centro de Atenção Psicossocial, o CAPS, onde é oferecido atendimento multiprofissional. Reportagem Thaís de Araújo.
1: E relembrando, pela plataforma de autoexclusão é possível solicitar o bloqueio do acesso às plataformas de apostas.
0: Para isso, basta acessar a página da ferramenta e entrar com a conta gov.br.
1: Doadores de sangue que colocaram piercing, fizeram tatuagens ou cirurgias não precisam mais esperar 12 meses para voltar a doar.
0: Pois é, as regras para doação foram atualizadas e devem estar implantadas nos hemocentros do país até setembro.
1: O objetivo é aumentar os estoques de sangue, garantindo a qualidade e a segurança do material.
15: Doar sangue salva vidas. Para se ter uma ideia, uma única doação pode ajudar até 4 pessoas. A funcionária pública Axa Cruz, que mora em Brasília, já doa sangue há 16 anos.
16: Um ato tão simples, rápido e que pode salvar vidas. Então eu me sinto muito honrada. 3 vezes por ano, inclusive uma delas é no dia do meu aniversário. Para mim já virou uma tradição.
15: E quem recebe esse sangue pode ficar tranquilo. Todo o material coletado passa por um rigoroso controle de qualidade e por testes que garantem a segurança das transfusões. Para reforçar ainda mais esse controle e ampliar a segurança de doadores e pacientes, o Ministério da Saúde atualizou os regulamentos técnicos que orientam os serviços de hemoterapia em todo o país, como explica a gerente de captação de doadores do Hemocentro de Brasília, Kelly Barbie.
17: Cada vez mais no sentido de aprimorar, de melhorar os exames para testar uma qualidade cada vez maior desse sangue coletado. Então, você não vai precisar esperar mais 12 meses para muitos impedimentos. A maioria agora é de 4 meses. Como eu falei do piercing, da tatuagem, de medicamentos, de cirurgia, enfim, a novidade é muito boa e muito bem-vinda.
15: O Felipe, que doa sangue há 30 anos, sabe da importância desse ato de amor.
18: Me traz um sentimento muito bom, né? Um sentimento de solidariedade com o próximo. E, além disso, a gente nunca sabe quando vai precisar, um familiar também, né? Então, é muito importante. Eu saio com o coração aquecido.
15: E para você que nunca doou sangue, é muito simples. Basta procurar um hemocentro mais próximo, ter entre 16 e 69 anos, pesar no mínimo 50 quilos e estar em boas condições de saúde. Não apresentar sintomas de gripe, resfriado ou febre. Não precisa estar em jejum, mas nas 4 horas que antecedem a doação, deve evitar a ingestão de comidas gordurosas. Reportagem Cleide Lopes.
0: Se você é responsável por crianças ou adolescentes com menos de 15 anos, fique atento.
1: A campanha nacional de multivacinação já começou em todos os postos de saúde do país.
0: Essa é a chance de proteger o público infanto-juvenil contra doenças como poliomielite, influenza e hepatites.
1: O dia D da campanha vai ser em 22 de agosto e a mobilização vai até 1º de setembro.
19: A campanha nacional de multivacinação teve início nesta segunda-feira e vai até 1º de setembro. Crianças e adolescentes menores de 15 anos são o foco principal para atualizar a caderneta de vacinação. Pela campanha, são ofertados os imunizantes previstos no calendário nacional de vacinação do Ministério da Saúde, como poliomielite, tríplice viral, hepatites A e B, febre amarela, HPV, influenza, COVID-19 e dengue. Para receber a vacina, basta comparecer à unidade básica de saúde mais próxima da sua residência e levar documentos de identificação, cartão do SUS, se tiver, e a caderneta de vacinação. Já o dia D da mobilização será em 22 de agosto. Para informações sobre horários de atendimento e disponibilidade das vacinas, basta consultar a unidade de saúde do seu município. Priscila Machado, para a Voz do Brasil.
0: Contribuintes que têm pendências com a Receita Federal, começou a valer hoje mudanças no atendimento presencial relativas ao imposto de renda.
1: A portaria proíbe o fornecimento de cópia de declaração do imposto e recibo de entrega nas unidades de atendimento.
0: Saiba o que muda no atendimento com Daniele Popov.
20: Portaria publicada nesta segunda-feira traz mudanças como a proibição do fornecimento de cópia da declaração do imposto sobre a renda da pessoa física. A entrega do recibo relativo à declaração também foi proibida nas unidades de atendimento da Receita. As mudanças foram adotadas para reduzir os riscos de acesso indevido a informações protegidas por sigilo fiscal, já que documentos como a declaração do imposto de renda contêm dados pessoais sigilosos e que podem ser usados indevidamente. A partir de agora, a cópia da declaração e o recibo de entrega passam a ser disponibilizados exclusivamente por canais que utilizam mecanismos de autenticação e controle de acesso. Outras alterações que a portaria traz são ajustes relacionados ao atendimento presencial, ao atendimento orientado e à recepção de documentos em processos de atendimento digital. Daniele Popov para a Voz do Brasil.
1: Concurso Nacional de Escrita Criativa tem inscrição aberta até quarta-feira, dia 5 de agosto.
0: Com ele, o participante vai aprender a produzir textos que buscam envolver, emocionar ou prender a atenção do leitor ou ouvinte por meio da criatividade na linguagem, na estrutura e na narrativa.
1: A chamada pública vai selecionar 1.000 participantes.
0: Os selecionados vão receber de forma gratuita formação em escrita criativa em todas as regiões do país.
1: Mais informações no site da Universidade Federal do Rio Grande do Sul, em ufrgs.br/territórios da escrita.
0: E essas foram as notícias do governo federal.
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1: Fique agora com as notícias do Poder Judiciário e do Congresso Nacional. Boa noite.
0: Boa noite para você e até amanhã.

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1: Você vai ouvir agora notícias do Poder Judiciário.
2: CNJ aprova perda do cargo de juiz e extingue a aposentadoria compulsória como punição máxima.
3: Para o STJ, olheiro que atua durante venda de drogas responde por tráfico, não por colaboração.
2: Eletricista terá plano de saúde mantido, mesmo após ter sido demitido.
3: Boa noite, eu sou Marcela Luiza.
2: E eu sou Marta Ferreira.
3: O Conselho Nacional de Justiça aprovou nesta terça-feira a perda do cargo de juiz e acabou com a aposentadoria compulsória como punição máxima a magistrados que cometerem infrações graves.
2: Pelas novas regras, nos casos mais graves, o juiz poderá ser colocado em disponibilidade com proposta de perda do cargo.
3: Nessa hipótese, o magistrado será imediatamente afastado das funções e passará a receber remuneração proporcional ao tempo de contribuição até a decisão definitiva do Supremo Tribunal Federal.
2: Com isso, o CNJ adequa as normas ao entendimento firmado em maio pela primeira turma do STF, segundo o qual a aposentadoria compulsória deixou de ter fundamento constitucional como sanção disciplinar após a reforma da Previdência.
3: Em 10 meses, gestão do ministro Edson Fachin responde por 10% das aposentadorias compulsórias do Conselho Nacional de Justiça.
2: Hoje, o plenário do CNJ extinguiu a aposentadoria compulsória como punição máxima a juízes que cometerem infrações graves. Pablo Lemos.
4: No início da sessão desta terça-feira, o presidente do STF e do Conselho Nacional de Justiça, ministro Edson Fachin, destacou alguns dados sobre os processos disciplinares julgados pelo Conselho.
5: Do final de setembro a julho deste ano, esse plenário concluiu o julgamento de 24 processos administrativos disciplinares, aplicando 11 penas de aposentadorias compulsórias, 8 disponibilidades, 4 censuras e 1 advertência. Ainda em sede de revisão disciplinar, foram aplicadas outras 2 penas de aposentadoria compulsória e mais 2 de disponibilidade. Assim, 14 juízes que cometeram faltas gravíssimas foram afastados dos quadros da magistratura. Trata-se de 10% do total de aposentadorias compulsórias até hoje aplicadas pelo CNJ, sendo essa a penalidade administrativa mais grave até então vigente.
4: Fachin destacou que a atuação disciplinar é uma das competências constitucionais mais relevantes do CNJ para a preservação da confiança da sociedade no judiciário.
3: Quem atua como olheiro ou vigilante de forma integrada e indispensável à comercialização de drogas responde pelo crime de tráfico e não por colaboração como informante.
2: Essa conclusão é do STJ, Fátima Uchoa.
6: Moradores de Goiânia enviaram um vídeo a policiais militares com 2 homens comercializando drogas. Um vendia entorpecentes enquanto o outro permanecia ao lado observando a movimentação. Os policiais os abordaram e concluíram que o segundo homem era um vigilante durante a negociação. A Justiça de Goiás considerou que ambos atuavam na comercialização das drogas, cada um com papel específico no crime. A quinta turma do STJ negou o provimento ao recurso da Defensoria Pública que buscava desclassificar a condenação por tráfico de drogas para o delito de informante. Segundo o relator ministro Ribeiro Dantas, quem permanece ao lado do vendedor e ajuda a garantir a segurança da negociação participa diretamente da prática do crime.
3: Eletricista terá plano de saúde mantido mesmo após ter sido demitido.
2: Para o TST, por se tratar de contrato de trabalho, a Justiça Trabalhista tem competência para julgar o caso. Larissa Batista.
7: O eletricista foi demitido após 37 anos de trabalho e foi informado que poderia continuar com o plano de saúde da empresa. Porém, a única opção oferecida pela companhia de energia representava um aumento de mais de 5 mil na mensalidade. No TST, ficou decidido que a empresa deve garantir, tanto para o eletricista quanto para os dependentes dele, o mesmo plano de saúde dos trabalhadores ativos. Ainda cabe recurso da decisão.
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3: Uma boa noite.
2: Boa noite.
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9: Eu sou Paula Groba.
10: E eu sou Humberto Pinheiro.
9: E estes são os destaques de hoje do Jornal do Senado, que começa agora.
10: Botão do pânico para corridas por aplicativo avança no Senado.
9: Incentivo à violência contra a mulher pode virar crime específico.
10: Leis ambientais aprovadas pelo Congresso serão analisadas pelo STF.
9: Boa noite.
10: Boa noite.
9: Mais segurança para motoristas e passageiros de aplicativos de transporte. Um projeto em análise no Senado prevê a criação de um botão do pânico para ser acionado em situações de violência durante as corridas.
10: A proposta já foi aprovada pela Comissão de Ciência e Tecnologia e agora será discutida pela Comissão de Transparência e Defesa do Consumidor. A reportagem é de Herman Kulitz.
11: O botão do pânico tem por objetivo aumentar a segurança, tanto dos passageiros quanto dos motoristas de transporte por aplicativo, como Uber e 99, e deve ser acionado em casos de violência. O texto original do senador Carlos Viana, do PSD de Minas Gerais, determinava um cadastro prévio com foto do titular da conta e do cliente que irá embarcar, e reconhecimento facial antes de cada viagem. Mas, na Comissão de Ciência e Tecnologia, o relator, senador Carlos Portinho, do PL do Rio de Janeiro, conseguiu aprovar duas alterações. Eliminou a exigência de reconhecimento facial e exigiu identificação visível nos veículos usados para o transporte pago privado de passageiros. Portinho falou sobre a importância da regulamentação.
12: O motorista também vai estar seguro, porque ele, sabendo quem é o usuário, se amanhã ele sofrer algum crime, ele fica muito vulnerável e ele poder identificar, não só com os dados na plataforma, mas reconhecimento da foto, né? Ou de um documento com foto.
11: O projeto aguarda a análise da Comissão de Transparência e Defesa do Consumidor. Se aprovado, segue para a Câmara dos Deputados.
9: E já está na Comissão Mista de Orçamento, a medida provisória que abre crédito extraordinário para garantir o pagamento do apoio financeiro do governo a produtores e importadores de combustíveis.
10: O objetivo é evitar que a elevação de preços por causa da guerra no Oriente Médio gere aumento da inflação nos custos de transporte, com efeito em cascata nos demais setores da economia. Repórter Alexandre Campos.
13: São 3.473 milhões de reais que serão usados para compensar o aumento do valor de compra desses insumos no mercado internacional em decorrência dos conflitos no Oriente Médio. O senador Jax Wagner, do PT da Bahia, lembrou que se nada for feito, a elevação do preço dos combustíveis poderá prejudicar toda a economia.
14: Aí o presidente tem que reagir para evitar que, inclusive, se comprometa a economia nacional, provocando uma inflação acima daquilo que a gente já tem da meta que está colocada.
13: Líder da oposição no Congresso Nacional, o senador Isalci Lucas, do PL do Distrito Federal, cobrou fiscalização.
15: Tem que ver agora o controle disso, né? Tem que controlar para ver se realmente, na bomba, se o consumidor vai sentir isso, né? E corre o risco de você dar isenção, fazer tudo isso e o preço continuar do mesmo jeito.
13: Como a medida provisória tem força de lei, a Agência Nacional do Petróleo já pode repassar aos produtores e importadores de combustíveis e óleo diesel os valores do apoio financeiro nessas operações, desde que comprovadas as importações.
9: Já está em vigor a lei que destina parte do dinheiro das BETs para o Fundo da Polícia Federal.
10: O FUNAPOL foi criado em 1997 para financiar e estruturar as operações do órgão. Repórter Pedro Pincer.
16: A lei determina que o Fundo para Aparelhamento e Operacionalização das Atividades FIM da Polícia Federal, o FUNAPOL, deverá receber até 3% dos recursos obtidos pelo governo com apostas de cota fixa, conhecidas como BETs. Esses recursos, antes cortes direcionados à Seguridade Social vão cobrir gastos com a saúde dos servidores da PF, além de retribuição por atividade extraordinária. O repasse dos recursos das apostas está previsto para ocorrer de forma gradual, 1% em 2026, 2% em 2027 e 3% a partir de 2028. O senador Randolfe Rodrigues, do PT do Amapá, ressaltou a importância desse dinheiro para a Polícia Federal.
17: O morador dos morros cariocas, o morador das favelas desse país, são igualmente vítimas do crime organizado quanto o cidadão que mora nos locais nobres. Para combater, precisa de polícia estruturada e precisa de fortalecimento, sobretudo das instituições federais, que têm a função precípua, com inteligência, de investigar o crime e de desarticular o crime. Sem recurso e sem estruturação, não se faz o combate adequado ao crime.
16: Além dessa receita, o FUNAPOL conta com transferências voluntárias de entes federativos ou de organismos internacionais vinculadas a programas de enfrentamento ao crime organizado, doações de pessoas físicas ou jurídicas, nacionais ou estrangeiras, e outras receitas legalmente previstas.
9: Quem incentivar, instigar ou ameaçar outra pessoa para que pratique violência doméstica e familiar contra a mulher poderá ser condenado até 2 anos de reclusão, além do pagamento de multa. É o que prevê um projeto de lei em análise na Comissão de Segurança Pública.
10: A proposta também estabelece aumento de pena quando o crime for cometido durante a vigência de medida protetiva de urgência, utilizar anonimato e envolver compartilhamento ou ameaça de divulgação de dados pessoais, imagens ou informações sensíveis da vítima. O autor do projeto, senador Efraim Filho, do PL da Paraíba, ressalta que a medida é necessária porque a instigação de terceiros, inclusive por meios digitais, contribui para aumentar o ciclo de violência contra a mulher.
18: As medidas protetivas que hoje a lei permita que sejam tomadas contra o agressor possam ser também tomadas contra terceiros que porventura venham a também infligir a ameaça no sentido de desestabilizar a vítima, intimidá-la a ponto de retirar a denúncia ou algo desse tipo.
9: E uma série de ações que questionam decisões do Congresso Nacional com impacto no meio ambiente serão julgadas neste mês no Supremo Tribunal Federal.
10: Os pedidos à Justiça tratam da Lei Geral do Licenciamento Ambiental e do Marco Temporal das Terras Indígenas. Quem explica é o repórter César Mendes.
19: Aprovada em maio do ano passado no Congresso, a Lei Geral do Licenciamento foi criticada pela senadora Elisiane Gama, do Maranhão, por flexibilizar as licenças.
20: Quanto mais flexível, mais possibilidade de desastres.
19: O presidente da República vetou a mudança, mas a derrubada do veto no Congresso em novembro foi elogiada pelo senador Marcos Rogério, do PL de Rondônia.
21: Não somos poderes subalternos, somos poderes iguais.
19: Agora, a Lei Geral do Licenciamento vai passar pelo crivo do STF no julgamento de ações movidas pela Rede, o PSOL e o Partido Verde, questionando a flexibilização das licenças para Sueli Araújo, do Observatório do Clima, inconstitucional.
22: São dispositivos que afrontam a nossa Constituição e é dever do Supremo afastar essas inconstitucionalidades.
19: O STF julga ainda neste mês ações contrárias ao marco temporal das terras indígenas e à suspensão da moratória da soja.
9: Nas eleições de outubro, o eleitor vai precisar escolher 2 candidatos ao Senado, mas não vale repetir o mesmo nome.
10: Se isso acontecer, o segundo voto será anulado. Saiba mais na reportagem de Marcela Cunha.
23: 2 votos, 2 nomes e 2 vagas. Essa é a conta que o eleitor precisa guardar nas eleições de 2026 para o Senado Federal. Na urna eletrônica, o cargo de senador vai aparecer 2 vezes. Primeiro, o eleitor digita o número de um candidato, confere a foto e confirma. Em seguida, uma nova tela será aberta para a escolha do segundo candidato. Mas não adianta repetir o número para reforçar o voto no candidato preferido. Os votos precisam ser dados a pessoas diferentes. Se o eleitor escolher o mesmo candidato nas 2 vezes, apenas o primeiro voto será válido e o segundo será anulado. A votação em dois nomes ocorre porque, neste ano, cada estado e o Distrito Federal vão preencher duas vagas no Senado. O eleitor só poderá escolher candidatos que disputem a eleição na unidade da federação onde ele vota. Mas, segundo o consultor legislativo do Senado, Gilberto Guerzoni, muitos eleitores podem chegar ao dia da votação sem saber que tem direito a duas escolhas.
0: O eleitor, na hora que ele responde à pesquisa, muitas vezes ele até desconhece que tem dois votos, ele desconhece a lista de candidatos e ele não escolheu, né, o seu senador, especialmente o seu segundo senador.
23: A dificuldade aumenta porque o voto para senador divide a atenção do eleitor com as escolhas para presidente, governador e deputados. Para não esquecer nenhuma das escolhas, a recomendação da Justiça Eleitoral é levar uma colinha de papel com o número dos candidatos.
10: Com edição de Paula Groba e trabalhos técnicos de João Lira, o Jornal do Senado fica por aqui. Acompanhe agora as notícias da Câmara dos Deputados. Boa noite.
9: Boa noite e até amanhã.
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4: Plenário pode votar medidas provisórias e projetos ligados ao agronegócio.
5: Câmara aprova a regulamentação da atividade profissional do salva-vidas.
4: Vítima de violência poderá usar recursos de conta conjunta com o marido.
5: Boa noite. A Comissão de Constituição e Justiça da Câmara aprovou proposta que autoriza a mulher em situação de violência doméstica a utilizar recursos depositados em conta conjunta com o marido para se reacomodar em local seguro.
4: A repórter Maria Neves traz mais detalhes sobre o projeto que foi encaminhado para análise dos senadores.
6: Pela proposta da deputada Laura Carneiro, do PSD do Rio de Janeiro, a medida protetiva deverá ser autorizada pelo juiz e a utilização do dinheiro pode ocorrer em qualquer regime de bens adotado pelo casal. Laura Carneiro lembra que a Lei Maria da Penha assegura que mulheres em situação de violência sejam afastadas do lar e acolhidas em abrigo ou local seguro quando houver risco de vida. Entretanto, segundo afirma, levantamento do Instituto Brasileiro de Geografia e Estatística de 2018 mostrou que somente 2,4% dos municípios mantinham casas-abrigo. Os estados gerenciavam outras 43 unidades. Diante disso, a parlamentar ressalta que muitas vezes a vítima de violência é obrigada a permanecer na mesma casa que o agressor e continuar submetida a maus tratos, situação que a proposta busca evitar.
24: Ação de separação demora muito, divórcio demora muito. Durante esse período, ela vai viver como? E como ela não tem como viver, ela acaba não se afastando do lar e continua sofrendo as agressões. Vai chegar um ponto que ela vai acabar em feminicídio. Então o objetivo é que quando ela peça a medida protetiva, quando ela começa a sofrer a violência doméstica,

0: desvia recursos financeiros do casal. Permitir que a mulher disponha dos bens conjuntos, portanto, seria uma forma de contornar esse problema e permitir que a mulher reconstrua a própria vida longe do agressor. Da Rádio Câmara de Brasília, Maria Neves.
1: Segurança Pública.
2: Da Vitória, do PP do Espírito Santo, apresentou projeto que determina a suspensão imediata da posse e do porte de arma de investigados por violência doméstica. O texto prevê a apreensão da arma em até 24 horas, sem necessidade de decisão judicial específica.
3: Da Vitória explica que o objetivo é diminuir o risco de agressões fatais enquanto houver investigação, processo ou medida protetiva. A matéria está sendo analisada em conjunto com outros projetos semelhantes e, caso seja aprovada nas comissões, pode seguir direto para o Senado.
2: Avança na Câmara projeto de Félix Mendonça Júnior, do PDT da Bahia, que bane das redes sociais condenados por crimes contra mulheres quando as plataformas forem usadas na prática do delito. Pelo texto, as empresas de tecnologia têm 48 horas para excluir as contas.
3: Félix Mendonça Júnior lamenta o fenômeno de monetização e espetacularização da violência de gênero nas redes sociais e que o Brasil figure entre os 5 países com maior número de feminicídios. Por estas razões e para proteger a dignidade humana, ele pede a aprovação da matéria.
1: Justiça.
2: Rodrigo Hollenberg, do PSB do Distrito Federal, questiona o sigilo imposto sobre o registro das visitas ao empresário Daniel Vorcaro na prisão. Ele afirma que a população tem o direito de conhecer eventuais vínculos e relações que possam ser relevantes para o caso do Banco Master.
4: Me causou uma grande surpresa a notícia de que a Polícia Federal teria pedido o sigilo sobre as visitas a Daniel Vorcaro na prisão. É muito estranho, porque a população quer saber exatamente quem são as pessoas, as autoridades, eventualmente as autoridades, que realizaram negócios com Daniel Vorcaro. Portanto, no meu entendimento, não se justifica absolutamente qualquer tipo de sigilo em relação às visitas realizadas a Daniel Vorcaro na prisão.
3: Rodrigo Hollenberg defende ainda a continuidade das investigações sobre o Banco Master e cobra a instalação de uma CPI para apurar as responsabilidades e recuperar recursos. Ele reitera que a apuração é fundamental para garantir transparência e esclarecer os fatos.
1: Saúde.
2: Beto Preto, do PSD do Paraná, é autor do projeto que torna obrigatória a realização de pelo menos uma ultrassonografia morfológica durante o pré-natal oferecido pelo SUS. O deputado explica que a medida busca ampliar a qualidade da assistência prestada às gestantes.
3: Ele lembra que a experiência já foi adotada no Paraná e defende a ampliação da iniciativa para todo o Brasil. Beto Preto afirma que o exame realizado entre a 20ª e a 24ª semana de gestação é importante para avaliar o desenvolvimento fetal e identificar situações que demandem acompanhamento especializado.
5: Por que entre a 20ª e a 24ª semana? Que é o momento que ainda é possível você evoluir para um tratamento cirúrgico intrauterino. Então, esse é um momento importante. O Brasil vai dar um passo gigante no sentido de garantir mais ainda pré-natal correto para as mulheres brasileiras e dizer que no Paraná nós já instituímos esse ultrassom, essa ultrassonografia morfológica já, e isso vem dando muito certo. Queremos expandir para todo o Brasil através desta lei.
1: Homenagem.
2: Raimundo Santos, do PSD do Pará, destaca a criação do Dia Nacional da Música Gospel, celebrado em 9 de junho. O deputado afirma que a lei reconhece a presença do gênero musical em espaços religiosos, plataformas digitais, praças e emissoras de televisão.
6: Qual a importância desse reconhecimento, dessa homenagem à música gospel? A música gospel, na verdade, é o gênero musical que durante, por exemplo, a pandemia do novo coronavírus, foi o gênero mais ouvido e que serviu de alento para tantas pessoas consumidas pelo estresse, pela ansiedade, porque as mensagens da música gospel, elas são mensagens de paz, de amor, de esperança, mensagens

0: também de fé.
1: Raimundo Santos explica que a escolha de 9 de junho faz referência ao nascimento de Frida Wingren, enfermeira, musicista e compositora de hinos cristãos. Ele reforça a relevância da data nacional para a valorização da música gospel e para a cultura brasileira.
2: Josenildo, do PDT do Amapá, apresentou o projeto que institui 29 de junho como Dia Nacional do Pescador Artesanal. O deputado propõe incluir esses trabalhadores na data, que atualmente homenageia apenas os praticantes da pesca amadora.
1: Josenildo observa que a medida reconhece a contribuição da pesca artesanal para a economia das comunidades costeiras e ribeirinhas. O parlamentar ressalta que a atividade preserva conhecimentos tradicionais ligados à cultura popular e ao uso sustentável dos recursos naturais.
3: Trabalho.
2: Os deputados aprovaram um projeto que regulamenta a profissão do salva-vidas. Saiba mais sobre o assunto na reportagem de Paula Bittar.
4: A Comissão de Constituição e Justiça da Câmara aprovou uma proposta que regulamenta o exercício da profissão de salva-vidas no Brasil. Pela proposta, para exercer a atividade, o profissional deve ter mais de 18 anos, estar em bom estado de saúde, possuir ensino médio completo e passar em uma avaliação prática de corrida e natação. Também é necessário completar um curso profissionalizante de 160 horas em uma instituição reconhecida e manter a formação atualizada a cada 2 anos. Os salva-vidas terão como atribuições a realização de técnicas de prevenção, resgate e primeiros socorros em situações de emergência e ações educacionais sobre os riscos de acidentes aquáticos. A proposta obriga os estabelecimentos que oferecem acesso a ambientes aquáticos a contratar profissionais salva-vidas que terão como direitos o uso de uniformes e equipamentos de proteção, jornada de trabalho de até 40 horas semanais, seguro de vida e aposentadoria especial para aqueles expostos a condições de risco durante as atividades. A relatora na comissão, deputada Ana Paula Lima, do PT de Santa Catarina, explicou que os profissionais lutam há mais de 15 anos por reconhecimento.
5: Houve projeto já arquivado sobre o tema, mas a categoria nunca desistiu porque sabe o que representa esta profissão no nosso país. No Brasil, morrem em média 16 pessoas afogadas por dia e pelo menos 4 delas são as nossas crianças. Reconhecemos que restringir o exercício dessa profissão é constitucional, porque está diretamente ligada à proteção da saúde, da segurança de quem depende desses profissionais no mar, nos nossos rios, nos lagos e piscinas.
4: O projeto aprovado também estabelece que o piso salarial da categoria seja definido em lei específica. A proposta que regulamenta o exercício da profissão de salva-vidas já pode seguir ao Senado, a menos que haja recurso para votação pelo plenário da Câmara. Da Rádio Câmara de Brasília, Paula Bittar.
3: Agricultura.
1: Padre João, do PT de Minas Gerais, celebra os 20 anos de criação do Sistema Nacional de Segurança Alimentar e Nutricional, o SISAM. O parlamentar exalta a política de combate à fome no país e defende que, após consolidar o acesso básico à comida, o foco central deve ser a qualidade do alimento.
6: Ao virar essas 2 décadas do SISAM, temos que, além de garantir comida de verdade para todas as brasileiras e brasileiros, nós temos que avançar na qualidade do alimento. Porque é assustador o crescimento da obesidade e do sobrepeso, sobretudo em crianças e adolescentes. Isso significa uma degradação de fato da qualidade de vida dessas pessoas.
2: Padre João manifesta preocupação com o aumento do consumo de produtos nocivos à saúde e defende o uso de mecanismos fiscais para desestimular esses hábitos. Ele sugere que alimentos ultraprocessados e refrigerantes tenham alíquotas mais altas.
3: Desenvolvimento Regional.
1: E o do Rocha, do MDB do Maranhão, propõe isentar estados autossuficientes e superavitários de energia das cobranças extras das bandeiras tarifárias amarela e vermelha. O parlamentar explica que a ideia é criar uma diferenciação para estados que produzem mais energia do que consomem.
0: Atualmente, o sistema de bandeiras tarifárias é aplicado de forma uniforme em todo o território nacional, sem considerar disparidades regionais quanto à capacidade de geração. Tal situação penaliza consumidor de estados que são autossuficientes em energia, que acaba pagando tarifas adicionais mesmo não contribuindo para a necessidade de acionamento de termoelétricas ou compra de energia mais cara no mercado. Então, é essa a motivação para me apresentar esse projeto de lei, no sentido de fazer com que haja justiça.
2: Hildo Rocha argumenta que o atual modelo pune estados como Maranhão, que tem grande geração hidrelétrica, eólica, solar e a gás, mas pagam as mesmas tarifas adicionais cobradas de estados deficitários. Ele afirma que a proposta torna a cobrança mais compatível com a realidade energética de cada região.
1: Projeto de Dilvanda Faro, do PT do Pará, cria a Política Nacional de Proteção às Mulheres Ribeirinhas. Com foco na inclusão social, na justiça territorial e no desenvolvimento sustentável, o texto promove também a autonomia econômica e a defesa dessas mulheres contra a violência.
2: A proposta de Dilvanda Faro amplia o acesso das ribeirinhas a políticas públicas e valoriza os saberes tradicionais, indicando a relevância da incorporação deles em ações de combate às mudanças climáticas.
3: Votação.
1: A retomada dos trabalhos na Câmara pode ter votações de medidas provisórias e projetos ligados ao agronegócio. As votações serão ajustadas conforme o calendário eleitoral. O repórter Antônio Vital tem as informações.
7: A Câmara dos Deputados retoma os trabalhos depois do recesso parlamentar de julho com o calendário de votações ajustado em função do período eleitoral. Até o primeiro turno das eleições, em 4 de outubro, deputados e senadores têm que conciliar a atividade legislativa com o calendário eleitoral. Agosto é um mês em que os partidos têm que realizar as convenções, definir e registrar as candidaturas e dar início às campanhas nas ruas. Por isso, Câmara e Senado reservaram 2 semanas de esforço concentrado para votações. A primeira na semana entre 10 e 14 de agosto. A segunda entre 31 de agosto e 3 de setembro. Entre as propostas que devem ser votadas estão 7 medidas provisórias editadas no início do ano e que perdem a validade se não forem analisadas pela Câmara e pelo Senado até o final de agosto. Uma delas institui o Programa Extraordinário de Reequilíbrio Financeiro das Famílias, também chamado de Novo Desenrola Brasil. O programa tem o objetivo de ajudar famílias a renegociar dívidas com instituições financeiras com condições mais favoráveis. Outra medida provisória que precisa ser votada cria ajuda financeira para importadores de óleo diesel e gás de cozinha, como maneira de evitar desabastecimento em função da guerra no Oriente Médio. Ela também prevê apoio financeiro ao setor aéreo. Ainda em relação a combustíveis, pode ser votado o projeto do governo que cria subsídios e ajuda financeira para empresas do setor, como maneira de reduzir o impacto da guerra entre os Estados Unidos e Irã nos preços do óleo diesel, biodiesel, gasolina, etanol e querosene de aviação. Outras propostas que podem ser votadas foram apresentadas como prioridade no primeiro semestre pela Frente Parlamentar da Agropecuária. Um dos projetos suspende por 2 anos sanções e embargos ambientais a pequenos produtores rurais. A medida não tem apoio do governo, que argumenta que, na Amazônia legal, isso pode significar a suspensão de sanções a quem possui propriedades de até 400 hectares. Como disse o deputado Helder Salomão, do PT do Espírito Santo.
8: Pode criar, sim, problemas que reduzam a efetividade das sanções, cuja finalidade é interromper imediatamente o dano ambiental. O projeto de lei prevê 24 meses para que os proprietários adotem medida de recuperação ambiental.
7: Também pode vir a ser votado na Câmara projeto que reduz a jornada normal de trabalho para 40 horas semanais e garante 2 dias de repouso semanal remunerado, sem redução de salário. O projeto apresentado pelo governo regulamenta a proposta de emenda à Constituição aprovada pelos deputados no primeiro semestre e que aguarda análise pelo Senado. Outras propostas prontas para a pauta ainda não têm consenso entre os diversos partidos políticos. É o caso do projeto que inclui o incentivo à violência contra a mulher como crime inafiançável, como o racismo. Da Rádio Câmara, de Brasília, Antônio Vital.
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3: Economia.
2: Reginaldo Lopes, do PT de Minas Gerais, afirma que a reforma tributária sobre o consumo vai simplificar o sistema de impostos a partir de 2027. O deputado observa que o novo modelo cria mecanismos de devolução de tributos para ampliar a justiça social.
10: Nós vamos devolver parte dos impostos pagos por 73 milhões de brasileiros e brasileiras de renda per capita até meio salário. O cidadão vai comprar, pagar e receber de volta parte dos seus impostos. Um modelo transparente, onde o cidadão brasileiro, a cidadã brasileira, vai saber o preço de um produto e o preço do imposto. Com justiça tributária, para justiça social, para combater as desigualdades, nós vamos devolver 100% dos impostos para 73 milhões de brasileiros.
11: Reginaldo Lopes ressalta que o cashback alcança despesas essenciais, como energia, água, gás, internet, telefonia e esgoto. Ele também menciona a ampliação da faixa de isenção do imposto de renda como parte de uma agenda voltada à redução da carga tributária sobre os trabalhadores.
2: Feirantes de todo o país poderão ter isenção do Imposto sobre Produtos Industrializados, o IPI, na compra de veículos utilitários novos. A medida, proposta por Adriano do Baldi, do PP de Goiás, visa beneficiar mais de 2 milhões de profissionais cadastrados.
11: O projeto reconhece o automóvel como ferramenta indispensável ao trabalho da categoria, o que justifica a isenção do tributo. Adriano do Baldi diz que a compra de um veículo será permitida a cada 5 anos, comprovada a inscrição regular do feirante por pelo menos 24 meses.
2: Termina agora o Jornal Câmara dos Deputados, produzido pela Rádio Câmara, com trabalhos técnicos de Wellington Teles e apresentação de Val Monteiro e Luciana Vieira. Uma boa noite para você.
11: A Voz do Brasil volta amanhã. Boa noite.
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3: E aí, tô chegando e tá começando mais um programa Revirando o Baú aqui pela sua melhor rádio. Do lado de Caio Bia Y, te faço companhia a partir de agora, ouvindo só as melhores, né? Como o nome já diz, aqui a gente revira muito baú pra trazer pra você aí o melhor do flashback dos anos 80, 90 e 2000. Bora começar então com a primeira desta terça-feira.
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4: Já estamos de volta com o nosso segundo bloco de hoje, trazendo só as melhores aqui no Revirando o Baú. Aquelas que fazia tempo que você não ouvia na rádio, você relembra junto comigo por aqui. E agora vamos relembrar mais uma.
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1: Fechando o nosso segundo bloco de hoje,
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1: Já voltamos com o nosso último bloco de hoje aqui do Revirando o Baú. Revirando muito baú e trazendo só musicão hoje, né? Terça-feira aí só com música boa. Bora então relembrar mais uma por aqui.
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1: Fechando o Revirando o Baú de hoje, só com as melhores do passado. Agora o B.A.Y. vão indo nessa. Muito obrigada pela sua companhia e pela sua audiência. E amanhã tem mais e eu te espero aqui, tá bom? Um beijo pra você, se cuida. Aquele abraço, fique com Deus. Tchau.
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0: 4h57. Manhã de quarta-feira, 5 de agosto de 2026, é o Sertanejo Bom Demais chegando no seu rádio para acordar Taquaritinga e toda a nossa região. Bom dia do Gaúcho Velho para toda essa gente bonita, essa gente amável.
1: E é mesmo, né?
0: Tudo bem com o senhor aí, seu Oscar? Bom dia, Marilinha.
2: Bom dia, tio Gaúcho.
0: Bom dia, tio Oscar. Vamos preparar aquele café, tio Oscar.
1: Bom dia.
0: Olha que beleza.

0: até às 7 da manhã com muita moda sertaneja no seu rádio. E de bem com a vida nesta manhã gostosa. É hora de agradecer a Deus, falar com o arquiteto e prosear só um pouquinho com o chefe da nação. Porque todos os dias tem Deus na nossa jornada, na nossa caminhada, sabe? E ao acordar mais um dia, abrir os olhos e colocar os pés no chão, é o show da vida que ele nos entrega, sabe, meu povão? Então fale com Deus e agradeça, simplesmente agradeça a Deus pela saúde que ele te entrega toda hora, todo instante, sabe? Pelo acordar e mais um dia, ir pro trabalho. Você que está voltando do seu trabalho também, agradeça a Deus pelo seu trabalho, por mais humilde que seja, é o que te faz levar o pão de cada dia para sua mesa. Então fale com Deus. Meu patrão, chefe de família no campo e na cidade, os padeiros, as padarias, o vigilante, o guarda noturno, médicos, enfermeiros de plantão, motorista de ambulância, pelas estradas da vida, amigos, caminhoneiros de joelho dobrado atrás de um para-brisa. Todos os dias tem Deus, os amigos leiteiros da madrugada. É mais uma manhã que ele nos entrega, sabe, meu povão? Então fale com Deus e agradeça ao nosso capataz, ao nosso chefe da nação. Olha, Senhor Jesus, passa pelos corredores dos hospitais, Senhor. Quantos e tantos ali estão à espera de um milagre. Então enxugue o pranto, enxugue as lágrimas de todos aqueles que sofrem e choram. Restaure a saúde, Senhor. E ao passar pelos corredores dos hospitais, Senhor, que de ti saia a virtude. Faça um milagre acontecer, Senhor. Essa gente bonita, essa gente amável que vai acordando agora falando contigo e agradecendo por esse dia maravilhoso que o Senhor nos entrega, Senhor. Fale com Deus, meu patrão. Fale com Deus, minha amiga dona de casa. Os padeiros nas padarias, os frentistas, os borracheiros. A essa gente bonita e amável que vai proseando contigo, Senhor, daquele jeitão mais simples do mundo, simplesmente te agradecendo. Todos os dias tem Deus na nossa jornada, na nossa caminhada, sabe? Buscar-me-eis e me achareis quando me buscar-te de todo o vosso coração. Assim diz as tuas palavras, Senhor. E podemos todas as coisas naquele que nos fortalece. Quem é ele? Nosso Senhor Jesus Cristo, nosso capataz de nossas vidas. Todos os dias tem Deus. E ao acordar em mais um dia, coloque todas as tuas ansiedades no altar do Senhor. E diga, Senhor, entra no quartinho da minha dispensa, do meu coração. E retire todas as mazelas. Tudo aquilo que nos impede, Senhor, a nossa comunhão contigo. Fale com Deus e já agradeça pela vitória, sabe? E tudo aquilo que passar pelas tuas mãos, em tudo dei graças ao Senhor. Pois ele é o poderoso de Israel, nosso chefe da nação, nosso arquiteto e dono do universo. É ele que comanda nossas vidas, sabe? E eu digo tudo isso, sabe por quê, minha gente bonita, minha gente amada? Porque quantos e tantos não tiveram a mesma sorte que eu e você, de poder acordar em mais um dia, vir pro trabalho, voltar do trabalho e simplesmente dizer bom dia, Deus. Todos os dias tem Deus. Em nome santo sagrado do Senhor Jesus Cristo, proteção divina para você, amigo, minha amiga dona Tigás. Nos falte na nossa mesa o pão de cada dia, sabe, Senhor? Que o azeite na nossa botija nunca secará, pois tu és a nossa providência. Muito obrigado, Deus, muito obrigado, Senhor. Ao acordar e mais um dia abrir os olhos, é o show da vida que o Senhor nos entrega. dessa vida gostosa, sabe, minha gente? Fale com Deus. Aonde quer que você esteja, preparando o seu café da manhã para ir pro seu trabalho. Essa multidão de gente que vai falando contigo, Pai. Abençoe cada um de perto e cada um de longe. Obrigado, meu mestre, meu criador, meu capataz da minha vida. Todos os dias tem Deus. Eu volto daqui a pouquinho no seu rádio na 93,7. Abençoe a empresa em que trabalha o Senhor. Todos os dias tem Deus. Eu volto daqui a pouquinho, minha gente.
1: Deus, nós está sempre pedindo as coisas pro Senhor. Nós pede dinheiro, nós pede trabalho, nós pede para chover. E se chove demais, nós pede para parar. Mole a colheita não atrapalhar. Nós pede amor, nós pede para casar, pede casa para morar. Nós pede saúde, nós pede proteção, nós pede paz. Nós pede para deslindar os nó quando as coisas se complica. Mole a vida correr melhor. Quando a coisa aperta, nós reza, pedindo tudo que falta. Mas é uma pedição sem fim. E quando as coisas dão certo, nós vai na igreja mais perto e no pé de algum santo que seja de devoção, nós deixa sempre uns mil-réis. E lá no cofre da frente, nós deixa sempre mais uns tostão. Mas hoje, meu Senhor, me bateu uma coisa esquisita e eu me pus a matutar. Nós pede, pede, pede, mas nós nunca pergunta como é que o Senhor tá. Se tá triste, se o Senhor tá contente, se precisa de alguma coisa que a gente possa ajudar. E por esse esquecimento, o Senhor tem que a desculpar. Oi, Deus, nós sempre pensa que o Senhor não precisa de nada. Mas talvez não seja assim. Talvez o Senhor precisa de mim. Sim, o Senhor precisa sim. O Senhor precisa da minha bondade, precisa da minha alegria, precisa da minha caridade nos trato com os meus irmãos. Nós somos o seu espelho, nós somos a sua criação. Nós não pode fazer feio nem ficar fazendo rodeio, nem desapontar o Senhor, nem amargar o seu sonho, que foi um sonho de amor quando esta terra todinha o Senhor criou. Oi, Deus, eu prometo que vou rezar de outro jeito. Vou parar com essa pedição de trocar milagre por tostão. Talvez eu até peça uma graça, mas antes eu vou ver direitinho o que é que eu andei fazendo de bom. E se nada de bom eu encontrar, eu muito vou me envergonhar e ainda vou te pedir perdão. Escutou, Deus? Então, até a próxima oração. Em nome do Pai, do Filho e do Espírito Santo. Amém. Oi, Deus, fica com Deus, viu?

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0: legal demais, minha gente aí, 5 horas e 10 minutos, minha gente bonita, minha gente amável. Ajeita a tuia, tio Oscar, pra nós aí, como é que tá o café aí, seu Oscar, o andamento aí, fala comigo das coisas aí, velho. Adora a tuia aí, seus Oscar, vê se vai funcionar o atropelamento aí, seus Oscar, lá de cá, ajeita aí o... Ah, já pega a lenha, seus Oscar, pega a lenha, vambora, gadeiro, velho.
1: O coração...
0: 5 horas, 11 minutos, um abraço, um bom dia pra galera do Leite, nessa manhã gostosa de quarta-feira, 5 de agosto de 2026, bom dia, haja coração. Agora sim, mas só os caras ajeitando aqui pra nós aqui do lado de cá, vambora aqui, doutor Piria gosta demais da programação, um abraço pra galera do Leite, os meninos da madrugada aí, antenado com a gente, que tira leite aí, um forte abraço, obrigado de coração, seu Toninho Gibertone. Então tá bem, tio Oscar aqui, ajeitando, já coração aqui, Robertinho, abraço Ricardo Pereira, bom dia, bom dia. Vai lá, Robertinho, prosseando comigo.
2: Bom dia, gaúcho, que é o Robertinho da Agulha, gaúcho, toca o filho do caminhoneiro aí pra nós. Quero oferecer pros meus dois filhos, fora os Patatá, pro Zé Londrino e Pamara, né? Meu tio Duda, minha tia Cida, seu Loca, dona Genil, seu Dita, dona Marlene, pro D, pra Reni, pro Bassolinho, pro Galego, pro São Luiz Doce, pra Neia, pra Marta, pra Graziella, pra Kim e pra todos os seus ouvintes. Gaúcho, um abraço, fica com Deus.
0: Bom dia, bom dia. Seu João Batista lá no Jardim São Sebastião, sempre entrado com a gente, maestro Oscar, ajeita a tuia aqui do lado de cá, já coração aqui. Bom dia, Creuza.
3: Bom dia, Deus. Gostaria de ouvir com Zezé de Camargo e Luciano, do jeito que a moçada gosta. Ofereço para você, para o seu Oscar, para a Marilinha, enfim, para todos os ouvintes, para quem gostarem da música. E muito, muito obrigada pela oração. Muito obrigada mesmo. Um lindo e abençoado dia. Bom dia.
0: Bom dia, bom dia, bom dia. 5 horas e 12 minutos. Alexandre, como é que tá o teatro? Acordando cedo pra tirar leite, Alexandre. Ah, já coração. Só Toninho Gilbertão tirando leite por lá também. Tá, um abração. Lá pro Seratão, lá na Bariri, também. 5 e 12, mas... Ajeita aí, tio Oscar. Aí, o velhazinho, organiza pra nós aí.

0: Bom demais, 5 horas e 13 minutos, casinha velha, vai lá, Alexandre, prosseia.
1: Bom dia, Gauchão, meu amigo, como que tá aí, tá tudo bem?
0: Oi, rapaz.
1: Gaúcho, toca aí pra nós, Estrela da Manhã.
0: Estrela da Manhã.
1: Vai pra minha mãe, Ana Bertin, meu irmão Leandro, minha esposa Paula, meu filho Lucas, Bruno, Eduardo, todo o pessoal aí que tá de pé, com o radinho ligado na casa da canal.
0: Ah, beleza.
1: Sítio, chácara, fazenda, na cidade. Todo o pessoal aí que tá ligado, os caminhoneiros, todos os motoristas, os pedreiros, todo mundo que tá na escuta.
0: Chique.
1: Um abraço, Gauchão.
0: Bom dia, maestro. Tapinha na vitrola, vou acender o fogão, deu. Vou preparar o café só, os caras. Gente, vai alguma coisa, né? Meu Deus do céu. Vai barulho, Marilinha. Marquinhos Coqueiro vai acordando no horizonte também, o Marcão Furileiro. Bom dia, minha gente, os carreteiros nas estradas da vida, um abraço, a seu Benício, a dona Josefina e Havaí também, um abração pra toda a galera aí de Rádio Carlão do Guincho, Araraquara. Dona Leonice já vai preparando aquele cafezão por lá, mas só os caras, dá um tapinha no varal da charrete aí, Oscar aí. Aí, só os caras, aí não é alongamento aí, vambora. Carlos César e Cristiano. Na sua manhã gostosa de quarta-feira. É o sertanejo bom demais.

0: Caluí de Canta Jobs e errada, Romina no Benzão. Fecha a porteira lá embaixo, Zanibone. Meu Deus do céu, essa bezerrada escapar, como é que vai tirar leite, velho? 5:22. 5:22. Bom dia pra você de rádio ligado.
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0: Bora do lado de cá, bora aqui. Bom dia, bom dia.
2: Bom dia, gaúcho. Que é Nena de Pirangi.
0: Pirangi.
2: Quero pedir uma música com Lourenço Lorival, A Cruz do Caminho.
0: Certo.
2: Ofereço a Helena de Santa Adélia, a Creonice, a Odemir, a Regina Padilha, a Dona Lourdes, Maria, a Márcia. E a todos vocês, com saúde e paz.
0: Um abraço, bom dia. Olha a hora certa, minha gente. O Cassinho Benato na curva da igrejinha vai acordando também, acordando por lá também. Um abraço, obrigado de coração pelo carinho do lado de cá, minha gente. Vai prosseando comigo aqui, o Pedrinho Almeida, proseia.
3: Aô, gaúcho.
0: Bom dia.
3: Bom dia, gaiteiro velho.
0: Bom dia.
3: Bom dia a toda a produção aí da canal. Oscarito, Cajimbrina.
0: Bom dia.
3: Todos os ouvintes da canal. Aqui é o Pedrinho Almeida, tô falando de Novo Horizonte. Um abraço aqui para que todos os ouvintes da cidade aqui que estiver na audiência. Meu irmão Aparecido, lá na cidade de Osasco, tá acompanhando aí a Canal 1.
0: Certo.
3: Um abraço para vocês. A moda é o Tião do Carro Santarém, meu pai. Se puder mandar para nós aqui, eu agradeço. Um abraço, gaiteiro, fica com Deus. Bom trabalho aí pra vocês.
0: Muito obrigado, Badão é chique demais, maestro. Já pega na tuia. Bora do lado de cá, bom dia. Forte abraço, Peixinho lá de Santa Adélia. Um abraço pra você, Peixinho. Vambora aqui do lado de cá. Maurício Barbosa, bom dia.
4: Legal, Chumich. Você não sabe que você tá xixitando em choró, pé na estrada.
0: Pé na estrada?
4: Isso, pra você que sacolaram. Isso pra todo mundo de Cano Rodrigues que tá vindo agora. Pereço pro Bruno de Cano Rodrigues.
0: Certo.
4: Pereço pro Tarso Eletricista. Pereço pra todo mundo do Quartinho aí. Pereço pro Marinho Barbosa de Cano Rodrigues, que trabalha ali de noite. Pra minha irmã Maria Luísa. Falou? O programa você abençoa esse programa pra Cine, velho. Fez ainda a hora.
0: Abraço, bom dia, bom dia. Fui o outro. 5:24, minha gente. 5:24. Aqui mais só os caras que vão embora. Lança moda, gaiteiro. Chão do carro, ó.

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2: 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Galo Índio canta, minha gente, a viciada. Um abraço pro meu amigo Baixinho lá em Barrinha, Baixinho. Um abração pra você, firme na trás. Ô, Baixinho, escreve pra mim aí, tá chegando a emissora aí, Baixinho. Organiza pra mim aí, velho. Velho burrão lá de Barrinha também. Digita pra mim, Baixinho, se tiver antenado aí, tá beleza aí? Tá pelo rádio, você tá no aplicativo aí pra nós. 5h31, minha gente. 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Abraço, baixinho lá de Barrinha, tá beleza então aí, obrigado pela informação. E pelo rádio não, né? Pelo rádio aí, tá, manda pra mim aí.

0: 5:33. Oi, Neizinho, um abraço pra você, Neizinho, lá na Americana. Antenado com a gente, já preparando o cafezão lá, Neizinho. Um abraço, bora. Bora, velho Cachoeira, prosseguir comigo.
1: Gaúcha, aqui é o velho Cachoeira.
0: Oi,
1: tchê.
0: Oi.
1: A música é Ausência.
0: Ausência.
1: Vou mandar pro senhor Luiz Santelestina, o Trinca, a dona Cida do Posto Tropical, o netinho dela, Miguel, a Aninha do Cid São Luís, a dona Alzira do SECAP, Pedrinho da Costa, Santo Santana, seu Adão, Chapéu Preto, o Bota de Cândido Rodrigues e o Zé Rosa de Piranchi. E o circo, hein, Gaúcho?
0: O circo, tá
1: chegando. Obrigado, velho.
0: Tá chegando a temporada do circo aí, rapaz. O carro. Você viu aí, tio Oscar, o café tá pronto?
2: Ia mesmo, né?
0: Por que você não traga café pra mim aqui, rapaz? Não vai desentender.
2: Você tá despedido.
0: Caramba, ô diretor, vai devagar. 5:34, ô Amarelinha, pega um café lá, Amarelinha, pra nós lá, Amarelinha. Pega lá na Chicona da Arça Quebrada. Isso, pera, vê se lá saiu, Amarelinha.
3: Pera aí que eu vou ver, pera aí, tio.
0: Isso, ajeita lá, ajeita, Amarelinha.

0: Tá beleza, baixinho, tá beleza. Obrigado pela informação, gaiteiro velho. É que a galera tá perguntando aqui no meu particular aqui. Um abraço no celular, tá chegando. Então tá bom. Aí, ó. Tá oscilando aí. Ah, lá, o Neizinho Espada também tá falando, tá chegando, mas deu uma caída agora há pouco. Tá bom, Neizinho, abraço. Obrigado de coração pelo carinho aí. A galera que vai me informando aí. Um abraço então, baixinho, um abraço, Neizinho. Vambora lá de cá. Ah, já coração aqui, a dona Cida do Posto Tropical. Vem pra prosear comigo, bom dia.
1: Alô, Gauchão, bom dia. Que é o Tiquinha da Cida do Posto Tropical. Gaúcho, gostaria de pedir uma música, seguindo seus passos. Quero oferecer tempo pro seu Jair, pro Lemão Chaveiro, pro Tiãozinho da Mandioca, Samuel Motorista, e pra todos aí que estão ouvindo. Certo. Dona Cida, falou um pouco com você.
2: Gaúcho, bom dia. Você tá bem, Gaúcho?
0: Tudo bem, tudo bem.
2: Tá vendendo bastante abacaxi? Então eu tô contente, tá? Gaúcho, manda um abraço bem forte pra Dona Maria Tasso, seu Demir, pra Dona Cida do Salgado, pra Dona Josefina, pra tua mãezinha e seus filhos queridos, Gaúcho. Pro Miguelzinho, pra Nega de Fernandópolis, pro Sandro Santana, pro Chapéu Preto, pro Velho Cachoeira, com o Paulinho, filho dele, pro seu Barriga também, viu, Gaúcho? Ele vem aqui abastecer, gosta muito de você, viu?
0: Barriga.
2: Pra Dona Lucinda, de Agulha, com o seu Duda, pro Bernardo, e também, Gaúcho, pro povão de Taquaritinga, pro povão da Vila São Sebastião, pros pedreiros, pros borracheiros e pro povo do sítio. E pra você aí, viu, meu filho? Que corra tudo bem, que você vende bastante abacaxi, tá? Você é muito querido, tá? Tchau, fica com Deus.
0: Tchau, tchau. 5:36, a dona Alzira Pereira do bairro Checkup, já preparando aquele cafezão. Um abraço lá pra Nova América, dona Mercedes em Nova América, bom dia. Lá pro Joãozinho Capataz também, bom dia, Joãozinho, um abraço, bora aqui, maestro. Mais um recado aqui, bom dia.
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0: Tudo a ver, nós e vocês. Ô Falcão, como é que tá o teia daí, Falcão aí? Toca um madão pra nós aí. Falcão, velho, velho Bentivi, Taquaritinga. Ajeitando o cafezão aí pra dona Adriana Gadeira, velho. Tá chegando aí pelo rádio ou pelo aplicativo, Falcão? Fala comigo aí, velho. Vamos aí, os caminhoneiros do Ancestral da Vida, um super forte. 5:37, minha gente. 5:37.
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0: Chama, maestro, chama, vambora. Me informando, galera, onde nós estamos chegando aí, tá certo aí? Ah, já coração, Maestro Oscar aqui, vai, dá um tapinha na vitrola, Maestro Oscar, pra nós aí. Seu Toninho Gilbertoni gosta demais dos modões, leitir da madrugada, em Taquaritinga, Nain, um abração também pra aqui, tio Oscar, ajeita o aqui, aí, vai, tio, bora de moda, velho.

Bom demais, minha gente. 5h45, dona Aparecida Tarso, tá bem? Um abraço, gaúcho. A rádio não está chegando aqui na Vila Alegre. Tá bom, então. Obrigado de coração aí pelo carinho. Baixinho, um abraço pra você, viu, Baixinho? Baixinho tá chegando lá. Um abraço pra você. Um abraço, obrigado de coração pelo carinho. A galera aqui, mas é só os caras aqui, ajeita a tua. 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
1: Bom demais, meu gente. 5h47. Manda abraço ao meu amigo Zé do Bolo. Também já tá acordado lá da borracharia, Zé. Um abraço a você, gaiteiro, lá pro Maico também, lá em São Lourenço Turbo. A borracharia do nosso amigo Zé do Bolo. Atendendo você lá de São Lourenço Turbo também. Ao lado da Mac Turbo. Um abraço pra toda a galera lá do Turvão, velho. Barbaridade. Um abraço pra toda a galera aí. Ajeitou o café já, Zé? Um abraço pra você, firme na traia. Bom dia, mano, velho. Bom dia, organizando aqui do lado de cá. Só os caras aqui. Chique no Goiás, parceiro, vai, ajeita aqui, tio Oscar aqui, já coração, titio aqui, vai ter que abrir cartinha, seus caras, vai ter que começar a abrir cartinha, hein, tá bom, vamos bora de moda aqui, vamos acelerar, vamos trotear aqui do lado de cá, bom dia.
2: Bom dia, Gaúcho, tranquilo, Gaúcho?
1: Chique.
2: É o lindinho de Bitinho que tá falando, Gaúcho.
1: Tá bom,
2: nós estamos aqui fazendo as caminhas dos cachorros, né, Gaúcho?
1: Olha que beleza.
2: Que Deus abençoe o nosso dia, viu, Gaúcho?
1: Verdade.
2: Vamos que vamos. E aí, Marilinha? Tem café aí, Marilinha?
1: Tem.
2: Seu Oscar, fala comigo, seu Oscar.
3: Peraí que eu vou ver. Então, peraí, tio.
2: Uma música, é.
3: O tio.
2: Prato do dia.
1: Prato do dia?
2: Pode. Beleza, Gaúcho? Oferecer aí pra turma da Coritinga. Pra pessoal aqui de Bitinga. Meus companheiros aqui da firma Comfort Pet. E pra você aí também. Falou, Gaúcho?
1: Ah, beleza.
2: Pra você, pra Marilinha, pro seu Oscar, seu mal acabado.
1: Carba, Ru.
2: Falou, Gaúcho. Bom dia, Gaúcho. Todo dia tem Deus.
1: Um abraço.
2: Falou, Gaúcho.
1: Chique demais da conta. Vambora. Marina Barros, bom dia.
4: Ô, Gauchão, bom dia. Bom dia, seu Oscar.
1: Bom dia,
4: Gauchão. Bom dia, seu Oscar. Marina.
5: Bom dia.
4: Rosa. Mandar pro meu irmão Antônio lá da Santa Rosa, minha Ana cunhada Rosa. Dalina, pra todas as minhas irmãs, pra todos os ouvintes, vai pra Aninha do Sítio São Luís, pra mãe dela, pra Ana Rosa e família,
1: certo.
4: Dona Josefina, Maria Domingos, todos os ouvintes, pra você e família, pra tua mamãe, que Deus abençoe a todos nós, um bom dia.
1: Bom dia.

10 minutos faltando para 6 da manhã, maestro. Pra galera do Posto Tropical e Energia, o Bernardo Aracida, lá pro Miguelzinho, vambora. Lá pro Marçal Japonês também, lá pro Renchim, tomador de carcaia de sapo. Uhul.

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muito bom começar o dia falando com Deus na oração que fortalece a nossa fé. Maria, em nome do Pai que me ama, em nome do Filho que sofreu comigo e do Espírito Santo que me ilumina. Obrigado, Senhor, por mais um dia que me concedeis a graça de abrir os olhos e viver. Acompanhai-me com vossa luz, com vosso amor. Dai-me força e resignação para suportar minhas dores e minhas dificuldades. Que eu saiba ser, acima de tudo, bom e compreensivo com as pessoas que vivem comigo. Livrai-me do desânimo, da impaciência e de todo mal, e que eu chegue ao fim deste dia fortalecido na fé, com o coração agradecido e cheio de paz.

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0: Bom demais, minha gente. Aí, 6:14, manhã de quarta-feira, 5 de agosto, 2026, maestro.
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0: E a festa quermesse em louvor a São Lourenço, em São Lourenço Turvo, continua neste sabadão, minha gente, convidando você de Matão, você da Guaritinga, São Lourenço Turvo, Tabatinga e toda a região, neste sabadão, minha gente, neste sabadão, dia 8 de agosto, aí vai ter aí a quermesse, leilão de prendas e assados, a partir das 8:30, e logo após tem Maílson e Rafael cantando para vocês lá no Salão de Festas, que está totalmente climatizado, esperando por você e família. Então venha curtir aí a festa tradicional e louvor a São Lourenço em São Lourenço Turvo, apoiando o festão por lá também, Clambeck, Contábil, Escritório, Contabilidade para você, meu amigo homem do agronegócio, para Matão e para toda a nossa região. Clambeck Contábil, um abraço a toda a equipe lá do escritório, colaborando com o festão também por lá, um forte abraço. E no dia 10 de agosto, que é o encerramento da festa, vai cair uma segundona, segunda-feira aí, dia do padroeiro São Lourenço do Turvo, minha gente, leilão de prendas e assados a partir das 20 horas. Logo após também tem Léo e Fernando cantando para vocês lá, e a sensacional, maravilhosa queima de fogos para você participar. Então, dia 8, aguarde, sabadão, você é nosso convidado aí, lá em São Lourenço Turvo, Maílson e Rafael, cantando para vocês lá, leilão de prendas e assada. A comissão organizadora agradece a todos os colaboradores, maestro. Beijinho, espada, antenado com a gente, a Tatiane também, excelente dia de quarta-feira pra você também, lá em Bebedouro. Eu não tinha essa aí, mandei a do outro do Mato Grosso pra você, obrigado de coração. A Maria Cirs também, bom dia, Lisete, bom dia, meu povão. 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
0: 6:19, maestro, 6:19, é o Sertanejo Bom Demais, acordando Itacoaretinga região. Abraço a toda a galera que tá indo pro trabalho, antenado na 93,7, canal UFM, de bem com a vida, maestro Oscar, tapinha na vitrola, maestro Oscar, vamos tomar um cafezão, vamos embora, quero ver. Retalhos de Amor.

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0: Bom demais, minha gente. 6:31, é o sertanejo bom demais, pela sua 93,7. Mas associar, põe na tela aqui, pra Taguaretinga e região. 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Só ajeita a tua aqui. 6:34, bom dia.
1: Fala, Marçal, meu companheiro, meu amigo, bom dia. Hoje tem seleção brasileira de novo, hein? Hoje tem Parmeira ao vivo, hein? Tô aqui com a esposa Priscila, filha Lara, aí. Aqui no carro ouvindo você, tô levando ela pra escola, levar a esposa pro serviço. E parabéns aí pela Rádio Cultura aí, viu?
0: Vai, tá errado aí, Trupei aí, seus caras, vamos embora aqui. A Vilma Dong, Vilma Dong andando com a gente, seus caras, jeito dela. 6:34 é hora de eu trazer o recado aqui da Marmitaria. 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Neizinho Espada lá na Americana, antenado com a gente também, Neizinho, super forte. Chama na moda, amanhã só Oscar, modão do Zoom, mais um milionário, quero ver, quero ver. A pé na estrada, parceiro.

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2: Bom demais, pra gente, às 6h45, Gilbertinho da Consultec por lá, já derado com a gente, amanhã são os caras aí, um abraço, meu amigo Marquinho, também lá na Mirassol do Oeste, já tá no pega, vai, tá indo lá para Putanga, um abraço pra você, Marquinho. 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
3: Essa é a minha obrigação.
2: 6h47, eu fico por aqui nessa manhã gostosa. Os baluartes, os patrocinadores dessa programação, um Zumber Forte.
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2: Volta às 7 da noite no seu rádio de bem com a vida. Haja coração, maestro Oscar. Parabéns, seu nosso destino. Contagiro no 3000, maestro Oscar, acelera.
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2: Joelho dobrado, que Deus abençoe o seu dia.
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2: E até às 7 da noite, Rosa Branca.

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3: Agora 6:57, hora de informação.
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3: Muito bom dia, Taquaritinga. Bom dia.

0: dia, grande região. Bom dia para você em mais de 180 cidades, onde chega o som forte da Canal. É hoje, quem sabe não, né? Mais um furto de cabos. Agora furtaram os cabos dos transmissores aqui da Casa da Canal, né? Pois é. Bandidagem deita e rola, deita e rola. Tá fácil, né? Tá fácil nesse Brasilzão, né? Hoje é Dia Nacional da Saúde, Dia da Cultura Caipira, Dia Nacional da Vigilância Sanitária, Dia da Farmácia. Os católicos celebram a festa de Nossa Senhora das Neves. Hora de você conferir os destaques dessa edição. Vamos até as ruas de Itacoaritinga. Repórter José Lucente, bom dia.
1: Edson, um abraço a você, muito bom dia e bom dia a todos que estão acompanhando o jornalismo aqui na Casa da Canal. Veículo capota na rodovia Washington Luiz, aqui em Itacoaritinga. Policial sofre acidente ao retornar para sua residência. Homem atingido por facadas morre aqui na cidade. Motorista perde o controle do carro e bate contra um muro em Matão. Marco Vignoli esteve na Casa da Canal. Chuvas de julho foram acima da média normal. Prefeito divulga vídeo sobre acidente com UTI móvel da prefeitura. A City divulga horário de atendimento no comércio para o Dia dos Pais. Esses são os destaques. O noticiário completo eu trago em seguida. Bom dia, Edson.
0: Bom dia, Zé. 6h59, Alessandra Cazon, central de redação, pois não?
2: Bom dia, Edson. Bom dia a todos os ouvintes do Canal 1 é Notícia. Na manhã desta quarta-feira, a Polícia Civil esclareceu um furto e recuperou 10 mil reais em fórmulas alimentares aqui na nossa região. A carreta do Desenvolve São Paulo estará em Itacoaritinga, atendendo empresários atingidos pelo evento climático. E há vagas de emprego e também para jovem aprendiz na cidade nesta quarta-feira.
0: 6h59, a gente vai falar, né, do furto de fiação de cabos, né, da torre de transmissão aqui da Casa da Canal. Mais uma vez, né? Bandidagem deita e rola e, na minha opinião, não vai acontecer nada, absolutamente nada. A gente vai falar aqui na Casa da Canal com a sua participação, também as informações do seu time do coração no Canal 1 é Notícia, que está só começando.
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0: Quarta-feira de sol com aumento de nuvens ao longo do dia. À noite ocorrem pancadas de chuvas. É o que prevê aí o Instituto Climatempo. Apenas 1 milímetro, pouca chuva se vier, informa aqui o Instituto Climatempo. A temperatura que atingiu durante a madrugada, 16 graus, vai bater nos 29 de máxima. E o sol que surgiu agora há pouquinho, 6h44, vai se pôr às 17h56.
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0: 7 da manhã, mais um minutinho. A primeira informação, repórter José Lucente, pois não?
1: Tivemos o registro de um acidente ontem na rodovia Washington Luiz, SP-310, próximo ao Clube Náutico, aqui em Itacoaritinga. Segundo as informações, o motorista perdeu o controle do carro, capotou e foi para o canteiro central. Segundo as informações também, 3 pessoas estavam nesse veículo. As vítimas foram socorridas pela concessionária Eco Noroeste. O SAMU de Itacoaritinga e o Corpo de Bombeiros não foram acionados para o socorro a esse acidente. Ainda segundo informações, 3 pessoas deram entrada na UPA 24 horas, mas felizmente nenhuma com ferimentos graves. É você, Edson.
0: 7:02, Alessandra Cazon, Central de Redação, pois não?
2: Na região, a Polícia Civil, por meio do setor de investigações da Delegacia de Jaboticabal, esclareceu um furto qualificado em uma farmácia do povo e recuperou integralmente os insumos alimentares furtados, cerca de R$10 mil em fórmulas alimentares. Um casal foi identificado, confessou o crime e entregou voluntariamente os produtos. As fórmulas destinadas a pacientes atendidos gratuitamente por prescrição médica ou decisão judicial foram devolvidas à Farmácia do Povo, garantindo a continuidade do atendimento à população. O casal, investigado agora, fica à disposição da justiça para responder por esse delito.
0: Olha, nós mostramos imagens aqui ontem, né? Imagens inclusive dos bandidos, né? Que furtaram cabos de fiação aí no Jardim Contendas, né? E o pessoal ficou sem internet, sofrendo de lá, e não aconteceu nada. Não sei se são os mesmos, mas agora, ó, olha aí, lá nas torres de transmissão da Casa da Canal fizeram o mesmo, né? Levaram todos os cabos lá, para você que está acompanhando aí pela net, você que está acompanhando aí pelas redes sociais, está vendo as imagens. Mas que adianta as imagens? Ninguém faz nada. Ninguém faz nada, né? O pessoal tá preocupado aí com a operação Catapobre, só isso, né? As polícias desaparelhadas, desmotivadas, né? E a bandidagem deita e rola, infelizmente. Bandidagem deita e rola. E a direção aqui, né? Agradece, né? A presteza da polícia que esteve lá assim que foram acionados os alarmes aí, assim que foram acionados os serviços de proteção do local. Estiveram lá, mas não adianta, vai lá, faz boletim de ocorrência, faz nada, né? Agora, esses cabos que são furtados aí, né? Das empresas, que são furtados das vias públicas, que são furtados das residências, né? Eu falo aqui, né? Esses cabos de energia, o pessoal não come com farinha. Não come com farinha. Faz o quê? Desova. E aonde desova? É só interesse. Só tem o mínimo de interesse de investigar, de ir atrás, né? A direção aqui da emissora acredita que os bandidos serão identificados, serão punidos aí. Eu não acredito psirica nenhuma. Não tenho nenhuma esperança de nada. Pessoal, tá? É operação Catapobre, Catapobre, Catapobre, só isso. 7:05, repórter José Lucente, tem outras informações aí, põe na tela.
1: O prefeito municipal, Dr. Fulvio Zupani, divulgou vídeo de suas redes sociais falando do acidente que vitimou dois profissionais da área de saúde quando voltavam da cidade de Barretos, onde foram buscar um paciente durante a noite da última terça-feira.
7: Muito triste com o anúncio que eu faço. É com esse sentimento que eu relato o que aconteceu na nossa van de transportes da UTI, retornando com o paciente que havia tido alta, e a fatalidade acontece, né? Quem está na estrada está sujeito. A gente nunca espera que aconteça alguma coisa com a gente, né? Então, está sendo apurado a responsabilidade e as vítimas estão sendo cuidadas. A gente espera que, com muita brevidade, eles estejam trabalhando novamente em benefício do nosso povo. Quando se trata de fatalidade, a gente não tem como explicar, nem como participador de quem sente. Você está tudo bem, de repente você tem uma notícia dessa. Então nós estamos correndo atrás de tudo isso daí, estamos promovendo mudanças no transporte, estamos tirando provavelmente a necessidade de a gente negociar uma alta que foi dada às 11 horas da noite e 1 hora da manhã, e a gente tem que buscar. Isso tem que ser racionalizado. A secretaria competente da prefeitura, o hospital em questão, tem que ser racionalizado. Não é uma emergência, uma alta, então a gente tem que provavelmente mudar usos e costumes, que é muito mais difícil no ser humano. Mas, de certa forma, estamos ajudando e esperamos com muita brevidade o restabelecimento das pessoas envolvidas, tá? E isso ocorre também para a nossa prefeitura na parte física. ou seja, uma condução a menos para servir a nossa população. De qualquer forma, estamos se importando agora com a saúde das pessoas. A ambulância a gente dá um jeito de arrumar no futuro, vamos ver como é que nós vamos atuar. Pronto o restabelecimento, uma graça de Deus, é isso que a gente espera. Um abraço às famílias envolvidas, a toda a nossa população, com aviso.
1: Ainda não foi divulgado, Edson, o estado de saúde da médica e também do auxiliar de enfermagem que se feriram nesse grave acidente. É você, Edson.
0: São 7:07 nesse país da bandidagem, nesse país da bandalheira, né? Todo mundo rouba, todo mundo mete a mão, é coisa de louco, né? A começada a chefia lá em cima, filho dele, é o filho do ladrão, tá escondido lá na Espanha, ministro André Mendonça, uma das poucas, uma das raridades de honestidade aí, né? Entre as autoridades, determinou aí um terceiro inquérito, a Polícia Federal, aliás, né? E o Dino Comunista autorizou esse inquérito contra o filho do ladrão. Alan Barbosa tem mais informações.
8: O ministro do STF, Flávio Dino, atendeu o pedido da Polícia Federal e autorizou mais um inquérito para investigar Fábio Luiz da Silva, o Lulinha. É a terceira investigação para apurar a mesma situação. O possível tráfico de influência do filho do presidente Lula em órgãos públicos em favor da empresária Roberta Luxinger. A defesa de Lulinha nega qualquer irregularidade do cliente e acusa motivação política nas investigações. As duas primeiras foram autorizadas pelo ministro André Mendonça. Nenhuma tem relação com as fraudes contra aposentados do INSS. Atendendo os advogados de Lulinha, Flávio Dino autorizou investigação para apurar vazamentos seletivos de dados dos investigados. Na investigação ao filho do presidente, apareceu outro nome ligado ao Planalto: o ex-chefe de gabinete de Lula, Marco Aurélio Santana Ribeiro. Conhecido como Marcola, Marco recebeu o dinheiro da empresária Roberta Luxinger, mas garantiu que é um empréstimo pessoal e tem os documentos para provar que não há irregularidade na transação.
0: Agora 7:09, 7:09 aqui na Casa da Canal. A gente vai para a central de redação. Repórter Alessandra Cazon tem outras informações, pois não, Alessandra?
2: O governo de São Paulo, por meio do Desenvolve SP, estará em Taquaritinga para oferecer atendimento aos empresários que sofreram prejuízos em decorrência do temporal do dia 24 de julho. O objetivo é oferecer apoio para a retomada dos negócios e a recuperação da economia local. A ação vai acontecer amanhã, dia 6 de agosto, a partir das 14h, na Praça Dr. Valdemar D'Ambrosio. Neste dia, serão apresentadas as linhas de crédito específicas disponíveis para apoiar a recuperação dos negócios, a reposição de equipamentos, os reparos necessários e a retomada das atividades. Os empresários afetados estão convidados a comparecer ao atendimento, conhecer as alternativas disponíveis e receber orientações sobre os procedimentos para solicitação do crédito, sujeito à análise e também à condição da situação da instituição financeira. Portanto, amanhã, a carreta do Desenvolve SP, estando em Taquaritinga, para atender esses empresários atingidos pelo evento climático.
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4: 7 da manhã, mais 15 minutinhos, 7:15, o Zé Lucente está chamando, tem informações aqui para o Matheus, Matheus Mendonça e todos lá da Especialista Vistoria ligados aqui na Casa da Canal. Alô, Matheus, alô, Lucas Torres, amigos da Especialista Vistoria. Está aqui também o Gerson Begiato, o meu amigo Verdão Eletricista, alô, Mazinho Luce, grande Bazaca, lá da Santa Casa também, tá ligadinho aqui na Casa da Canal, e o Zé Lucente tem informação pra gente, põe na tela, Zé.
5: Senhora Thaís de Oliveira e a Edson, eu tenho notas de falecimento. Faleceu aos 28 anos de idade o senhor Rafael Fernando Pereira. Ele deixa viúva a senhora Thaís de Oliveira e a filha Valentina. O seu corpo será velado no velório municipal e será sepultado no cemitério local. Também tenho, Edson, falecimento aos 67 anos de idade do senhor Oswaldo Alves de Oliveira, conhecido por Tica. Solteiro, ele deixa os irmãos Adalto, Luciana, Regina, Aparecido e Benedito em memória. O seu corpo será velado no velório municipal e será sepultado no cemitério local. Edson, eu trouxe falecimentos aos 28 anos de idade do senhor Rafael Fernando Pereira e aos 67 anos de idade, do senhor Oswaldo Alves de Oliveira, conhecido por Tica. É você, Edson.
4: As famílias de Rafael Fernando Pereira, 28 anos, e Oswaldo Alves de Oliveira, conhecido Tica, aos 67 anos, os sentimentos de todos nós aqui da Casa da Canal e também da Funerária Cristo Rei, uma empresa em que todos confiam.
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4: Agora 7:18, Alessandra, tem um complemento aí dessas notas de falecimento, além do Rafael Fernando Pereira, 28 anos, Oswaldo Alves de Oliveira Utica, 67, nós tivemos mais um falecimento na cidade.
7: Falecimento da senhora Maria de Fátima Oliveira Bueno, aos 57 anos. Ela era viúva do senhor Adalberto de Oliveira e deixou os filhos Gislaine, Josiane, Jefferson e Emerson. O seu corpo está sendo velado no velório municipal e o sepultamento marcado para 9 horas da manhã desta quarta-feira no cemitério de Jurupema. Informei, portanto, o falecimento da senhora Maria de Fátima Oliveira Bueno, aos 57 anos.
4: Sentimentos às famílias, aos amigos entristecidos, sentimentos todos nós aqui da Casa da Canal. 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
4: 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Abraçando aqui o Denivaldo. Alô, Denivaldo Araújo do Santos Filho. Tá lá na terrinha, tá lá em Portugal, ligado aqui na casa da canal. Denivaldo é mais um dos brasileiros, né, que foram buscar espaço, trabalho fora do Brasil, né? Tá lá em Portugal. Ei, inveja, viu, Denivaldo? Que inveja, meu irmão. Que tanto quisera estar por aí junto com você, tomar um cafezinho aí na terrinha. Denivaldo Araújo dos Santos Filhos, filho, saúde e paz para você, o que a gente deseja aqui de coração para você e para toda a família. Bom trabalho nesta quarta-feira. Alô, Josefa de Jesus, tá aqui Zezé Liseu, tá Lidiane Gomide, a Fabíola Capaz, o Lázaro Lopes Filho também tá ligadinho, Leonice Oliveira, Rosa de Souza, um abraço, bom dia. 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O Zé Lucente tá chamando, direto Delegacia de Polícia, tem a informação, atualizada informação direto da Delegacia de Polícia. 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
9: Edson, uma notícia triste aqui para Taquaritinga, a morte de um motociclista que foi registrada ontem aqui na cidade pelos familiares. A informação, Edson, é de que o motociclista Rafael Fernando Pereira, 28 anos de idade, transitava no último sábado com a sua motocicleta pela Avenida Vicente José Paris. E por motivos ainda a serem esclarecidos, ele acabou perdendo o controle da moto e bateu violentamente contra um coqueiro. O SAMU foi chamado e, ao chegar no local, encontrou já o Rafael desacordado. Ele foi socorrido, foi levado aí à unidade de atendimento e depois foi transferido para a cidade de Araraquara devido aos ferimentos graves. Infelizmente, ontem à tarde, a família acabou registrando a morte do Rafael, né? O Rafael é casado, tem uma filha e é claro que agora a consternação da família é total, né? O corpo está no IML agora de Araraquara e deverá vir para Taquaritinga, onde será velado e será sepultado no cemitério local. Esse fato, Edson, esse acidente aconteceu no sábado aqui na Avenida Vicente José Paris, quando então o motociclista Rafael bateu em um coqueiro, ficou desacordado, foi socorrido, mas infelizmente ele acabou falecendo. É você, Edson.
4: Notícia muito triste, né? Muito triste para a família Pereira, para a família do Rafael, nossos profundos sentimentos, né? Tão jovem, 28 anos de idade, mais uma vítima, né? Mais uma vítima fatal, condutor de moto, perde o controle e aí, quando cai com a moto, no mínimo um raladinho fica, né? O motociclista sempre vai sofrer alguma coisa. Agora bater contra um coqueiro, terrível, hein? 7:29, Alessandra, Central de Relação, Informação, põe na tela, pois não?
7: A Casa de Carnes Mais Sabor está contratando açougueiro. Além do salário de R$ 2.490, haverá benefícios como cesta básica no valor de R$ 300, horas extras e pagamentos à parte para domingos e feriados trabalhados. Os interessados devem entregar o currículo pessoalmente na rua Felipe Abude, número 244. Além dessa oportunidade de emprego, também tem oportunidade para jovem aprendiz na empresa JBS, no Distrito Industrial. É necessário que o candidato tenha o ensino médio completo entre 18 e 21 anos, interesse em efetivação e noções básicas em informática. Os interessados podem entrar em contato pelo telefone 3253-9247 ou enviar o seu currículo também através do e-mail recrutamento.tac@friboi.com.br.
4: O escândalo do INSS, o roubo vergonhoso contra velhinhos, né? Aposentados, tanta gente maldosa, tanta gente nojenta, né? Que deveria ser eliminada. E a Polícia Federal ontem mirou mais um safado, mais um bandido. Ele é senador, né? Tá mirando ele, parentes, né? Ele é vice-líder, adivinha de quem? No Senado. Amiguinho pessoal de quem? Imagina. Amigo de quem, hein? É, você acertou. Não, mas é pura coincidência, viu, gente? O Nove Dedos não sabe nada. Ele não tem nada a ver com isso. Eles são amigos, são parentes, são filho, mas ele não sabe de nada. Yuri Hudson, conta pra gente.
10: A Polícia Federal deflagrou uma nova fase da Operação Sem Desconto para aprofundar as investigações sobre o esquema de descontos indevidos em aposentadorias e pensões do INSS. Foram cumpridos 18 mandados de busca e apreensão no Distrito Federal e no Maranhão, autorizados pelo ministro André Mendonça do STF. Entre os alvos estão familiares do senador e vice-líder do governo Lula, Weverton Rocha, do PDT do Maranhão, além do advogado Willer Tomás. Segundo a PF, a nova etapa busca apurar indícios de lavagem de dinheiro. Os investigadores afirmam ter identificado movimentações financeiras patrimoniais que, em tese, teriam sido realizadas por meio de pessoas físicas, empresas, contas bancárias de terceiros e operações em dinheiro para ocultar a origem dos recursos investigados. A decisão do Supremo também cita que a investigação atribui ao senador Weverton Rocha atuação na indicação de benefícios, acompanhamento de pagamentos e interferência em decisões patrimoniais relacionadas ao grupo investigado. Já o advogado Willer Tomás é apontado pela PF como integrante da estrutura de apoio financeiro. Em nota, Willer Tomás afirmou que a busca ocorreu apenas por ser proprietário da aeronave utilizada em caráter particular pelo senador Weverton Rocha. Ele afirmou ainda que não é investigado na operação Sem Desconto. Já o senador afirmou que sofre perseguição por interesses políticos, negou irregularidades e declarou que todas as movimentações financeiras mencionadas pela PF foram legais e devidamente declaradas.
4: Esse porqueira aí, esse porqueira, esse vice-líder no Senado, vice-líder do Senado no Lula, ele tem em casa, gente, tinha em casa uma máquina de contagem, são essas máquinas que tem em banco, mas a dele é ultra, super mais rápida, mais eficiente. Aquela máquina de contar dinheiro, né? Porque ele não tem tempo, são milhões, bilhões que eles desviaram dos aposentados, dos velhinhos, né? É muito dinheiro, muita grana, ele tem que ter uma máquina para contar dinheiro. É uma máquina que conta milhares e milhares de notas por segundo. E conta em reais, em dólar e euro, viu? É automático, é de louco. É como o Lula disse, não precisa da inteligência artificial, ele é a inteligência. É, infelizmente. Alô, Marcão Abutre, um abraço pra vocês, Gilberto Paris, sempre ligado, a Fátima Andrade, Paulina Trindade da Silva, alô Lourdes, mas e todos lá do Brechó, o Carlos Alberto de Oliveira, um abraço, viu, querido? Letícia Franciele, o Lázaro Gonçalves Lopes, filho, também tá ligado aqui, né? Um país sem lei, pois é. Infelizmente, né? Tem, porque eles ganham dinheiro e ganham muito dinheiro, estão lá, mas não agem, né? Só isso. A única coisa que é organizada nesse nosso país é o crime, meu querido Lázaro. Alô, Ronei, um abraço pra você, a Roseli Ridal, tá aqui a Rubriana Barbosa, a Fabiola Capaz, tá aqui o Alfredo Antunes, o Neto Tapeceiro, o Zé Lucente volta direto da delegacia de polícia, qual que é a informação de momento, Zé?
9: Olha, tem um registro de tráfego de entorpecente aqui na delegacia, isso aconteceu na cidade de Cândido Rodrigues, os policiais estavam em patrulhamento, quando avistaram um cidadão e aí entre tudo suspeita, fizeram uma abordagem e com ele foi encontrado certa quantia em dinheiro e 43 pinos com cocaína. Aí, né, foi classificado como tráfico de entorpecente. Ele foi abordado, passou pela UPA 24 horas, veio para a delegacia de polícia e foi ouvido pelo Dr. Luiz Fernando, que não teve dúvidas, viu? 43 pinos de cocaína? Pois é, então você vai para Santa Ernestina para audiência de custódia. O homem, Edson, ele acabou então preso, né, pela Polícia Militar em Cândido Rodrigues e a droga, 43 pinos, está agora aqui, né, apreendida pelos policiais. Aliás, é essa droga que a gente mostra aqui na Casa da Canal. Fato aconteceu lá na cidade de Cândido Rodrigues, mas tudo vem para Taquaritinga, né? E o cara agora vai passar por essa audiência de custódia. É você, Edson.
4: Os aviãozinhos aí, né? Aviãozinhos, né? Pois é. Maria Ivonice de Oliveira, um abraço pra você, Renan Inácio, quem mais aqui? A Nilza Alves, alô Isabel Freitas, não é mole não, viu? Se gritar, pega ladrão, Isabel, não fica, e faz tempo que o cara cantou essa música, né? Se gritar, pega ladrão, não fica um, aí eles estão aí. E faz tempo essa música, hein? João Carlos, um abraço pra você, tá aqui a Wanda Lopes também, Silmara Helena Dulcineia Belarmino, e os ladrões estão aí, né? Porque é a época deles, né? Pedir voto na sua casa, muito bem. 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Festa Quermesse no Turvo é neste sábado. E você, obviamente, que é convidado especial para estar lá no ambiente totalmente climatizado. leilão de prendas e assados e tem show para você. Tem show de Maílson e Rafael. É nesse sábado, 8 de agosto, festa quermesse em louvor a São Lourenço no Turvo. 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
3: Canal 1 Notícias. 7:40, tem mais informação chegando. Zé Luciano não sai da delegacia hoje, hein? Que coisa, tá lá na delegacia de novo. 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E tá chegando, hein? Tá chegando o almoço com churrasco. 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É Ronaldo Viola filho, né? Obviamente, né? 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
4: Como você mesmo diz, Edson, a bandidagem não dá trégua. Pois é, tem um registro aqui, a gente, né, fica solidário aos companheiros da Rádio Cidade que infelizmente agora, né, permanecem aí ainda com o trabalho prejudicado, porque, segundo informação, 4 pessoas estavam nas torres de transmissão aí do sistema da Canal 1 FM, que fica na Serra do Jaboticabal, e aí, Edson, eles levaram cerca de 4 metros de cabos, o que impede, então, a transmissão aí através da Rádio Cidade normal, né? Felizmente, mais um furto foi registrado. A polícia esteve por lá, claro, registrou o boletim de ocorrência, há essa informação de 4 elementos, mas nenhum deles foi identificado e nem preso, e a gente fica torcendo aqui para que rapidamente tudo isso possa ficar esclarecido. Mas como você fala, né, Edson? Eles não dão trégua não, viu? Vão em qualquer lugar. É de difícil acesso, é difícil chegar lá, mas eles chegaram e praticaram esse furto. O caso foi registrado e a gente espera aí solução rápida através das nossas autoridades. É você, Edson.
3: Pois só a Rádio Cidade não, a Canal 1 também, né? Atingida porque, inclusive, estamos com potência reduzida por causa disso aí, né? Nós temos aí uma outra... um transmissor menor, né? Que enquanto o chefia tá com problema, né? Vamos com outro, né? Mas é impressionante, né? Eu vou ficar quieto aqui nesse país, né? Nesse país cuja organização é só com crime, né? Então você quer, a única coisa organizada nesse país é o crime, né? As nossas forças de seguranças há muito perderam as forças, né? Bandidagem deita e rola e não acontece nada, absolutamente nada. Alessandra, Central de Relação, pois não.
5: A Associação Comercial Industrial aqui de Taquaritinga, a ACIT, está informando que nesta sexta e também no sábado haverá horário especial de atendimento no comércio da nossa cidade. Na sexta-feira, os comerciantes estarão recebendo seus clientes das 9 horas da manhã até as 8 horas da noite. Já no sábado, após o quinto dia útil e também véspera do Dia dos Pais, as lojas estarão abertas das 9 horas da manhã até as 3 horas da tarde para que os clientes realizem as compras com mais conforto e mais comodidade com o horário estendido.
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8: Edson, um abraço para você e a todos que estão na Casa da Canal. Estou aqui a convite, né, e com muita honra na Escola Cívico-Militar de Taquaritinga, a sua diretora, a Daniela Ressani, nos convidou para mostrar. Olha só, Edson, são 6 alunos, mais um professor aqui, que conseguiram levar mais uma vez o nome da escola, né, a um patamar bacana, porque foi participar da Olimpíada de Matemática. Está todo mundo com medalhas, com os seus diplomas, né? Vem cá, Daniela, eu sei que você não gostaria de falar muito, mas precisa sim. Isso aconteceu lá em São Carlos, um pouquinho mais para cá, senhor. Aconteceu em São Carlos, bom dia.
9: Bom dia. Bom dia, Edson. Bom dia, ouvintes da Tecna 1. Uma honra tê-los aqui em nossa escola. Isso, a premiação aconteceu em São Carlos.
8: Começou dentro da escola, participou com outras escolas aqui da região, já foi para um nível estadual e nacional, né?
9: Exatamente, foi um processo longo.
8: E um professor conseguiu uma medalha?
9: Um mega professor, né? Um professor excelente, conseguiu, conquistou.
8: Vou conversar com ele então, obrigado.
9: Obrigada, obrigada.
8: Mais uma conquista da Escola Cívico-Militar, Edson. Eduardo, um abraço, prazer em te conhecer. Conta um pouquinho dessa participação desses meninos e meninas aqui que estão com medalhas, né? E participaram com muita honra dessa Olimpíada de Matemática.
10: Bom dia, Zé. Bom dia, Edson. Bom dia a todos os ouvintes da Canal FM. Primeiramente, gostaria de agradecer a todos vocês da Canal 1 por dar essa oportunidade de a gente estar falando, né? Dar essa representatividade para nós. Muito obrigado a todos vocês. É um prazer muito grande essa premiação, não somente pela matemática, mas por demonstrar que essa matéria é uma matéria bela, que muitas vezes ela é muito mal compreendida pela sociedade, que muitas vezes as pessoas acham que é um bicho de sete cabeças, mas todos esses alunos aqui que acabaram ganhando, né, fico muito feliz de, alguns eu ainda estou dando aula, outros já estão em algumas séries à frente, que hoje eu não estou ministrando aula para eles, mas todos eles demonstraram dedicação, esforço e muito comprometimento, demonstrando não somente a questão da matemática, mas eles têm uma mentalidade que eles acabam não se limitando. Ou seja, eles demonstram que tudo é possível. Por mais que às vezes existem algumas questões que são difíceis, eles nunca acabaram desistindo. Eu sou muito feliz por tudo aquilo que a escola nos proporciona, por tudo aquilo que os funcionários, todos os professores acabam nos ajudando, né? E simplesmente eu só tenho motivo a agradecer por tudo que foi feito durante todo o processo dessa construção desses méritos aí de todos nós.
8: Essas medalhas, os diplomas foram entregues aonde?
10: Então, as medalhas, né, as medalhas nacionais, no caso da Emanuele, no caso a minha, nós recebemos lá na UFSCar, e todos os alunos, as medalhas estaduais, as menção honrosas, foram entregues pessoalmente nas escolas.
8: Perfeito, então, a Manuela recebeu uma medalha, então, que medalha foi, Manuela? Bom dia.
11: Bom dia, Zé, bom dia, Edson, bom dia a todos os ouvintes. Eu recebi a medalha de prata estadual e a medalha de bronze nacional.
8: São duas medalhas?
11: São duas medalhas, sim.
8: A família deve estar, assim, explodindo de alegria.
11: Meus pais, meu apoio, assim, minha casa, estão muito felizes.
8: Seus pais, como é que chamam?
11: Andreus Bataglia e Edilene Damião.
8: Agora, difícil essa competição?
11: Olha, eu estudei muito, muito mesmo, me esforcei, assim, fiz várias questões, inúmeras provas passadas, e sim, é muito difícil, na hora ali você acha que não vai conseguir, mas você vai lembrando conforme a prova vai passando, e no final tem um retorno, né?
8: O retorno das suas duas medalhas.
11: Sim, o retorno das minhas duas medalhas.
8: Parabéns, viu? O seu nome qual é, filha?
11: Isabelle.
8: Isabelle, você tá com medalha de bronze.
11: Bronze, isso. Eu ganhei a medalha de bronze estadual e a menção honrosa nacional.
8: Que maravilha. Bom, seus pais, você pode dar o nome pra gente?
11: Aline Cristina e Joel Rodrigues.
8: Tá feliz?
11: Eu tô. Eles
8: têm um pequenininho aqui. Quantos anos você tem, filho?
12: 13.
8: 13 anos? Fala pra mim, o que você conquistou?
12: Honra ao mérito.
8: Honra ao mérito. Você conquistou, então, esse diploma de honra ao mérito. Participou. Valeu a pena?
12: Valeu. Muito.
8: Professora, vale a pena, né?
13: Não só vale a pena, que esse aqui, a gente falou, nosso pequenininho aqui, ele foi um dos melhores agora, nesse ano já, ele já passou para a segunda fase, que vai ser em outubro, ele fez de 20 questões que são difíceis, ele fez 15. Ele quase gabaritou na prova da primeira fase. E ele já foi, o ano passado, menção honrosa nacional. Provavelmente esse ano ele consegue uma medalha para a gente. E a nossa escola, ela sempre está recebendo medalhas. Nós temos o Arthur ali, ele recebeu uma medalha o ano passado de bronze também,

0: competição?
1: Foi bem difícil, né? Porque é muita gente que participa. Mas quando você estuda, você passa à frente, né? Porque você percebe que fica mais fácil. Então agiliza aí. Então fica mais fácil.
0: Como é que chama seu pai, sua mãe?
1: Meu pai se chama Rogério e minha mãe se chama Leandra.
0: Feliz da vida.
1: Uhum.
0: E você, tá feliz?
1: Eu tô bastante.
0: Ah, então, vamos buscar uma medalha nacional depois, tá bom? Você chama?
2: Vitor.
0: Vitor, você também conquistou medalha de bronze?
2: Medalha de bronze e honra ao mérito.
0: Honra ao mérito, quer dizer... Menção, então, 3 prêmios pra você.
2: É.
0: Que maravilha. Sua família quem são?
2: Minha mãe é a Alessandra e meu pai é o Rodrigo.
0: Certo, o Xavá fala com você, viu, Dani? Porque o professor agora vai dar o nome de todo mundo, vai dizer essa classificação, né, professor? Dessa 20ª Olimpíada de Matemática 2025 que eles participaram. E o professor Edson Eduardo Hermínio Butura conquistou sua medalha de prata também, de bronze, né?
3: Então, no caso aqui, nós tivemos as premiações nacionais e estaduais, né? Como é que ela funciona? No caso nosso, era do sexto até o nono ano, né? São divididos em 2 níveis, o nível 1 e o nível 2, né, Zé? E no caso, o primeiro nível concorre o sexto e o sétimo ano, o segundo nível, oitavo e nono. Como é que é feito? A prova ela é feita em duas fases. A primeira fase é uma fase interna. Ou seja, concorre, por exemplo, aqui na escola, concorreram os sextos e sétimos anos. Passam para a segunda fase somente 5%. Ou seja, de 100 alunos, por exemplo, passariam somente 5, né? No caso, do oitavo e nono, a mesma coisa. Por que que existe essa diferença de níveis? Por conta, às vezes, de uma questão de complexidade, alguma questão, um tema mais que o oitavo e nono viu que ainda os outros anos não viram. Então, por isso tem essas divisões. Aí, nessa prova, é uma concorrência tanto estadual como nacional. A primeira fase, ela é feita, como eu disse, na escola. A segunda é feita em alguma escola do município, que eles acabam direcionando, a UBMEP direciona, fala assim, ó, todos que forem para a segunda fase vão precisar de determinada escola. Que no caso foi o Silveira Coelho, né? Aí vai ter as premiações, vão ter as premiações nacionais e estaduais. As nacionais, óbvio, ouro, prata e bronze. E a menção honrosa, como é que ela funciona? Os alunos que obtiveram um excelente resultado, mas às vezes não conseguiram atingir o limite que existe das medalhas, para que esses alunos não passem despercebidos por conta do grande feito que eles tiveram, eles bolaram assim: nossa, nós não podemos deixar esses alunos assim sem nada. Por isso que foi criada a menção honrosa, né? Então, eles acabaram competindo tanto em nível nacional como em nível estadual. No caso do professor, mais uma vez, como eu sempre digo, sou muito grato por tudo, né? Não porque eu falo que eu não sou melhor que ninguém, mas eu falo porque isso daí é uma prova que a gente, que é possível. Por quê? Nós enfrentamos muitas adversidades. Não somente a questão, às vezes, financeira que a gente enfrenta recentemente em nosso município, mas de muitas questões. Questão administrativa, às vezes uma questão política, infelizmente, né? E tudo isso daí acaba englobando. Então, essa vitória é muito grande para nós. No caso sobre a premiação do professor, como é que ela é feita? É feita a pontuação de cada aluno, cada uma dessas premiações tem uma pontuação, né? Por exemplo, 1, 2, 3 pontos, e depois realiza-se uma média, dividindo-se por um cálculo específico da UBMEP. Somente 969 professores do Brasil são premiados no caso dessa premiação.
0: Parabéns. Então, Edson, olha aí, ó. Emanuele Cristina Damião Battaglia, medalha de bronze. A medalha estadual de prata também foi para ela. O Vitor Flávio Casati recebeu menção honrosa. A Isabela Infantini da Silva, menção honrosa. O Arthur Argento de Moraes, menção honrosa. E o Isaac Felipe Souza, menção honrosa. E o professor, né? O Eduardo Hermínio Butura, né? Dona Daniela, vem para cá. Foi medalha de bronze. Então, para você, o que que você fala para quem está te vendo agora, um pouquinho mais aqui no centro, assim, ó, para visitar essa escola e saber como é que funciona a escola cívico-militar? Parabéns, viu?
4: Obrigada. Parabéns a todos os alunos, ao professor, à nossa coordenadora Cecília. É uma honra para Taquaritinga, é uma honra para a nossa escola, né? Ser representado por eles aí também. O professor, imagina, o único de Taquaritinga, o único a receber medalha, que orgulho para todos nós.
0: Porque quantos professores tem no Brasil? Ele está entre os 900 professores premiados.
4: Então, um excelente professor que se dedica muito com essas crianças.

0: É lindo assistir às aulas dele. É lindo.
1: Professora, fica ali perto do professor. Edson, eu vou sair de cena, deixa só todo mundo aqui, ó. Os premiados da Escola Cívico-Militar na 20ª Olimpíada de Matemática 2025. Palma para vocês, viu? Edson, maravilha, deixo com você.
2: Maravilha mesmo, né? Nossas homenagens aí a essas crianças maravilhosas, né, que se esmeraram. E o professor, né, o filho querido do Mauro, da Maridalva, o Eduardo Hermínio Botura, parabéns aí. E fosse eu qualquer dirigente, né? A premiação, os professores, depende daquilo que a gente defende, dos frutos que você oferece. Porque todos são professores, né? Todos ganham o mesmo salário, na verdade. Mas deveria ter uma promoção especial, e em dinheiro, inclusive, a quem se destaca, a quem é destaque, né? Como numa Olimpíada de Matemática. São muitos professores de matemática, mas nós temos sempre aqueles professores que se destacam como? No sucesso dos seus filhos, dos seus alunos, né? Que são os seus frutos, os seus frutos. Então, aí você viu os alunos premiados aí, que com certeza ficaram longe do celular, que com certeza se esmeraram, né? E cada um lá com seus pais, né? Procurando aprender, procurando entender, né? Os meandros da matemática. Matemática que é maravilhosa, né? E a matemática é uma ciência exata, ela não muda nunca. 2 vezes 2 sempre serão 4, né? Quando você aprendeu uma vez, aí pronto. Você vai, passa para uma outra etapa. Vai aprendendo, basta ter interesse aí, né? Nós temos na mesma escola a professora que está sempre se destacando lá nos concursos de redação, né? Sempre ela está lá. Então tem que ser premiada. É diferenciada, né? Parabéns aí à diretora Daniela Restani. Ouvimos também a professora Cecília Pires, a filha da Maria Cecília Pires, e também os alunos aí que foram premiados nesta Olimpíada de Matemática. E a todos os alunos também, né? Todos os outros demais alunos aí que participaram, mas nem todos são premiados, né? Mas a vida continua. Quem sabe numa premiação futura. Basta ter determinação. 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Ontem nós tivemos sorteios da Loto Fácil, duas apostas premiadas. A Mega Sena acumulou de novo, não é possível. 150 milhões amanhã. Eu acho que quer dar o um presente para o papai, só pode ser. De novo acumulada a Mega Sena, 150 milhões amanhã. A quina acumulou. Você fez a sua fezinha? Vamos conferir os números, as dezenas sorteadas com as lotéricas do povo e Café Taquaritinga, lotéricas do Carlão. 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Conferindo os números, as dezenas sorteadas, Time Mania também acumulou. Ninguém acertou a faixa principal. 11, 18, 30, 32, 36, 41 e 60. A Time Mania acumulou para amanhã em 7 milhões de reais. Time do coração tombense lá das Minas Gerais. Aqui na acumulada, ninguém acertou a faixa principal. 15, 26, 45, 73 e 77. Prêmio acumulou para hoje 4 milhões e 600 mil reais. Ontem, 29 apostadores fizeram a quadra. Cada um vai levar 12 mil reais. Loto Fácil, duas apostas premiadas. Dezenas sorteadas ontem. 1, 2, 4, 6, 8, 9, 14, 15, 16, 17, 19, 21, 22, 24 e 25. Duas apostas fizeram 15 acertos, uma de Boa Esperança no Espírito Santo, outra de Santa Luzia, Minas Gerais. Cada um levando o prêmio de 2.484.000 da Loto Fácil. A Mega acumulou. Ninguém acertou ontem a faixa principal. 3, 16, 24, 30, 49 e 54. A Quina, ou melhor, a Mega Sena acumulou para amanhã 150 milhões de reais. Ontem, 89 apostadores passaram raspando, fizeram 5 acertos. Cada um vai receber um prêmio de 47 mil reais. 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
3: Edição Cândido.
4: Abraçando aqui o Ralado Pessoa pelo aniversário hoje. Alô, Ralado, parabéns. E o Rodinei Antônio Gurtler está aniversariando hoje. Hoje aniversariando também a Rosimeire Gurtler. Rodinei e Rosimeire Gurtler, parabéns da mamãe. A Gleide, parabéns do irmão, parabéns dos familiares, né? A Renata, Adriana, Tânia, Gabriel, Vinícius e Rodarte. Rosimeire e Rodinei Gurtler, um abraço para vocês, parabéns, felicidade. Zé Lucente tá chamando, tem informações, 8 da manhã, 9 minutinhos, põe na tela.
5: Edson, eu volto aqui pra Avenida Vicente José Parese, agora próximo à UPA 24 horas, que fica bem ali. Nesse cruzamento, e o supermercado Ikegami, aqui na frente. E o que a gente vê aqui, Edson, durante a tempestade tivemos aí problemas também aqui de infraestrutura. Esse muro do córrego Ribeirãozinho acabou cedendo nesse local. E deixa as pessoas que caminham por aqui, Edson, sem aquela opção de calçada, né, para que ela possa caminhar com tranquilidade. Além da sujeira, a gente também vê agora o acúmulo de entulhos por aqui, que pode fazer com que as pessoas sofram algum tipo de acidente. Muitos galhos também que foram arrancados, outros que foram já podados pela prefeitura, continuam pelo local, precisa ser retirado, porque realmente a imagem não é legal, Edson. Uma imagem, né, triste, suja, do que a gente está mostrando aqui, olha. Uma grande parte desse muro de proteção do córrego Ribeirãozinho, veio abaixo. O piso já não é essas coisas, né? Já é bem irregular. Então, para quem caminha aqui, principalmente à noite, Edson, pode sofrer um acidente, né? Pode cair, pode se machucar com gravidade. Olha só, essa árvore acabou sofrendo, foi cortado já alguns galhos, mas eles permanecem aqui, olha, no leito do rio. A gente vê, Edson, olha, mostrar mais uma vez toda a intensidade aqui, né, desse muro que acabou cedendo com força dos ventos e também, com certeza, galhos de árvore que caíram sobre o muro e deixaram esse local com esse aspecto, né? Um aspecto muito, muito negativo, viu, Edson? Então, a gente precisa que a zeladoria, o mais rápido possível, né, nessas avenidas, porque é por aqui que se entra na cidade, é por aqui também, Edson, que as pessoas vão a esse supermercado, vão até a UPA 24 horas, então está na hora, né? Já passou mais de uma semana. Está na hora, então, de pelo menos a limpeza ser feita com mais velocidade. Deixo essa imagem para você, Edson. Aqui, não, Avenida Vicente, né? José Paris. Aí,
4: né? Essa zeladoria, bom, tá bom. São 8 horas e 12 minutinhos, né? Não só o que o Zé está cobrando ali nesse local é a colocação, imagino, né? De uma de uma advertência ali, colocar umas faixas, né, uns tambores ali, né, para que a pessoa entenda, né, principalmente à noite, que não, tá, quebrou, teve problema, problema grave, vai demorar, né, porque tudo é demorento aqui, né, vai demorar para recuperar. Então, enquanto isso, né, um tapume ali, uma coisa para alertar e mesmo para impedir ali o tráfego, né, ou sei lá, orientar as pessoas, mas vai demorar, viu? Vai demorar porque não tem, infelizmente não tem. Os poucos funcionários que estão na lida aí, os poucos funcionários, né? Estão trabalhando bastante, mas você vê, as praças ainda estão todas sujas, né? Os galhos estão nos mesmo lugar há 10 dias, né? Estão lá, tá tudo feio, tá difícil, mas não tem caminhão de cata galho, porque eles fizeram um esquema lá para alguém ganhar dinheiro no cata galho lá, né? Para você levar os galhos lá, tem um esquemão lá, você precisa pagar, né? Tem um esquemão aí, você precisa pagar para depositar o galho, tem um esquemão, você precisa pagar para colocar entulho, além de você pagar a caçamba, tem que pagar no esquemão lá do entulho, tem um esquemão do galho, então é isso aí, né? Então não tem. Foi desarmado o serviço para armar outro, né? Para outros armarem, né? Alô, Valdir Cavalini, faturou o Marmitex e também o Guaraná Ideal da Rosseri Ipiranga. Valdir Cavalini, um abraço para você, viu, querido? Abraçando aqui o Ney, o Patrick, o Marquinhos, toda a equipe, só trator, o Douglas, construtor, passou por aqui também. Alô, Marina Barros, alô, Luciano Oliveira, Michele Nenê, tá todo mundo ligado, Maria Assis, Alex Carencio, um abraço, bom dia também aqui pro Sebastião Pedro, tá, Rosa Osilio, Jefferson Xavier, Marina Tasso, Maria Tasso, Marcos Menezes, Maurão Morelato, Bira Neto, alô Pastel, grande Pastel, tá todo mundo ligado aqui na Casa da Canal, Alessandra, Central de Redação, pois não?
0: A Assembleia de Deus está convidando toda a população para mais um bazar beneficente que será realizado no dia 8 de agosto, neste sábado, das 9 horas da manhã até a 1 hora da tarde, na rua 24 de outubro, descendo a loja 2 do supermercado Ipiranga. As peças estarão com preço único de R$ 5,00 e toda a renda é revertida para o bazar beneficente, os projetos da Assembleia de Deus. Neste sábado, mais uma edição até a 1 hora da tarde na Vila de Sante.
4: Dulcineia Belarmino, Sandro Belarmino, Rosali Farinelli, Adélia Guedes, a Vilma Dong tá aqui na Dong, Vilma Dong, Maria Esther Silva. Porque tem Dong e tem Dang aqui na cidade, né? Às vezes é Dong e às vezes é Dang, né? A Vilma Dong, a Maria Esther Silva, o Marcos Ângelo, Ângela Maria, a Rosa Falavinha, tá aqui também a Edninha Silva, a Sônia de Oliveira, tá o Cícero Bezerra, Jandira Correia, tá todo mundo ligadinho aqui na Casa da Canal. 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Oito da manhã, 16 minutinhos. 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
4: 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Alô, meu amigo Luiz Adriano, tá lá na Atenas Paulista, nosso parceiro sempre aqui interagindo com a gente, né? Um abraço pra você. Tamo na água aqui, viu, Adriano? Luiz Adriano, mas já tem a solução. A solução é o Padre João. 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Tamo na água aqui. 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E por causa da desorganização, hoje nós não teremos por inteiro o nosso querido Gaion, mas tem que ter uma palhinha. A gente não pode ficar sem o Gaion, mesmo que seja alguns minutinhos. Vem pra cá, Gaion.
8: Alô, amigos da Casa da Canal, muito bom dia. Eu, José Roberto Gaion, chegando com as últimas informações dos quatro grandes clubes de São Paulo. Ontem o Peixe venceu o Remo pelo placar de 1-0, garantiu a sua vaga às quartas e final da Copa do Brasil. Dinheiro no cofre do Santos, que vai ajudar para pagar as contas com os atletas. O Palmeiras reserva joga hoje contra o Fortaleza, partida que será em Cuiabá. Já o Corinthians, Memphis Depay chegou, fez exames, está muito próximo de assinar o seu novo contrato com o Timão. E o São Paulo acertou com Iago, chegou, assinou o contrato, mas não pode ser inscrito por conta do transfer ban. Tudo isso eu trago agora aqui na Casa da Canal, na Hora do Esporte, sempre em nome de Melk Motores. 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O Santos venceu o Remo ontem pelo placar de 1-0. E o Peixe vai às quartas de final da Copa do Brasil. Neymar e Rony saíram do banco de reservas. Neymar chegou depois do leilão, chegou no seu avião particular, ficou no banco de reservas, entrou no segundo tempo e foi decisivo. Deu o passe para o Rony fazer o gol da classificação. O Remo teve o Marlon bem expulso ainda no primeiro tempo, aos 27 minutos da primeira etapa. Jogou praticamente o jogo todo com um jogador a menos e mesmo assim deu trabalho ao Santos. Mandou duas bolas na trave em duas faltas e teve oportunidades até para sair vitorioso. Mas no final deu peixão que passou e agora aguarda o seu adversário. Vale lembrar, teremos sorteio para definir nos jogos das quartas de final e aí o caminho até a decisão. Esse ano a Copa do Brasil, decisão em jogo único. Falando do Palmeiras, joga hoje contra o Fortaleza, 21 horas e 30 minutos. 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Palmeiras joga hoje contra o Fortaleza.
4: Ô, Gaião, não dá pra gente colocar inteiro aqui, não dá por inteiro, porque não deu, né? Não deu, mas na segunda edição o Gaião volta por inteiro, eu prometo pra vocês, né? 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Obrigado, Alessandra. Obrigado, Zé Lucente. A mensagem de sabedoria de hoje: dá-me a conhecer, Senhor, o meu fim. E qual a soma dos meus dias para que eu reconheça a minha fragilidade? Salmo 39, versículo 4. Bem-aventurados aqueles que reconhecem a sua fragilidade. Tem pessoas aí que pensam que são os boi do coisinho branco, né? Você reconhece a sua fragilidade? Sabe que hoje é, mas que amanhã não será? Por que não dar valor às coisas que realmente valem? Por que não mudar as prioridades de vida? Amar, perdoar, dar uma nova oportunidade a quem errou, desfrutar as alegrias simples da vida, importar-se com as lágrimas de uma criança, ser gentil, enfim, são coisas pequenas que valem a pena serem vividas. Ouvir a sua filha, o seu filho, ouvir a sua esposa, coisas simples. Qual é a sua oração hoje? Tomara que seja: dá-me um coração, Senhor. Dá-me conhecer, Senhor, o meu fim e qual a soma dos meus dias para que eu reconheça a minha fragilidade. Mensagem de sabedoria para mim, para você, para os filhos e filhas amorosos do Deus Amor. Que Ele te abençoe e te guarde, faça resplandecer seu rosto sobre ti e te conceda a graça, que o Deus amoroso volte para ti o seu rosto e te dê a paz. Que esse mesmo Deus abençoe a minha e a tua família. Amém. Que o Deus amoroso abençoe grandemente Valcir Zacarias, aniversariante hoje. Parabéns. Alô, Ronaldo Ralado Pessoa. Parabéns. É, são os ouvintes ligados aqui na Casa da Canal, Valcírio Ralado, aniversariando. Hoje também o Rodinei Antônio Gurtler e a irmã Rosimeire Gurtler. Parabéns da mamãe Gleide, dos familiares, da Renata, Adriana, Tânia, Gabriel, Vinícius, Rodarte. Um abraço para vocês, viu? Rodinei e Rosimeire Gurtler. Agora é com ele, Delcimar Guissoni. É, agora vai melhorar, com certeza. Delcimar Guissoni, manhã em Super Alto Astral. Segunda edição tem mais e a gente se fala até lá.
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7: Olha, quarta-feira é de tempo bom. Sol neste amanhecer, termômetros podem marcar 29 graus, aumento de nuvens no decorrer aí do período, viu, gente?
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1: É, terminou aí a primeira edição do canal Uma é Notícia desta quarta-feira, 5 de agosto de 2026. Vamos te fazer companhia até às 11:30 da manhã. Estamos chegando aqui.

com Ed Brito e Samuel, coladíssima no sucesso. 8h39. Toda mulher.

0: mamãe Cleide e a irmã Rosimeire. A Rosimeire, parabéns também da mamãe Cleide e também do irmão Rodinei e dos familiares, né? Da Renata, da Adriana, Tânia, Gabriel, Vinícius e Rodarte. Muito bem. Deixe o seu aniversário, deixe o seu bom dia lá pro Zé Antônio de Lima. Bom dia também para nossa ouvinte, que é a Maria Rosa Pires Ordine, Estância Verde Flora. Bom dia. Bom dia também para nossa ouvinte, a Shirley Gay. Bom dia, Shirley. Boa quarta-feira, já quarta-feira, hein? Vamos falar do tempo. Sul e Sudeste terão aí ventania, viu, gente? Rajadas em torno de 100 quilômetros com avanço de frente fria e ciclone. Então, atenção para a previsão, porque tá, falou em tempo agora, todo mundo fica apreensivo depois do temporal que teve aqui, né? Então, uma frente fria, a gente ouvia falar em tudo que é tão lugar, menos aqui. Agora aconteceu aqui, então quando muda o tempo, todo mundo fica apreensivo. Uma frente fria, associada à formação de um ciclone extratropical, deve provocar temporais no sul, se espalhar ventos fortes por áreas do sudeste entre hoje e amanhã e próximo aí do fim de semana, viu? Efeitos mais intensos são esperados entre amanhã e sábado. Nós já falamos isso aqui ontem, quando há risco de chuva forte, raios, queda de granizo, rajadas de vento que podem chegar até 100 km por hora. Ciclone deve se organizar entre a Argentina e o Uruguai e também o litoral do Rio Grande do Sul e o Oceano Atlântico. Segundo o Instituto Nacional de Meteorologia, a possibilidade de o sistema se intensificar rapidamente e ser classificado como um ciclone bomba, hein? Olha só. Essa classificação, porém, ainda não está confirmada. Ela depende da queda de pressão registrada no centro do ciclone durante a sua formação e intensificação, tá bom? Entre sexta e sábado, o ciclone pode ganhar força muito rapidamente. E se essa intensificação ocorrer como previsto, o sistema poderá ser classificado como um ciclone bomba. São 8h51, gente. 8h51.
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2: Previsão para os nascidos entre 21 de março a 20 de abril. Áries.
0: Olha, faça a revisão das finanças, será um bom momento para rever gastos, encerrar uma despesa que não faz mais sentido, organizar o aumento com calma, né? Aliás, o orçamento com calma, um convite social ou projeto de grupo poderá pesar no bolso, avalie antes aí de assumir, hein? No amor, por exemplo, e também no lazer, vontade de

0: das da carreira. Evite decisões no calor do momento. Cuide da sua imagem e do seu corpo. Um limite bem colocado trará um grande alívio para os taurinos.
1: Previsão para os nascidos entre 21 de maio a 20 de junho. Gêmeos.
0: Pois bem, o dia pedirá momentos de recolhimento entre uma conversa e outra. Será bom momento para finalizar pendências de vez, de abrir novas frentes. Compromissos, mensagens e deslocamentos colocarão aí um pouco mais de concentração. Repense um plano de estudo ou de viagem e valerá evitar discussões desnecessárias, confiar na intuição e preservar a sua energia. 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Gente, é isso aí. Olha, centro do sistema deve permanecer sobre o oceano, né? Se afastar da costa, os impactos do Brasil serão provocados principalmente pela frente fria ligada ao ciclone, pela diferença de pressão do ar, pelo encontro do ar quente que está sobre o país com o ar frio que avança pelo sul. Então tá aí. Que mais que temos aqui para falar sobre esse assunto, gente? Olha, esta combinação favorece a formação de nuvens carregadas e pode aumentar a força das rajadas de vento no sul e no sudeste, tá? Na costa, em áreas do Rio Grande do Sul e Santa Catarina, os ventos podem passar dos 60 quilômetros. No Rio Grande do Sul, as rajadas podem passar de 90 quilômetros. Sexta-feira deve se concentrar no maior risco da ventania no sudeste, viu? Então vai ventar pra caramba na sexta-feira. A frente fria passa por São Paulo, se aproxima do Rio e o contraste entre ar quente e frio aumentará a velocidade dos ventos. Então sexta-feira é o dia mais crítico aí, segundo a meteorologia. Na capital, as rajadas podem chegar a 80 quilômetros. No sul da região metropolitana, a possibilidade dos ventos chegarem acima dos 90. Litoral paulista, Serra do Mar e Vale do Ribeira, Baixada Santista, Vale do Paraíba e áreas das regiões de Campinas e Sorocaba podem ter rajadas entre 90 e 110 km por hora. Em outras partes do estado, incluindo áreas de Presidente Prudente, Bauru, Ribeirão, Franca, Barreto, São José do Rio Preto, os ventos podem variar, em geral, entre 60 e 90 quilômetros por hora. Preocupante, hein, gente? 8:57, hein? 8:57. Simone Mendes na canal. Direitos iguais.

0: 9:03, Maurício Eduardo Solteira no Mundo, minha amiga Cléo, se preparando pra ventania, Cléo. Ei, Cléo, hein? Não é fácil não. Deixa eu mandar um bom dia aqui pra Neide, tá chegando agora, Neide, como está? Boa quarta-feira.
1: Bom dia, Decimar, bom dia. Bom dia, meu amigo.
0: Bom dia.
1: Bom dia mesmo.
0: Bom dia.
1: Bom dia, meu amigo.
0: Valeu, Neidinha. São 9:03. 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
5: Previsão para os nascidos entre 21 de junho a 22 de julho.
0: Câncer. Partiu câncer, hein? Amizades e atividades de grupo estarão em destaque. Valerá dar atenção às finanças compartilhadas, rever uma dívida, ajustar acordos com parceiros, evitar promessas que você não poderá cumprir. Se um amigo pedir apoio, só dará para ajudar e se não sobrecarregar o orçamento. Proteja o seu dinheiro, pense a longo prazo e na construção do futuro, viu, canceriano?
5: Previsão para os nascidos entre 23 de julho a 22 de agosto.
0: Leão! É, carreira, imagem profissional estarão em destaque. O dia pedirá equilíbrio entre o que você quer mostrar e as expectativas dos outros. Uma cobrança poderá chegar. Aproveite para você revisar metas em vez de focar resultados, né? Nas parcerias, ouça antes de responder, a generosidade abrirá portas. Escolha bem onde investir a sua energia. Popularidade em alta, viu, Leonino?
5: Previsão para os nascidos entre 23 de agosto a 22 de setembro. Virgem.
0: É bom momento para viajar, participar de eventos e brilhar publicamente. O dia favorece conexões com pessoas de fora, reencontros com amizades especiais. Um longo ciclo chegará ao fim em breve. Aproveite esta fase para se fortalecer emocionalmente e fazer novas escolhas. Uma proposta profissional poderá promover mudanças positivas em sua vida, virginiano. 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Bom dia, minha amiga Daniela Garcia, bom dia para minha amiga Neide, para Cléo, bom dia. Olha, a Luzia Ferreira, que está aniversariando hoje. Alô, Luzia Ferreira, é, tudo de bom para ela, especialmente aqui também da Ismênia, né? Um abração para Ismênia. É, e quem tá mandando aqui é a Roseli Henrique. Alô, Roseli Henrique, especialmente para a amiga Luzia Ferreira pelo aniversário, e também um alusão para Ismênia. Então, alô, Ismênia, alô, Luzia Ferreira pelo aniversário, especialmente aqui da Roseli Henrique, 9 horas e 11 minutos.

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1: É, tocando na programação da Clonal, a fofoca do ano. Fofoca do ano 9/17. O aniversário é do Ralado. Alô, Ralado, parabéns pelo aniversário. Manda bom dia para o Zé Antônio de Lima. Manda bom dia também para a Roseli Henrique. E também bom dia, especialmente aqui para a Daniela Garcia com a J. Mafus. 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
1: Previsão para os nascidos entre 23 de setembro a 22 de outubro. Libra.
2: Ah, já são 9h21, Libriano. Assuntos financeiros compartilhados pedirão negociação. Será bom momento para você revisar contratos, acertar contas a dois, encerrar um compromisso. Amizades poderão trazer uma proposta interessante. Avalie com calma antes de aceitar. No amor, por exemplo, evite jogos de poder. Escolha o diálogo. A diplomacia de sempre será a sua melhor ferramenta. Combinado aí, Libriano?
1: Previsão para os nascidos entre 23 de outubro a 21 de novembro.
2: Pois bem, relações serão o foco principal do seu dia. Um sócio, um cliente ou um par poderá cobrar posicionamento. A sua paciência será testada, Escorpião, né? Vai imaginando aí. Aproveite para você rever um acordo, ajustar as expectativas em vez de romper o relacionamento. Assuntos de família e de moradia também pedirão atenção. Evite disputas de controle, tente ser firme com serenidade. Nascidos e nascidas no signo de Escorpião.
1: Previsão para os nascidos entre 22 de novembro a 21 de dezembro.
2: E a rotina, Sagitário, pedirá organização e disciplina. Será bom momento para você ajustar as agendas com tempo para cuidar da saúde, né? É, porque se você não cuidar da sua saúde hoje, Sagitário, um dia você vai ter que arrumar um tempinho para cuidar da sua doença. Não se esqueça disso, viu? E olha, conversas com e negociações poderão exigir mais cuidado com as palavras. Evite julgamentos precipitados, notícias de longe abrirão portas no trabalho. Novas parcerias no radar de quem é de Sagitário. Valeu aí, Sagitário, 9h24. É isso aí, minha querida Maria Tasso tá passando para desejar o seu bom dia. Obrigado pela sua companhia. Sorriso maroto, Cidinha Rocha. Tá todo mundo curtindo essa música do sorriso, hein?

0: Norte, Lucas Igor, aqui na programação da manhã. Olha, mandando um beijo especial para a Célia Clemente, que hoje completa mais uma primavera. Parabéns à mamãe, né? Parabéns. É a Daiane Clemente. Então, especialmente da Daiane Clemente. Alô, Daiane. Especialmente para a mamãe, né? A Célia Clemente. Tá bom? Então, alô, Daiane Clemente, especialmente para a mamãe, que é a Célia Clemente, que está aniversariando neste 5 de agosto, hein?
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0: 9:33.
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6: Previsão para os nascidos entre 23 de dezembro a 20 de janeiro.
0: Projeto criativo, assunto do coração, dará intensidade ao dia. Os desafios serão dar mais atenção ao dinheiro, rever valores, cortar um gasto, organizar a vida financeira antes de assumir um compromisso com outras pessoas, viu? Filhos e questões afetivas pedirão presença. Aproveite o prazer de cada momento, Capricórnio, junto com quem você ama, poder e amor indo muito bem.
6: Previsão para os nascidos entre 21 de janeiro a 18 de fevereiro. Aquário.
0: É, com Plutão em seu signo, dia trará força para se posicionar e também alguma tensão numa relação próxima. Assuntos da casa, da família poderão sobrar para você. Não conte com apoio do par ou divisão de tarefas. Será bom momento para rever uma decisão de moradia, alinhar combinados. Não force mudanças agora. Prepare o terreno com paciência, Aquário.
6: Previsão para os nascidos entre 19 de fevereiro a 20 de março.
0: E as comunicações, deslocamentos movimentarão o dia. Será bom momento para colocar conversas em dia, resolver um assunto com irmãos e vizinhos, organizar documentos. A rotina de trabalho pedirá ajustes e a saúde vai agradecê-lo pelo maior cuidado, hein? Um sentimento antigo inspirará reflexões profundas. Fale de amor, fale dos sonhos, fale de dinheiro também, peixes.

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7: A 939, quem tá passando aqui para desejar bom dia, Aparecida Napoleão, né, Aparecida? É isso aí. É Marcos e Belucci.

0: tocando pra vocês Max Oliver 947.
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3: 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Nevoeiro cobre o litoral de São Paulo e paralisa o maior porto do país. A cidade de Santos, no litoral de São Paulo, amanheceu encoberta por um forte nevoeiro na manhã desta quarta-feira. O fenômeno causou a paralisação das travessias litorâneas e do Porto de Santos, que permanece fechado. Imagens feitas por moradores mostram que a névoa prejudicou a visibilidade em diversos pontos da cidade. E, segundo a Secretaria de Ambiente, Infraestrutura e Logística, a travessia de balsa Santos-Guarujá teve paralisações pontuais ao longo da madrugada, como medida preventiva para garantir a segurança dos usuários e das equipes operacionais. No entanto, as balsas operam normalmente na manhã de hoje, com 8 embarcações. 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
2: 9h51.
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0: abraço aí, Zenete Cristiano, com a cadeira cativa. E depois do intervalo tem o nosso Café das 10 desta quarta-feira, 5 de agosto.
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1: Olha, inteira. Cheirinho de café pra minha amiga Marina, né, Marina? Bom dia.
2: Alexandre, bom dia,
1: Marina. Bom dia, querida.
2: Manda parabéns pra Rosemary Gusten.

0: Legal,
1: então,
0: hein?
1: Bom dia.
0: Bom dia.
2: Pode ser, doutor.
0: Bom dia, 10 da manhã, 2 minutos. 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
3: 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Chegando nesta quarta-feira para mais um café. Hoje com a abrangência menor devido ao furto de cabos na torre de transmissão, mas na companhia de todos vocês nesta quarta-feira aqui em Taquaritinga. 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
0: Muito bem, agora 10 da manhã, 3 minutos, sempre simpática, e ela voltou porque esteve ausente aí uma semana, uma ou duas semanas, né, Ana?
4: Umas duas semanas.
0: Ana,
4: bom dia,
0: Ana, tá de
4: Aninha.
0: Volta.
4: Bom dia, Delcimar.
0: Bom dia.
4: Bom dia, Alessandra. Bom dia a todos os ouvintes da
0: tá
4: Rádio Canaã FM. Estou de volta.
0: Que legal. 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
0: Como é que chama
4: aí
0: o seu papai?
4: Severino.
0: Isso. E a mamãe, como é que chama?
4: Lourdes.
0: Dona Lourdes. Mora em que bairro da cidade?
4: Eles moram no Turvo.
0: Ah, de São Lourenço do Turvo.
4: Isso.
0: Que legal. Alô, São Lourenço do Turvo. Mamãe, dona
4: Lourdes.
0: Dona Lourdes.
4: Isso.
0: E o papai?
4: Severino.
0: Alô, São Lô. Tá tendo festa lá, né?
4: Está tendo a quermesse, né?
0: Ah, é verdade. Tá tendo quermesse lá em São Lô. Papai tá no céu?
4: Tá com Deus.
0: Tá com Deus, é isso aí. O meu também está, e assim vamos caminhando.
4: Exatamente.
0: 10 horas e 5 minutos. Então, mamãe, dona
4: Lourdes.
0: Dona Lourdes.
4: Lourdes, Lourdinha, carinhosamente.
0: Ela tá ouvindo a gente?
4: Está.
0: Ô, dona Lourdes, estou falando aqui com a sua filha, dona Lourdes, com a Aninha.
4: É isso aí,
0: Aninha, vamos lá.
4: Vamos lá. 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
0: 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E a festa tá boa lá no Turvo?
4: Tá uma delícia. 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
0: Ah,
4: muito bom.
0: Muito bom.
4: Tem que aproveitar, né? É gostoso.
0: Isso, é isso aí.
4: Muito obrigada,
0: até
4: viu?
0: Até semana que vem.
4: Agradeço. Até semana que vem. Bom
0: Valeu.
4: Dia.
0: A Ana conversou com a gente da Nova Pérola Calçados. Ô, Alessandra, tem convites para o Premier, tem convites para o DJ Boris Love, é ou não é? Boris Love.

0: aí, DJ Boris Love, 10 e 8. Ah, DJ Boris Love, fala do DJ Boris Love.
1: De volta na pista do Premier Music Hall, sábado, dia 8 de agosto. Você não pode perder essa grande festa. Lembrando que mulher tem entrada garantida. 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
0: O DJ Boris Love, 10 e 9.
1: Essa com certeza não vai faltar na pista. Premier com a festa retrovisor, sabadão, para você aproveitar o fim de semana. 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
0: Olha, tem uma dica aqui da Naturalis, porque a falta de vitamina B12 pode causar danos ao cérebro e simular uma demência. A vitamina B12 ajuda na proteção dos neurônios. E depois vou falar mandar um recebido aqui que eu recebi da minha amiga fazendeira de Santa Ernestina, especialmente para a senhora, viu? Tá?
1: A vitamina
0: B12 ajuda na proteção dos neurônios, por isso a deficiência no composto nutricional pode causar problemas neurológicos, hein, gente? Olha só, hein? Que matéria. É super interessante essa dica aí da Naturalis. Faça aí o seu exame e faça aí a sua reposição em dia da vitamina B12, que é uma vitamina que você só consegue através da alimentação, só existe na carne. Não existe em vegetal, não existe B12, só existe na carne.
1: E para você fazer a suplementação também tem que ser da maneira correta.
0: A maneira correta.
1: Sublingual.
0: Qual é a maneira correta?
1: No comprimidinho sublingual que a Farmácia Naturalis manipula.
0: Ou você faz
1: sublingual. Aliás, a B12 tem outro nome, é um nome...
0: É cianocobalamina. Metilcobalamina.
1: Metilcobalamina.
0: Nossa, que deselegância a senhora falou.
1: B12.
0: Metilcobalamina, porque tem a cianocobalamina, que aí ela pode passa pelo fígado e tem um processo de transformação que vai se transformar em metilcobalamina para poder agir no seu organismo. Então, você, quando for comprar a B12, já compra na forma de metilcobalamina, que é a absorção correta para o seu. Ele vai entender que é a B12. Quando é cianocobalamina, tem que passar por um processo para virar metilcobalamina e aí a agir no organismo. Você comprando como metilcobalamina já é a forma correta que o seu organismo vai entender, a fisiologia do seu organismo vai entender, que é a B12 na sua forma correta, metilcobalamina, que vai agir ou sublingual ou injetável, não tem outra maneira. Esses multivitamínicos aí que existem por aí com B12, você tá jogando dinheiro, entra aqui e sai lá. Tá, não absorve nada, tá jogando dinheiro no lixo.
1: Entendemos.
0: 10 horas e 12
1: entra
0: minutos.
1: Entra aqui e sai por lá.
0: E sai lá. Onde faz a colonoscopia, vai. 10 horas e 12 minutos.
1: Isso, então a melhor forma sempre é o sublingual. E a Farmácia Naturalis tem, viu?
0: Ou B12.
1: Maravilhosa. Tá? 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
0: Esqueci até de tomar meu café, esqueci até de tomar minha água hoje.
1: Então, mas hoje você está muito inspirado, tomou sopa de letrinha, está muito falante.
0: De repente, eu não estava...
1: É o dia do meio.
0: Fiquei inspirado.
1: Quarta-feira.
0: Toda quarta-feira eu fico inspirado aqui no café.
1: Inspirado também tá o Jorginho lá em Foster, materiais para construção.
0: Hoje. Eu não quero saber de Jorginho.
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0: Não quero saber de Andréia, não quero saber de nada. O que eu tenho que saber eu já sei. Vai, segue aí no programa.
1: 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Assim,
0: eu
1: 10
0: já tô abandonando. Deixa a senhora fazer o programa sozinho que eu tô indo embora.
1: Tá cedo para desistir.
0: Eu tô indo embora. Hoje eu vou embora cedo. Hoje tá bom demais para mim já.
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0: Tô satisfeito. Minha amiga Andréia Nogueira aqui tá mandando um recebido. Tá fazendo doce para mim, evidentemente. Não, para a senhora. 10 horas e 14 minutos. Falou, não fala nada, porque a jornalista vai comer tudo. Quanta deselegância.
1: Tô horrorizada.
0: Eu também.
1: Você acaba com a minha carreira. Vamos de Foster. 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
0: 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Alô, minha amiga Andréia Foster, alô, Jorgito, também a Laura e o Henrique, parabéns. Minha amiga Rosa Mattioli tá na costura.
2: Hoje eu queria oferecer o programa do café da manhã para minha amiga Josi, do Varejão dos Amigos daqui daqui do Santo Antônio, uhum. E que ela está fazendo aniversário.
0: Parabéns.
2: Abraçando ela com muito
0: parabéns,
2: carinho.
0: Parabéns, minha amiga Rosa Mattioli, a dona Vicentina, o morto lá em São Lourenço do Turvo, né, morto? Lá em São Lourenço do Turvo, mandar uma alusão pra minha querida Filomena de Itajubi. 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
1: que
0: não
1: é? Você tá, foi pro espaço,
0: não
1: pro astronauta?
0: Não, pelo amor de Deus, Não,
1: tá
0: com astronauta não. Eu posso ir para qualquer lugar, menos com astronauta. 10 horas e 32 minutos.
1: Pronto, acordou.
0: Acordei. Não. O astronauta não. Pelo amor de Deus, tá girando lá em torno da Lua, não desceu ainda pra Terra.
1: Eu sei a palavra-chave.
0: 10 horas e 18 minutos. 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
0: Ô, minha amiga Filomena, alô Itajobi.
4: Bom dia, gatoso. O locutor mais querido da região inteira do Brasil é o Gatoso e a Gatona, que estão os dois juntos. Estou aqui trabalhando e ouvindo vocês, tá, Delcimar? Não vai mudar meu nome, hein? Ai, que nojo daquele bombom. Não suporto aquele bombom. Tenha um ótimo dia, Filó Itajobi.
0: Filomena de Itajobi. Valeu, minha amiga Filomena de Itajobi. Bom dia. E a Cléo tá ligada. Bom dia, o Zé Antônio de Lima, a Maria José e também a Maria Rosa, que está ouvindo a gente. E tem os convites. Vamos falar dos convites, Alessandro. Cinco convites para o Premier.
1: Não, dois convites.
0: Ah, desculpa.
1: Você vai pagar três?
0: Dois convites para o Premier.
1: Na lista.
0: Eu errei. Dois convites para o Premier.
1: Você tá muito aéreo hoje.
0: Dois convites para o Premier.
1: Renato Carvalho já tá participando do sorteio aqui com a gente, mandando o seu bom dia para quem tá ligadinho no Café das 10. A Josiane, o Cristiano, o Leonardo. Sábado, dia 8, aniversário da filha Eloá. E ela quer comemorar com a família e os amigos lá no Premier, já que ela ama flashback. Tem bom gosto, então, a Eloá, hein? Parabéns pra ela, antecipado. No fim de semana, tem comemoração com a família numa festa retrovisor.
5: Muito José... bom! Adorei!
0: 10 horas e 21 minutos! 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
0: 10 horas e 23.
1: Pro SAMU?
0: Pro professor doutor?
1: Eu espero mais
0: 10 horas e 23 minutos. 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
0: Uma, tá? 10h24, quem mais que você tem aí?
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0: Deixa o Sicoob pra lá, porque daqui a pouquinho a gente vai falar da ventania, porque vem ventania no fim de semana. 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Fala do meu amigo o Adão Costa, corretora de seguros. Só tem que falar do que mais aqui no programa. Deixa eu ver aqui o que está na nossa pauta hoje. O que você preparou? 10 horas e 24 minutos. Fala da minha amiga Marcinha Casari, Love, Pete. Fala da Edna, nossa recepcionista, que está mandando um recadinho.
1: Fábio Perpétuo ligou aqui para participar do sorteio. Roberto Antunes também com a gente. Vilma Dong já mandou o seu alô. Quem mais aqui participando? Você que está nos acompanhando. A Vicentina lá do
0: Dona
1: Vale
0: Vicentina,
1: do Sol.
0: Dona
1: Vitor Benício, Júlio Vinícius, sempre ligadinho aqui com a gente. O Morto que estará lá no Turvo, no sabadão, animando a festa também.
0: Acho que eu vou pra lá, viu?
1: Johnny Santos.
0: 10 horas e 25 minutos.
1: Marina Barros.
0: Alô, São Lourenço. Estamos chegando aí, hein? Ô, Morto, estamos chegando em São Lourenço. Ô, Morto das batidinhas, mas só ela fica não.
1: Isso, vai pra lá, trabalhar
0: vai pra
1: lá, turma.
0: Vai pra lá que eu
1: vou fazer um bico.
0: Quero distância,
1: lá com o Morto.
0: Distância da sua mesa. Só ela fica longe. 10 horas e 25 minutos.
1: Mas eu é que vou fazer questão de sentar do outro lado da barraca. Nem se deu trabalho.
0: Porque não vai sobrar espetinho, não vai sobrar frango. Minha amiga Andréia Nogueira de Santa Ernestina, não vai sobrar o seu doce, viu? Não, mostra o doce pra jornalista. 10 horas e 25 minutos.
1: Daiana Clemente, bom dia, mandando um beijo especial pra Célia, que hoje tá completando mais uma primavera. Mais um inverno, né? Daiane Clemente, parabéns, felicidades, hoje e sempre. Alô, Célia! Todo mundo cumprimentando você, a filha Daiane, toda a família mandando os parabéns.
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0: 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São 10 horas e 28 minutos. Olha, agora falando do Sicoob Cooperar, que atualizando aqui as notícias, Defesa Civil no Rio envia alerta severo de ventos e sul e sudeste terão ventania e a previsão de um ciclone bomba. É muito preocupante essa informação aí. Agora está sendo aquele que passou aqui não estava monitorado, esse tá. Está sendo monitorado.
1: Porque de acordo com a Defesa Civil, a força dos ventos ainda é muito difícil de ser monitorada pelos equipamentos, bem como a precisão de como esses ventos chegam a determinadas regiões. Uhum. Agora, depois daquele evento climático que atingiu a nossa região, talvez eles comecem a aperfeiçoar esse serviço que é de extrema importância para a população. E essa frente fria associada à formação de um ciclone extratropical deve provocar temporais no sul e espalhar ventos fortes pelas áreas do sudeste entre hoje até o fim de semana. Os efeitos mais intensos são esperados a partir de amanhã até sábado, quando há risco de chuva, raio, queda de granizo e rajadas que podem passar dos 100 km por hora. Essa classificação, porém, ainda não está confirmada. Olha só. E se meu caro colega deixar claro, eu leio a informação completa para os ouvintes que estão aguardando. Mas agora eu vou deixar com ele, para ele falar e completar tudo que o ouvinte precisa saber.
0: É verdade, porque na cidade de São Paulo as rajadas podem chegar a 80 km por hora. Em outras partes do estado, incluindo áreas, atenção, ó, que é o que interessa. Regiões de Presidente Prudente, Bauru, Ribeirão Preto, Franca, Barretos e São José do Rio Preto, ventos devem variar, em geral, entre 60 e 90 quilômetros por hora. Quer dizer, resumo, vai ter ventania, Alessandra.
1: Isso, mas a força do vento vem com força total
0: e
1: lá
0: grande
1: no
0: elenco, por sinal.
1: Lá no litoral paulista, Baixada Santista, que já sofreu semana passada, Vale do Paraíba, áreas das regiões de Campinas e Sorocabas, onde as rajadas podem estar entre 90 a 110 km por hora.
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1: Sicoob Cooperar, informando nesta quarta-feira os principais destaques. Aquele motociclista que sofreu um acidente na Avenida Vicente José Parisi no último fim de semana acabou falecendo na Santa Casa de Araraquara. O taquaritinguense Rafael, de 28 anos, sofreu esse acidente colidindo a sua moto contra um coqueiro na avenida e, infelizmente, não resistiu aos ferimentos. O corpo dele está no IML e deverá retornar para Taquaritinga para ser velado e sepultado. Eu tenho também informação de horário especial do comércio aqui em Taquaritinga.
0: Atenção!
1: Na sexta e também no sábado.
0: Atenção para o horário especial, a informação aqui da nossa jornalista para o horário especial do comércio no fim de semana.
1: Acionando a jornalista para o horário do comércio.
0: Acionando a jornalista para o horário do comércio. 10 horas e 31 minutos.
1: Até as 8 horas da noite.
0: Opa.
1: E no sábado, após o quinto dia útil e na véspera do Dia dos Pais, os lojistas estarão recebendo os clientes até as 3 da tarde. Deixo aqui, né, lembrando que os comerciantes precisam muito do apoio dos moradores para fortalecer o nosso comércio, principalmente após os danos sofridos por essa catástrofe ambiental que atingiu a nossa cidade no fim de julho.
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1: 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Lá na Praça Dr. Valdemar D'Ambrosio, a partir das 9 horas da manhã, a Carreta São Paulo, em parceria com o Sebrae, eles estarão fazendo o atendimento de empresários para linhas de crédito, orientações e informações para esses empresários, esses empreendedores que precisam recomeçar após este evento climático, severo evento climático que aconteceu aqui em Taquaritinga.
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0: É, o pessoal colhendo limão lá na Barra Mansa, Alessandra, tá lá o Aguinaldo, tá lá o pessoal lá Barra Mansa colhendo limão, esperando a hora do almoço, 11 horas, o pessoal para às 11 para almoçar, viu? O pessoal tá lá colhendo limão, ouvindo a gente e mandando um bom dia para a senhora. Quem é aquela senhora? Aquela senhora que trabalha com você. Eu falei, uma senhora, 10 horas e 34 minutos. É, mandar lá pro André, pro Rogério, pro Cláudio, o pessoal que tá lá na Barra Mansa colhendo limão para às 11 para almoçar. Tá bom?
1: Bom dia pro Ralado Pessoa, isso, que tá aniversariando hoje. Parabéns! No café aqui com a gente, isso, celebrando o seu aniversário, sempre na nossa companhia, né, Ralado? Bom dia para você que participa aqui com a gente no Café das 10. 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
0: 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Deixa eu mandar um alô aqui pro meu amigo, o Mário Cardoso lá da Cachoeirinha, tá ouvindo a gente, viu, Alessandra? Alô, Mário Cardoso lá da Cachoeirinha. E da Cachoeirinha vamos pra Iquarana. Olha só a dinâmica aqui do nosso café.
1: Não existe limite geográfico.
0: Absolutamente.
1: Para as festas do interior.
0: É Cachoeirinha.
1: É Turvo.
0: É Itajubi. Agora Turvo. 10 horas e 36 minutos. A 94ª festa de São Roque lá em Iquarana. Dia 8, sábado agora, e depois no dia 16, hein? Dia 8 agora, gente, tem o quê? Flor de... Não é Ney Siqueira. Dia 8 tem Ney Siqueira e amigos. Que é... Para de rir, é sua jeca. Dia 8 tem... Tem
1: Ney Siqueira. Enxerga, meu bem. Coloque esse óculos, esse objeto de vidro que você carrega no pescoço. Meu,
0: dia 8 tem Ney Siqueira. Deixa de ser deselegante. Dia 8 tem Ney Siqueira. Dia 16 tem Léo Augusto e... Léo Augusto e o quê? Léo Augusto e Eduardo, gente. 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
1: Vá na festa e descubra na hora a atração musical, porque o Delcimar não enxergou nada.
5: Mas quanta deselegância.
0: Olha só, no cardápio, frango assado, frango a passarinho, capelete, churrasco, kafta, queijo, pizza frita, batata em molho e doces, é lá em Iquarana, festa de São Roque. Toda a região está sendo convidada para participar neste sábado, dia 8, com o apoio do meu amigo Kiko Mecânico, peças e serviços, socorro aí pelas rodovias, Kiko Mecânico, tá bom? Apoiando aí a quermesse, o Alessandra de São Roque em Iquarana, tá bom? Sensacional, hein? 10 horas e 38 minutos. E tem mais um evento aqui que eu quero divulgar em nome do meu amigo querido Fábio Camargo. Alô, Fábio Camargo, olha só, no dia 16 de agosto, a partir das 11 horas da manhã, lá no Clube Náutico, tem almoço com churrasco, hein? E dois shows, Henrique e Luan, ao meio-dia, e às 3 da tarde, Ronaldo Viola Filho. Venda limitada de ingressos pelo aplicativo no escritório do clube na portaria. Informações 997430234, 997430234. Almoço com churrasco, 16 de agosto, espeto de carne kafta, arroz, farofa, vinagrete, mandioca, pão e batata temperada, inclusive com sorteio de prêmios, é no Clube Náutico, dia 16 de agosto, tá bom? 10h39, que mais, Alessandra?
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0: É isso aí, vamos às comprinhas no Jaú Serve. E é a nossa ouvinte aqui, é a Maria Rosa Pires Ordine. Alô, Maria Rosa, tá ouvindo a programação do café também da Estância Verde Flora, ô Alessandra.
6: Coitada, Deusimar, não fala assim dela, ela é uma menina boa.
0: Muito boa, Maria Rosa, muito boa, 10 horas e 41 minutos, eu nem lembro o que eu falei. Vamos tocar o quê? Ah, deixa eu tocar o...
1: Aqui. É uma demonstração tão intensa de amizade em 40 minutos.
0: É verdade. Olha,
1: o Ri mandou eu gravar pra depois mostrar pra ele. Então você mexe o teu doce também, viu?
0: Deixa eu mandar um alô.
1: Você me trata muito bem, tá?
0: Muito bem. Deixa eu mandar um alô aqui, ô Alessandra, para...
1: Você tá na fila.
0: O meu amigo, o Vicente, lá da Farma Vida do Vicente, tá? Porque ele pediu a música do Roberto Carlos pra gente tocar, já são 10h42. Alô, meu amigo da Farma Vida do Vicente. Alô, Vicente! Pediu aí a música do Roberto, especialmente pra esposa. Vamos tocar o Roberto pra terminar o programa?
1: Alô, Neide, turma do Cícero, lá no sítio Barra Mansa, colhendo limão aqui com a gente.
0: Opa!
1: Sempre na nossa companhia. Amanhã tem muito mais Café
0: muito
1: das
0: mais,
1: 10.
0: Muito
1: tem
0: mais.
1: Sorteio daqui a pouquinho para o Premier. Participe você também. Amanhã a gente se encontra aqui para mais um Café das 10.
0: É isso aí, amanhã tem muito mais café. muito mais Café das 10.
5: Muito bom! Adorei!

0: Olha, esta foi a música do Roberto e o grande amor da minha vida, 10 horas e 47 minutos na canal. 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
1: 10 minutos para as 11.
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1: Olha quem faturou no programa de hoje: Fábio Perpétuo Rodrigues e Joseone Reinaldo da Silva. Os ganhadores de hoje, nominalista.

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0: Então, ama o maloqueiro do Hugo e Guilherme Raffi Júnior, 11 horas da manhã, mais um minuto agora. Vem aí o grandioso festejo em louvor ao padroeiro Senhor Bom Jesus no bairro Barra Mansa. Alô, Barra Mansa, hein? Anote aí na sua agenda, vai ser domingo, dia 23 de agosto. Programação começa logo cedo, às 10 horas da manhã, com a Santa Missa, seguida da tradicional procissão. Depois a festa continua com aquela quermesse completa. Vai ter leilão de prendas e assados, deliciosos, animação musical para reunir toda a família também, né? Show ao vivo com a dupla Cadu e Matheus. Participe então desta festa de fé, tradição, alegria, festejo do Senhor Bom Jesus, né? Que acontece no dia 23 de agosto no bairro da Barra Mansa, né? 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

0: direitos iguais, é da Simone Mendes, 11:16. 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Olha, participe da grandiosa festa em louvor ao padroeiro Senhor do Bom Jesus em Tapinas, no dia, no próximo dia 9 de agosto é o encerramento, viu gente? No próximo domingo, tá? Então, no próximo dia 9 de agosto, teremos alvorada com a banda Santa Cecília, às 6 horas da manhã, depois tem café da manhã. 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Para animar a festa, duas atrações. A abertura é com a Paula Luiza e o encerramento com a banda Cadeia Nacional. Tapinas está esperando por você nos dias 2 e 9 de agosto. Aliás, dia 2 foi o início, primeira quermesse, agora dia 9 o encerramento, né? 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
0: Olha, Mamãe Xavier, 5.9 hoje. Muito bem, parabéns. Alô, alô, Jefferson Xavier, 11:19.

Que sucesso, Diego e Vitor Hugo, Tubarões! Célia Clemente tá aniversariando hoje, parabéns, alô Daiane Clemente. Olha, quem faturou convites aqui do Premier, Fábio Perpétuo Rodrigues, Josione Reinaldo da Silva e o Adailton Xavier de

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4: Olha, uma ótima quarta-feira para você. Estamos chegando para a segunda edição do Canal 1 é Notícia, neste 5 de agosto, Dia Nacional da Saúde, Dia da Cultura Caipira, Dia Nacional da Vigilância Sanitária e da Farmácia, hostia de Nossa Senhora das Neves. Hora de você conferir a primeira informação desde as ruas Taquaritinga, o repórter José Lucente, pois não?
5: Como você mesmo diz, Edson, a bandidagem não dá trégua. Pois é, tem um registro aqui, a gente, né, fica solidário aos companheiros da Rádio Cidade que infelizmente agora, né, permanecem aí ainda com o trabalho prejudicado, porque, segundo informação, 4 pessoas estavam nas torres de transmissão aí do sistema da Canal 1 FM, que fica na Serra do Jaboticabal, e aí, Edson, eles levaram cerca de 4 metros de cabos, o que impede, então, a transmissão aí através da Rádio Cidade normal, né? Felizmente, mais um furto foi registrado. A polícia esteve por lá, claro, registrou o boletim de ocorrência, há essa informação de 4 elementos, mas nenhum deles foi identificado e nem preso, e a gente fica torcendo aqui para que rapidamente tudo isso possa ficar esclarecido. Mas como você fala, né, Edson? Eles não dão trégua não, viu? Vão em qualquer lugar. É de difícil acesso, é difícil chegar lá, mas eles chegaram e praticaram esse furto. O caso foi registrado e a gente espera aí solução rápida através das nossas autoridades. É você, Edson.
4: São 11:34, 11:34, vocês estão esperançosos que vai acontecer alguma coisa? Eu não. Mais um furto de cabo, mais um furto, empresa, né? Desta feita lá nos transmissores aqui da Casa da Canal, por isso que a gente tá com potência reduzida, a Rádio Cidade teve problema também, porque a bandidagem deita e rola, a única coisa que funciona nesse Brasil é a bandidagem. Bandidagem funciona porque ninguém tá nem aí. Nem aí, tá? Então não vai acontecer nada e vamos que vamos, né? É, defenda-se você no seu patrimônio e vamos que vamos, né? Dona Alessandra Cazon, Central de Redação, pois não.
6: O governo do estado de São Paulo, por meio do Desenvolve SP, estará amanhã em Taquaritinga atendendo os empresários que sofreram prejuízos em decorrência do temporal no dia 24 de julho. O objetivo é oferecer apoio para a retomada dos negócios e a recuperação da economia local. Esse atendimento, esta ação, acontecerá no dia 6 de agosto, quinta-feira, portanto, a partir das 14h da tarde, na Praça Dr. Valdemar D'Ambrosio. Amanhã serão apresentadas as linhas de crédito específicas disponíveis para apoiar a recuperação dos negócios, a reposição de equipamentos, os reparos necessários e a retomada das atividades. Os empresários afetados estão convidados a comparecer ao atendimento, conhecer alternativas disponíveis e receber orientações sobre o procedimento para solução em crédito, sujeito à análise e as condições da instituição financeira.
4: São 11:35. Falando em Desenvolve São Paulo, né? Nós precisamos mudar para alguém desenvolver o nosso Brasil. O Brasil está passando uma situação bastante difícil, uma situação econômica. Nós temos aí números maquiados, mentiras, né? De de institutos militantes, porque hoje o IBGE é militante, né? É extrema esquerda e a mentira que campeia nos dados do IBGE e outras instituições aí que estão sitiadas pela extrema esquerda no nosso Brasil. A realidade é bastante difícil. Por exemplo, se você chega lá em Matão, você vê aquelas duas potências, né? Do lado direito, a Baldan, e do lado esquerdo, a Marquesan. Duas potências que geram empregos e renda na nossa grande Matão. Mas a Marquesan Tatu, tá mandando um comunicado, né, a toda a população. A crise sem precedentes no agronegócio e a luta pela sobrevivência da empresa. Está aí na tela, né, o comunicado, dizendo que desde o início deste ano temos compartilhado com transparência a situação da economia e os desafios enfrentados pela Marquesan. Hoje, porém, precisamos reconhecer que o cenário se agravou de forma inédita e exige de todos nós um esforço ainda maior para garantir a sobrevivência da empresa. O agronegócio atravessa uma crise jamais sentida em sua história. O tarifaço americano impacta diretamente nossas exportações. Os custos de produção seguem em alta, o crédito continua restrito e o endividamento dos agricultores compromete a capacidade de reação do setor. Como se não bastasse, o fenômeno Super El Niño tem castigado nossa região, reduzindo a produtividade e aumentando os riscos climáticos. O resultado é uma queda acentuada de receitas que coloca em xeque a sustentabilidade das nossas operações. A Marquesan enfrenta uma realidade dura. Nossas receitas caíram de forma significativa e os recursos disponíveis já não são suficientes para manter a estrutura atual. As medidas de contenção de despesa adotadas desde o final de 2025 não apenas continuam válidas, mas precisam ser intensificadas. Evitar desperdícios, reduzir retrabalhos, realizar apenas compras absolutamente essenciais, cuidar dos equipamentos e materiais, aproveitar cada minuto de trabalho e buscar melhorias não são mais recomendações, são condições indispensáveis para que possamos atravessar este momento crítico. A direção da Marquesan está empenhada em administrar cada recurso com rigor e responsabilidade, mas é impossível vencer essa crise sem o comprometimento de todos. Cada colaborador precisa entender que estamos diante de uma conjuntura que exige disciplina, sacrifício e união. Somente com esforço coletivo conseguiremos manter viva a Marquesan e preservar nossa história. Esse é o comunicado da Marquesan diante dessa crise, né, que nós estamos enfrentando, o agronegócio, que é chamado por esse corrupto que nos governa como fascista. Você que produz, você que gera emprego, você é fascista nesse mundo desses corruptos bandidos que nos governam. Né? O resultado está aí, não só a Marquesan, a Gerdau, poderosa empresa Gerdau na fabricação de ferros aí, né? No setor siderúrgico, está fechando as portas. 1.500 pessoas sendo demitidas. Põe na tela.
7: Sucatas. E a partir de hoje a gente encerra as operações da serraria e da laminação. A gente tem um plano que foi construído junto com o sindicato, que amanhã eles virão aqui para conversar com vocês. Não é uma notícia que a gente gostaria de dar, mas isso faz parte, é uma condição de mercado, não depende só da gente. Agradeço mais uma vez a todos aqui o empenho, a dedicação pela nossa planta. E agora eu vou pedir para que, de acordo com as orientações que eu vou passando aqui, vocês acompanhem os líderes de vocês.
4: Pois é, São dois caminhos, né? Ou você continua com os bandidos, você que sabe, e continua nessa situação, ou a gente tenta mudar essa história aí. São 11h41. 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
2: Um policial aqui de Taquaritinga, ele se envolveu em um acidente de trânsito na manhã da última terça-feira, na rodovia Washington Luiz, ASP-310, nas proximidades do trevo de Cândido Rodrigues. Em entrevista aqui na Casa da Canal, o capitão Lages, comandante do grupamento, informou que o policial havia acabado de encerrar o expediente em Taquaritinga e seguia para sua residência quando o veículo que conduzia colidiu na traseira de um caminhão. Segundo o comandante, apesar do impacto, o policial sofreu apenas ferimentos leves. Questionado sobre o retorno do militar às atividades, o capitão Lages informou que ele deverá voltar ao trabalho assim que estiver totalmente recuperado. É você, Edson.
0: Nós estamos fazendo aqui a campanha para a aquisição de novos bancos, bancos em madeira maciça para a Igreja Matriz de Santa Luzia. A matriz que foi totalmente reformada com a sua ajuda, com a ajuda dos anjos da guarda, agora também irmanados na aquisição desses bancos. Bancos novos, bancos de 2 metros e são 60 bancos, né? 60 bancos. Muitas famílias já fizeram a doação, empresas também, e cada qual vai ter a sua plaquinha lá, eternamente ali naquele banco, né? Aquela plaquinha, da doação, daquela empresa, daquela família que fez a doação. E eu quero aqui agradecer ao Bortolato Peças. Peças Bortolato. Alô, meu amigo Bortolato, Peças Bortolato e família, né? Peças Bortolato também garantindo um banco para a Igreja Matriz de Santa Luzia. Com essa doação, nós chegamos a 27 bancos doados. Precisamos de 60. Então, faltando aí 33 bancos, né? 33. Quem sabe a sua família, quem sabe a sua empresa, né? Então, entra em contato com o Padre Paulo Mick ou no escritório paroquial, só nesses dois endereços, ou Padre Paulo Mick, ou no escritório paroquial de Santa Luzia, o 3252-4908, 3252-4908, e faça a sua doação. Aos anjos da guarda, o nosso Deus lhes pague. 11:51, Alessandra.
3: A Associação Comercial aqui de Taquaritinga está informando os horários especiais de atendimento neste fim de semana, na sexta-feira e também no sábado. 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A City convida toda a população para prestigiar o comércio local.
0: Tem mais doação aqui. O Sérgio Rodrigues está me informando, né? Mais doação de um banco para a Igreja Matriz de Santa Luzia. Sabe uma família que vai estar lá na plaquinha do banco? Wilson Dali Piage e família. Alô, Wilson, um abraço para você, viu? Família Dali Piage e família. Wilson Dali Piage e família doando mais um banco. E o Sérgio está dizendo aqui, já são 30 bancos, então estão faltando dois aqui na minha relação. Sérgio, depois você me atualiza aí. Como é que será que escapou, algum que escapou pela porta, pela como é que falava o Fiuca 9? Escapou pela corda? Eita! Wilson Dali Piage e família, obrigado! Bortolato Peças, muito obrigado! Supermercados Ipiranga, Leandro Chagas e Edna de Lava Chagas in Memoriam, Tim Manhani, Odinei Rossi, família Saita, José Teixeira Alves e as filhas Érica, Natália e Ana Carolina, lá de Itápolis. Um doador anônimo, o Eduardo Moutinho e família, Sítio Santa Luzia e Wilson Constâncio, Pneus Plus, Mauri Alzenir e Mariana Barbosa, Anderson Multimarcas, doador anônimo, José Matheus Simone, Zé do Vino, Luciano da Luz e família, a Atlas Chevrolet que doou dois bancos, o Braulinho, Demir Belucci, Ricardo Ramos e família, Valdir de Almeida, Autoelétrica Irmãos Rodrigues, Manuel Bueno, Benja Materiais Elétricos. Nós temos doações aqui também do Binho Teles de Miranda e a Maria José Teles Parisi que doaram R$500, a Joana Ascencio Rodrigues R$50 e o Celso Previdere e família, R$500. A todos esses doadores, Deus lhes pague. 11:53, Zé Lucente.
2: Edson, uma notícia triste aqui para Taquaritinga, a morte de um motociclista que foi registrada ontem aqui na cidade pelos familiares. A informação, Edson, é de que o motociclista Rafael Fernando Pereira, 28 anos de idade, transitava no último sábado com a sua motocicleta pela Avenida Vicente José Parisi. E por motivos ainda a serem esclarecidos, ele acabou perdendo o controle da moto e bateu violentamente contra um coqueiro. O SAMU foi chamado e ao chegar no local encontrou já o Rafael desacordado. Ele foi socorrido, foi levado aí à unidade de atendimento e depois foi transferido para a cidade de Araraquara devido aos ferimentos graves. Infelizmente, ontem à tarde, a família acabou registrando a morte do Rafael, né? O Rafael é casado, tem uma filha e é claro que agora a consternação da família é total, né?

0: Na madrugada de segunda-feira, um acidente, né, envolvendo uma UTI móvel aqui de Itacoaritinga, ali próximo ao pedágio de Jabuticabal, né? A UTI móvel retornava de Barretos, onde foi buscar um paciente que estava lá internado, né? Essa internação foi durante a madrugada, a liberação foi durante a madrugada, e durante a madrugada a equipe foi buscar, né? Não dá para entender como é que liberam lá de madrugada, quer dizer, motorista às vezes sai de última hora, vai saber o que aconteceu, né? E aí, a enfermeira, né? A médica que estava acompanhando, né? A médica, um técnico de enfermagem, o motorista da UTI móvel e o paciente que vinha de Barretos, né? Ficaram feridos, né? Uns mais, outros menos aí. Informações que não são oficiais, né? Dá a entender que o Lucas vai ter que colocar enxerto no braço e tá esperando para ser transferido, né? Ele tem plano de saúde da Santa Casa, né? A esposa dele é a Kátia, que é chefe das enfermeiras da UPA, né? E estão me informando aqui. Então, tomara que o Lucas aí possa se recuperar o mais rápido possível. Ele que é, no caso, técnico de enfermagem que estava na UTI, né? O marido da Kátia, que é chefe das enfermeiras da UPA, né? O senhor que veio de Barretos é pai do Jailson, que tem um bar ali perto da igreja de Santa Luzia. E a médica é a Bianca, né? Filha do Agnaldo Mendes, o que tem o escritório de contabilidade, o Agnaldo, né? A filha dele, Bianca, é a médica que tá com estilhaços nos olhos, né? E precisa aí, obviamente, de uma atenção, né? Uma atenção para isso, né? O motorista da UTI móvel, o motorista da prefeitura, no mesmo dia já foi para casa, obviamente que estava ainda meio grogue quando foi liberado, porque uma pancada que destruiu a unidade, né? A UTI móvel aqui de Itacoaritinga. A gente espera que o município consiga uma nova UTI, mas mais do que isso, né? Mais do que isso, que as vítimas se recuperem o mais rápido possível. São 11:54, Tatá tá aqui? 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
2: 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Olha, cheguei aqui na casa da canal e a Alessandra falou para mim: Edson, é verdade que a paróquia de Santa Luzia está cobrando aí R$8.000 de aluguel da Secretaria da Educação para fornecer, para ceder o centro catequético, ceder o centro catequético João Francisco de Assis, que João Francisco de Assis, o padre João Francisco, centro catequético padre João Francisco, que fica ali do lado da igreja matriz de Santa Luzia, é onde as crianças da paróquia, não é? Fazem as aulas para a primeira eucaristia ou para catequese, ou para o crisma, né? A catequese, né? As aulas de catequese são ali, já é um centro preparado para isso, para acolher as crianças, para catequese, um espaço maravilhoso, lindo, né? Com toda a infraestrutura, os professores, a direção da escola Estevão Salvani ficou muito satisfeita com a sessão gratuita do espaço, né? Eu já havia conversado com o padre Paulo Mick, com o Sérgio Rodrigues, que é o braço direito aí do padre, né? Por exemplo, neste momento, o Sérgio, que podia estar em casa, né? Está lá almoçando, está trabalhando, né? Em prol da paróquia, como ele sempre faz, como a família sempre faz, né? E eu não sei quem foi o safado ou foi a safada, né, que lançou essa mentira aí, né? O próprio Sérgio aqui, eu mandei o recado pra ele, ele ficou nervoso, rapaz. O Sérgio ficou bravo, o Sérgio Rodrigues.
3: Não, eu vou te falar uma coisa pra você. Se nós tivesse R$8.000 por mês, então a gente estaria rico. A gente ia ficar rico, entendeu? Nós não tá cobrando nada. A única coisa que nós pedimos pra eles, pagar a água e a força. Entendeu? Nada disso, Edson. O que nós é uma coisa assim. A vida da gente é um livro aberto. Eu estou aqui no escritório agora, junto com a diretora, tudo, não está cobrando nada. Entendeu? Mas é que nem eu falo para você, nego não tem o que fazer, Edson. O nego fica falando besteira. Quer mandar o Zé vir aqui? Pode mandar. Ó, é assim, ó, Edson. Se você quiser colocar, você pode colocar no ar. Assim, a pessoa, desde sair com essas conversas, manda ele ajudar. Manda ele fazer alguma coisa, que nem a paróquia está fazendo para os necessitados e para a escola. Manda fazer, desde ficar falando besteira. Não sei quem saiu com essa conversa, entendeu? Mas manda vir aqui, tem o escritório, tem a contabilidade da paróquia. A paróquia é um livro aberto, entendeu? Está aqui, tá bom?
2: A paróquia é um livro aberto, é muito transparente, tanto é que vocês se lembram quando a gente fez a campanha aqui para a reforma da igreja, o dinheiro estava entrando, já estava imediatamente, as obras começaram e não pararam, e você vai lá na igreja matriz e vê, né, o serviço, todas as doações transparentes que foram colocadas aqui, né, e agora também, com o seu nome na placa, com toda a informação que você tem ali no escritório paroquial. E eu quero aqui dar um testemunho, o Sérgio não falou, mas eu sei, porque as instituições, nós temos aí, né, quando vem aí os universitários aí, né, às vezes algumas instituições têm clubes aqui que alugam espaço para receber os alunos, né, e uma renda extra para manter, né, e o padre Paulo Mick já tinha acertado com peões que estiveram na festa do peão aqui, que eles iriam ocupar o espaço lá do centro de pastoral Jesus Bom Pastor, né? Mas aí aconteceu aquela tragédia. Então, a prefeitura pediu o espaço e imediatamente o padre Paulo Mico cedeu o espaço, e quer dizer, deixou de ganhar onde já estava acertado, deixou de ganhar das comitivas, deixou de ter uma renda para ceder graciosamente para a cidade e para a população. Então isso foi feito lá na casa de pastoral Jesus Bom Pastor, aonde, ali do lado da escola cívico-militar, lá estão acolhidas famílias que foram atingidas aí, que perderam tudo, perderam a casa, estão lá acolhidos, e lá também funciona um ponto, uma sede da assistência social, de graça para o município, assim como de graça está sendo ofertado. Aliás, pelo contrário, padre Paulo Mick testemunhava a mim pessoalmente a alegria dele, a alegria da paróquia em poder, neste momento, abrir as suas portas e acolher a população como sempre fez. Então, esse safado ou essa safada vai procurar um servicinho aí, né? 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Deixa eu esclarecer aqui, eu falo muito da paróquia de Santa Luzia. Por quê? Eu frequento lá a igreja, as missas. Minha filha canta no coral de Santa e de Virgens. Então, estou lá direto. Então, eu sei o que acontece. Eu sei porque eu ouço as informações, eu ouço os comunicados. Assim como tem ido também na matriz de São Sebastião. Eu sei, ouço as informações. Eu não vou lá na paróquia de São Francisco de Assis, e por isso não sei das informações. Se soubesse, falaria. Eu gosto de falar aquilo que eu ouço, aquilo que eu vejo, né? Aquilo que eu sei. Aquilo que eu não sei, não sei. Mesmo aqui da paróquia da Sagrada Família, o espaço está aberto para vocês, tá? Para enviar as informações. Eu falo daquilo que eu vejo, daquilo que eu ouço, daquilo que eu acompanho, tá? 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

0: Meio-dia 13, quero aqui agradecer mais um anjo da guarda lá da matriz de Santa Luzia. Alô, Helena Paz Bracciali e família, doando um banco também para a Igreja Matriz. Então vai estar lá, a plaquinha vai estar lá. Helena Paz Bracciali e família doaram um banco para a Igreja Matriz de Santa Luzia. Deus lhes pague, viu, Helena? É, quando a coisa é de Deus, né? Coisa anda, caminha. Obrigado, viu? Obrigado, anjos da guarda. O Zé Lucente vai trazer mais informações, mas antes deixa eu falar do Benja. 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
1: Edson, você sabe que hoje todas as documentações, todos os dados das pessoas estão integrados, né? Está tudo aí nas redes e é fácil de você localizar. Foi o que aconteceu aqui no Poupa Tempo, por volta de 11 horas e 30 minutos. Um cidadão, ele tem um mandado em aberto de prisão na cidade de Pitangueiras, mas ele foi tentar tirar uma documentação. E quando o pessoal entrou no sistema para colocar o nome dele, foi apresentado então que ele estava sendo procurado pela justiça. Esse homem, Edson, tem 32 anos de idade, o crime dele é de roubo. Então ele estava cumprindo a pena de roubo no regime semiaberto. É aquele regime que todo mês você tem que passar no fórum, assinar o documento, né, para provar que você está no município, que você está em dia com a lei, e ele deixou de fazer isso. Então, saiu o mandado de prisão, lá por Pitangueiras, e ele foi encontrado aqui em Taquaritinga. Ele tem 32 anos de idade, foi até o Poupa Tempo aí na prefeitura, né? E quando colocaram o nome dele no sistema, apareceu aí que ele estava sendo procurado. Policiais militares foram acionados, foram até o Poupa Tempo ali na cidade administrativa e esse homem foi preso. Ele foi informado, está aqui na delegacia de polícia agora e deverá ser levado, segundo o delegado que está de plantão, né? Para uma audiência de custódia. Antes ele passa por Santa Ernestina e depois ele vai para essa audiência. Mas como é uma regressão de pena e ele deixou de cumprir os requisitos, fica complicado a vida dele a partir de agora. A pena dele, Edson, ou melhor, o crime dele é roubo e ele estava respondendo em liberdade. Mas deixou de comparecer na justiça todo mês e aí foi procurado pela justiça, expedido o mandado e a polícia encontrou ele aqui no Poupa Tempo de Taquaritinga. É você, Edson.
0: É, poupou tempo para a polícia, né? Meio-dia 17. Alô, Ivan Alves. Boa tarde, querido.
2: Boa tarde, Edson. Só a respeito do acidente com o vão da prefeitura. A gente só sabe da importância de certas coisas quando a gente está passando por determinada situação, né? Eu estou viajando para Araraquara. A cada 20 dias, praticamente, que eu estou indo de acompanhante para uma pessoa que está fazendo tratamento. E diariamente esses motoristas acordam muito cedo e se deslocam para cidades da região, levando e trazendo pacientes, né? E as pessoas geralmente voltam de lá passando mal por causa dos efeitos dos tratamentos, né? E além disso, tem os perigos da estrada. Mas eu peço a Deus que proteja os motoristas, os profissionais da saúde e os pacientes que estão lutando pela vida, fazendo esses tratamentos em cidades de fora. E que Deus abençoe que as vítimas desse acidente também se recuperem o quanto antes.
0: Amém, meu amigo, amém, né? Amém. Todos nós aqui no amém. 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
3: A empresa JBS aqui de Taquaritinga está com oportunidade para jovem aprendiz. Os interessados podem agendar uma entrevista através do telefone 3253-9247 ou enviar o currículo através do e-mail recrutamento.tak@friboi.com.br. Lembrando que os candidatos devem ter o ensino médio completo, entre 18 e 21 anos, interesse em efetivação e noções básicas em informática. 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
0: 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O Fabinho Valenço está convidando encontro de Masters hoje às 15h no Antônio Storti. Vamos estar lá, meu irmão, vamos estar lá. Zé Lucente, seu destaque final, põe na tela.
1: Edson, como destaque final, deixa eu trazer a nota de falecimento aqui em Taquaritinga. Faleceu aos 28 anos de idade Rafael Fernando Pereira. Ele deixa viúva a senhora Thaís de Oliveira e deixa a filha Valentina. O corpo está sendo velado no velório municipal e será sepultado hoje às 16 horas no cemitério local. Eu trouxe, Edson, o falecimento aos 28 anos de idade de Rafael Fernando Pereira. Amanhã é quinta-feira, então é dia da gente voltar aqui a trabalhar mais uma vez na Casa da Canal e tem jornalismo a partir das 7h30 da manhã. Então, Edson, até lá, viu? Boa tarde.
0: Boa tarde, Zé. Obrigado pelas informações. Mais uma vez, nossos sentimentos às famílias enlutadas, aos amigos entristecidos. A Joyce Micali está aqui me corrigindo, Edson, a alta do paciente lá de Barretos não foi de madrugada, foi à noite, o acidente aconteceu na noite na rodovia, só foi liberada na madrugada. Obrigado, viu, Joyce? Obrigado, Joyce Micali, aí pela informação aqui na Casa da Canal. Quer saber tudo do seu time do coração? Então aumenta o volume do rádio, porque ele está chegando por aqui. Zé Roberto Gayon, põe na tela.
4: Alô, amigos da Casa da Canal, muito boa tarde. Eu, José Roberto Gayon, chegando com as últimas informações dos quatro grandes clubes de São Paulo. Hoje tem Palmeiras. Palmeiras joga contra o Fortaleza. Jogo da volta, o primeiro Palmeiras fez 3-0 no agregado e agora pode até perder por 2 gols de diferença a partida que será em Cuiabá. 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Alô, meu amigo José César, palmeirense. Hoje, Zé César, o seu Palmeiras joga contra o Fortaleza, Zé. E o Palmeiras com um time misto, já que Alexander Barbosa, Gustavo Gomes, Kelvin, esses jogadores não viajaram. Além do Fux, do Jefté e do Paulinho, que estão lesionados. Então o Palmeiras do Zé César deve ir a campo com o time todo remendado. É lógico, a vantagem é excelente, 3-0. E o grande jogo do Palmeiras é domingo contra o Internacional para manter essa liderança do Campeonato Brasileiro. O Palmeiras, que fechou em déficit de 124 milhões nesses primeiros 6 meses do ano, mas por enquanto a diretoria ainda está tranquila, diz que tudo está sob controle. Vamos aguardar para ver. Palmeiras e Fortaleza, viu, Zé César? Hoje, 21 horas e 30 minutos, o Zé César não perde um programa, tá sempre ligadinho aqui na Casa da Canal. Saindo do Palmeiras, vamos falar do Corinthians. Corinthians joga amanhã. Corinthians joga amanhã contra a equipe do Internacional. Precisa fazer 2 gols de diferença para levar aos pênaltis, 3 gols para se classificar no tempo normal. 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Corinthians e Memphis e os empresários chegaram a um acordo. A novela está muito próxima do final, só aguardando alguns exames serem concluídos para Memphis Depay renovar o seu contrato e permanecer mais 2 temporadas no Corinthians. Hoje, o técnico Fernando Diniz já comanda aí, finaliza a preparação, porque amanhã, 20h, Neoquímica Arena, o Corinthians vai tentar passar pelo Internacional. Precisa fazer 2 gols de diferença, no mínimo, para levar a disputa aos pênaltis, mais de 3 gols para passar direto. É o timão do Diniz. O Diniz tentando arrumar a casa nesse Corinthians tentando levar o time para as quartas de final da Copa do Brasil. Vale lembrar, o Corinthians não terá Yuri Alberto, lesão de grau 2, não tem Depay, o André é dúvida, então o Corinthians com uma série de problemas para a montagem desse time para a Copa do Brasil contra o Internacional. No fim de semana, pelo Brasileiro, o Corinthians joga contra o Red Bull Bragantino. Já o São Paulo, tricolor do Morumbi, informações do São Paulo sempre para D&D Confecções. 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Em nome de D&D Confecções do São Paulo, Iago, lateral esquerdo, chegou, fez exames, assinou contrato. São Paulo garantiu que até na quinta-feira vai pagar o transfer ban. Quinta-feira, mais conhecido também como amanhã, vai pagar o transfer ban e vai assim o São Paulo poder registrar não só Iago, como também o zagueiro Domingues Duarte ou alguma outra contratação que o São Paulo vier a fazer para esta temporada. O São Paulo segue a sua preparação, joga contra o Grêmio sábado, 16h. 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O Santos já está de volta e começa agora a sua preparação para o jogo do Campeonato Brasileiro, domingo, 18 horas, contra o Atlético Paranaense. Sem Neymar, que está suspenso, não joga. O Santos, que ontem venceu o Remo 1-0. O Santos teve dificuldade? Teve, mas venceu. O Remo, mesmo com um jogador a menos, deu trabalho ao Santos? Deu trabalho ao Santos e poderia até ter vencido. Mas o Santos acabou fazendo 1-0, gol do Rony, passe do Neymar, que arrumou uma confusão danada depois lá na zona mista, mas o Santos está classificado à próxima fase. O pensamento agora passa a ser o Santos joga com o Atlético Paranaense, a equipe do Atlético Paranaense, jogo no próximo domingo, 18 horas. Essas são as informações do Quarteto Paulista, comigo José Roberto Gaion, para Casa da Canal. Um abraço a todos, excelente quarta-feira e cuide-se bem.
5: Esporte. Obrigado, Gaion, atualizando as informações do seu time do coração. Olha quem tá chegando agora para você que fica, é ele, Delci Marchione, é o fuxico do dia. A gente se fala amanhã.
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2: Declaração de amor no programa, Mateuzinho, pra começar.
1: Ah, é com a Bruna Marquezine, hein?
2: Casal apaixonado, hein, Mateuzinho? Shawn Mendes e Bruna Marquezine repercutem na imprensa internacional. Cantor publicou primeira foto com a namorada em suas redes sociais ontem, aniversário da atriz brasileira. É, Bruna Marquezine fez aniversário ontem. Ela, 27 anos, aliás, ele, 27 anos, e ela, 31, assumiram namoro nas redes sociais. Ontem, cantora canadense publicou uma série de fotos e vídeos do aniversário da atriz, com quem engatou romance desde o ano passado, hein? Desde o Réveillon. Vai fazer quase um ano de namoro, não é 50 como você, Mateuzinho?
1: É, recente, Delcimar.
2: Namoro recente, um ano. Você já tá quase nos 50 anos de namoro, meu Deus do céu.
1: 50 não chegou, mas uns 10 já faz.
2: Uns 10, não, errei por 40 então, né, Mateuzinho?
1: Faltou pouco.
2: Ó, a imprensa internacional repercutiu o gesto apaixonado. Ele tá apaixonado, Mateuzinho.
1: Tá apaixonado.
2: É, não tá como você, que não tá com cara de apaixonado não, Mateuzinho. Hoje você não tá com cara de apaixonado não.
1: Não, hoje não.
2: Café da manhã da Virgínia tá mais fraco. Aliás, tá aparecendo, Mateuzinho, o café da jornalista.
1: Ah, Delcimar, eu acho que ainda é pior, hein?
2: Bolachinha da jornalista hoje horrorosa. Você comeu?
1: Tá murcha.
2: Meu Deus do céu, acho que tava vencida.
1: Vixe Maria, vai passar mal.
2: Bem feito, Mateuzinho. O que que temos hoje no café da Virgínia?
1: Pão com ovo e croissant, Delcimar.
2: Ah, mas tá bom, hein, Mateuzinho? São um omelete?
1: É um omelete, tá bonito o omelete da Virgínia, né?
2: Omelete tá legal, hein, Mateuzinho? Vamos comer omelete, então, que faz bem.
1: Verdade, fala pra minha sogra fazer um omelete pra mim.
2: Nossa, dona Cobra, pudim não veio, omelete não... Feijoada não veio. Omelete acho que também não vai vir, Mateuzinho.
1: É, não vai vir. Ontem eu paguei 5 espetos, Delcimar.
2: Como é que é?
1: 5 espetinhos pra sogra.
2: Espetinho do que, Mateuzinho?
1: Espetinho de cafta.
2: Ah, é? Tá bonzinho. Precisa puxar o saco da sogra, hein, Mateuzinho?
1: É, porque ela tá muito brava comigo. Ela não me perdoou ainda que eu quebrei o item de decoração da sala dela.
2: Perdoa ele, dona Cobra.
1: É, ela tá muito brava.
2: E aí, ela quer falar alguma coisa no programa? Ela já acordou? Quer falar bom dia, Mateuzinho? O que que ela quer falar aqui?
1: Ah, vamos falar pra Virgínia dar o seu bom dia aqui no Fuxico, né, Delcimar?
3: Bom dia, bom dia, bom dia, bom dia, bom dia, bom dia, bom dia. Já estou aqui de pé.
2: Bom, e depois do bom dia da Virgínia, 3 andares, Mateuzinho, piscina e sauna. É o novo apartamento, aliás, a nova mansão de luxo de Viviane Araújo no Rio de Janeiro, hein?
1: Que mansão de luxo, hein, Delcimar?
2: É isso aí, gente. Imóvel tem 300 metros quadrados, fica em um condomínio de luxo no Recreio. Viviane Araújo terá em breve um novo endereço no Rio. A atriz vai se mudar para uma casa em um condomínio de luxo no Recreio, na zona sudoeste do Rio, onde terá com vizinhos os cantores Ferrugem e MC Cabelinho. Você queria ter o Ferrugem e o MC Cabelinho? Ou a jornalista de vizinho, Mateuzinho?
1: A jornalista não, hein?
2: Ah, não dá, né, Mateuzinho?
1: Ah, não, não dá, não.
2: Ela vai pedir marmitex na sua casa.
1: É, então, aí vou ficar no prejuízo.
2: E de sobremesa também.
1: É, vou ficar no prejuízo, hein, Delcimar? Mas olha que piscina, hein? Que mansão de luxo, hein?
2: Ia ter o Ferrugem como vizinho, MC Cabelinho, Mateuzito?
1: Ah, também não, né, Delcimar?
2: Ah, não dá, né, Mateuzinho? Deixa pra lá, né?
1: Não, não dá, não. Melhor ter a minha sogra de vizinha.
2: Ah, boazinha, dona Cobra, né?
1: Exatamente. Vou lá filar boia.
2: Que bom. Prepara um almoço caprichado aí, dona Cobra, que ele tá chegando. Contar um pouquinho da cantora Ivete Sangalo aqui, ô Mateuzinho, porque ela tá de namorico novo, viu? Ah, posando com o namorado novo, filho, durante balada na França. Tá na França, a Ivete Sangalo, Mateuzinho, nunca chega ela bonita.
1: Olha só, hein, a Ivete Sangalo na França, hein? Ah, mas ela tá feia, o namorado também é feio, hein?
2: Nunca achei essa Ivete bonita, você achou, Mateuzinho?
1: Ah, ela já foi, Delcimar.
2: É verdade, ó, Ivete Sangalo está curtindo dias de descanso lá na França. A cantora de 54 anos aproveitou uma festa comandado pelo DJ Mateuzinho, DJ brasileiro.
1: Olha só, você viu só?
2: que compartilhou nas redes sociais um registro com o artista, Mateuzinho. Tá famoso, hein?
1: Olha que legal, hein? A Ivete tava curtindo muito lá, hein?
2: É, sabe quem tá curtindo o namorado em uma viagem a Portugal, Mateuzinho?
1: Olha, esse povo só viaja, hein, Delcimar?
2: É a cantora Maiara, que posou de biquíni enquanto frequentava um spa do hotel em que está hospedada com Felipe Cavalier. Quem paga isso, hein, Mateuzinho?
1: Ah, com certeza ela, né?
2: A ela? É da Maiara e Maraísa, Mateuzinho? Da dupla?
1: Sim, com certeza. A cantora tá pagando tudo lá.
2: É mesmo? Tá passando o cartão? Tá como a dona Cacilda?
1: É, só vai no cartão de crédito.
2: Opa, a dona Cacilda tá poderosa, hein, Mateuzinho? Olha aqui, ó. A focada, vivendo um romance com Felipe Cavalieri, Maiara tem compartilhado alguns momentos de sua viagem a Portugal ao lado do namorado. Na manhã de hoje, ela exibiu o corpo em um biquíni cortininha rosa, claro, enquanto curtiu um spa do hotel em que estão hospedados à beira do Rio Douro. O momento de relaxar veio após a cantora sertaneja cumprir compromisso do dia, ir à academia com o namorado, Mateuzinho. Tá podendo, hein?
1: Tá podendo, hein? Olha só, tem muito money.
2: Ah, vamos contar aqui, Mateuzinho, do cantor Gustavo Mioto, que é mira carreira internacional e é tema da festa do peão de Barretos, hein?
1: É, isso mesmo, Delcimar. Gustavo Mioto, tema da festa do peão de Barretos de 2026, hein? Vamos lá, hein, Delcimar.
2: Já reservou o camarote?
1: Com certeza.
2: Vai lá, Mateuzinho.
1: Com certeza, vamos lá prestigiar a festa do peão de Barretos.
2: Tá podendo, hein?
1: Com certeza, camarote.
2: Camarote do Mateuzinho?
1: Muito bom, dona Cacilda vai junto.
2: Ih, dona Cacilda, vai passar o cartão?
1: Já passou, Delcimar.
2: Já passou o cartão, hein, dona Cacilda? E o Mateuzinho, você vai com quem?
1: Ah, vou ter que ir com quem, Delcimar?
2: Cobrinha?
1: É.
2: Essa cobrinha também não larga do seu pé, hein?
1: Então, tá dando muito prejuízo, hein?
2: Bom, Mateuzinho, ela vai fazer cirurgia pra definir agora as pernas, porque ela eliminou 90 quilos, já imaginou?
1: Nossa senhora, hein? Tomou muito manjar, hein?
2: Não, pai, é cirurgia mesmo, Mateuzinho. Estamos falando aqui da Jojo Todinho, viu? É, influenciadora deu continuidade às cirurgias reparadoras iniciadas após grande perda de peso. Perdeu 90 quilos de banha, Mateuzinho.
1: Ela perdeu bastante, hein, Delcimar?
2: Meu Deus do céu, hein? E se recupera em casa agora, viu? Ó, Jojo Todinho, quem te viu, quem te vê.
1: É, ficou bonita, hein, Delcimar? Diferente aí de certas pessoas aí que tomam monjada.
2: Precisa fazer lipo, né, Mateuzinho?
1: Isso, exatamente, Delcimar.
2: Tem que fazer, senão vai começar a aparecer as pelancas.
1: É, entendeu?
2: E tá mal-humorada, Mateuzinho, todo dia.
1: Todo dia?
2: O efeito do monjar.
1: Ah, tá certo, então.
2: Ó, tem gente apostando aqui na rádio, Mateuzinho, que até a jornalista tomou.
1: Meu Deus do céu, hein, Delcimar?
2: Abafa.
1: Abafa, não era pra falar.
2: Ah, Mateuzinho, já sei o motivo do mau humor, porque já tem substituta aqui para a apresentadora Ana Maria Braga, e não é ela.
1: Não é ela, Delcimar, era o sonho dela.
2: Ah, vai ficar sonhando, virou pesadelo, Mateuzinho. Ex-BBB passa por treinamento interno da emissora e desponta como aposta para o rodízio de apresentadores. É, deixa eu contar que a Globo intensificou os investimentos na preparação de Thelma Assis para um novo desafio. Segundo fontes, a campeã do BBB 20 está sendo treinada para integrar o time das apresentadoras nas chamadas Supermanhãs, assumindo o comando do Mais Você e do encontro durante férias, folgas e eventuais ausências das apresentadoras, ô Mateuzinho. É, tinha gente que estava sonhando com este cargo.
1: É verdade, hein, Delcimar?
2: Por isso, mau humor.
1: Por isso, mau humor. Mas olha, essa apresentadora nova aí, a ganhadora do BBB, é muito bonita, hein? Você vai assistir ela?
2: Eu vou assistir, Mateuzinho. Muito bonita. Parabéns.
1: É isso aí. Vamos aprender a cozinhar com ela, então.
2: Que informação, que notícia que você tem aí também do cantor Gustavo Mioto, que já falamos aqui, Mateuzinho?
1: É, vamos falar mais aí do Gustavo Mioto, Delcimar. Durante uma apresentação recente, o cantor Gustavo Mioto protagonizou um momento de muita empatia e responsabilidade, tá?
2: Olha o barraco, Mateuzinho.
1: É, ao se recusar a gravar um recado para o ex-namorado de uma fã, o sertanejo tomou a atitude que surpreendeu todos. após ler a mensagem no celular da jovem e perceber que ela não era bem tratada pelo amigo antigo parceiro, ele interrompeu o show para dar um conselho sincero. Eu vou apagar o áudio, porque o que eu li é bastante sério. Eu acho que você deveria repensar em sua vida, falou em um show para a sua fã, tá?
2: Muito bem, deu um conselho pra fã então, né, Mateuzinho?
1: É, e ele vai falar aqui, ó, a gente vai repercutir como que foi esse momento.
2: Vamos contar no programa, você fica sabendo só aqui.
0: Mayara, o que eu li aqui, eu vou fazer o seguinte, eu vou apagar o áudio. O que eu li aqui é bastante sério, eu acho que você devia repensar a sua vida. Eu acabei de cantar Princesa, ontem tocou um negócio, tipo assim, ah, é assim que tem que ser tratado e tal. Hã? Não apaga? Já apaguei. Não, pra esse rapaz aqui eu não vou mandar nada não. Vocês são amigos dela em volta, né? Não são. Não são. Ou tipo assim, não sei sobre que substância vocês estão agora. Mas deixar ela mandar uma mensagem dessa pra um cara desse aí. Sei lá. Ô, Mayara, te falar um negócio. Seja burra não. Sabe? 2026, umas coisas dessa. Sabe? Nós não somos lá nas cavernas mais. Tenho certeza que você é bonita desse jeito, não precisa disso aí. Se humilhando pelo otário. Sei lá, vamos dar uma alegria pra essa Mayara. Puxa outra coisa legal aí.
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1: 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Tem festa boa em São Lourenço do Turvo, Mateuzinho. Olha só que legal, hein? Tradicional festa em louvor a São Lourenço Mártir. São Lourenço do Turvo prossegue agora dia 8, sabadão, Mateuzinho. Todo mundo lá.
2: Todo mundo lá, hein? Com Maílson e Rafael vai ser um showzão, hein, Delcimar, esse fim de semana.
1: Sensacional, hein, Mateuzinho? Olha, neste dia 8 de agosto, com o apoio do comércio, comunidade de São Lourenço do Turvo, né? A festa começa a partir das 8 da noite, tem show de Maílson e Rafael, é quermesse grande, é festa boa, Mateuzinho.
2: Ah, é muito boa a festa lá, hein, Delcimar?
1: Salão de festas totalmente climatizado, viu?
2: É isso aí, fresquinho lá no Turvo lá. Vamos lá, Delcimar, vamos lá.
1: É, vamos sentar lá na mesa do Sérgio. 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
1: 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É da Moniquita.
2: É da Moniquita. Estamos aguardando aí o áudio da Mônica, como ela não veio aqui na casa da canal, falou que ia mandar um áudio.
1: Estamos aguardando, Moniquinha. 997959079. Achadinhos da semana. Modelos de tênis. 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
1: Onde você está, Moniquinha? Apareça aqui.
2: Vem aqui, Moniquinha. Vem fofocar aqui com a gente.
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1: Isso, uma um,

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1: E acabou o programa já.
2: Já acabou, amanhã a gente vai fofocar mais, hein? Amanhã vamos falar mais dela, hein, Deus?
1: A Moniquinha não apareceu, Mateuzinho.
2: A Moniquinha tá sumida, hein? Tô chateado com ela.
1: Tamo com saudade de você, Moniquinha. Apareça aqui no programa.
2: É isso aí, vem aqui fofocar.

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0: estamos no ar com você, Malu Monteiro.
1: Desta quarta-feira, 5 de agosto. O ano é 2026. Você está bem? Ficaremos juntos até 10 para as 4. Às 10 para as 4, eu encerro a Super Tarde 93 e você fica com Italianinho. Não é, italiana? Figuraça. Texana.

0: Daí Ferk, Big Girls, Don't Cry, Matando Saudades. Muito bom ouvir, né? Muito bom, meu diretor. Nunca mais você tinha ouvido Ferg. Hã? 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
0: Foi 28 desta quarta-feira, 5 de agosto de 2025, 2026, desculpa aí. Ralado Pessoa, quer dizer que hoje é seu aniversário. Mais um ano vivendo e sempre feliz por tudo que Deus me fortalece e me escreve aqui. Querido, beijos pra você, grande Ralado. Abraços, saúde, muita paz, muitos anos de vida, muita luz no seu caminho. Grande Leonino, hein? Eu tenho uma irmã que aniversaria dia 12 agora. É Leonina igual você, né, seu Ralado Pessoa? Parmeira. Show de bola, parabéns, feliz aniversário.

0: Obrigado, Diego, Vitor Hugo.
1: Obrigado, Bruno e Marrone, por aceitar o convite e cantar essa moda linda com a gente.
2: Alô, meninos, sucesso pra vocês. Oh!

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0: Cadê essa música? Não. Katerina, não. Andrew Sixty, tenho certeza que você dançou e dança muito. Basta ser convidado a uma festa em que tenha algumas músicas boas do passado. Essa certamente está no pacote. São 2:08. 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
7: Existe uma teoria que se chama 90-10, onde uma pessoa tem 90% daquilo que você procura em alguém.

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1: Vocês precisam admitir alguma coisa.

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0: delícia pura. Mel é uma delícia. Na boca de quem a gente ama, fica mais docinho ainda, né? 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
5: Não.

De alguma situação da sua vida? Ou vários? Não, meu diretor, não só no lado romântico. O lado da vida mesmo, é... Os acasos que a vida prega com a gente. 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
2: Toca, Raul, vai.

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0: vem o Matioli, mandou áudio hoje, que bonitinho.
1: Maluzinha, boa tarde, eu venho.
0: Tudo bom?
1: Venha, Dona Rosa. Maluzinha.
0: Oi, Rosa.
1: Manda um sambão lá pra Ivoninha e o Batista, lá da Cachoeirinha, lá.
0: Maravilha.
1: E fala pra eles, a gente tá mandando um forte abraço pra eles. Tá bom, querida?
0: Tá joia.
1: Obrigado, meu amor. Tchau, tchau. Obrigada. Beijo no coração, meu e da Dona Rosa.
0: Nos dois corações, então. Beijos. Cadê a Angélica Vattioli, hein? Pode ser Martinho da Vila, mulheres. Gosto dessa música perfeita.
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2: 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Papo, pacote sobrecoxa de frango no Clube do Japonesinho, 6:40.

0: Essa não é uma história. Coitado.
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0: Deixa as cachaças pra lá.
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linda, maravilhosa, Vitor e Léo só. Faltando 10 minutinhos para as 4 da tarde, tempo de rodeio pintando por aqui. Daqui a pouco, Italianinho no comando do programa. Um beijo e um queijo para todo mundo e até amanhã, se Deus quiser. Canal!

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agora na tardinha, assim, o calorzão que faz a tarde é bom beber, né? Ah, e já são 4h10, até agora a Malu tava no pedaço, agora eu, italianinho, te faço companhia até as 7. E começando com Marcos e Velute, pena que você já namora.

0: Marcos e Beluti, já são 4h13.
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0: É, são 4h22, toda mulher é de Brito e Samuel.

0: Toda Mulher, Eli Brito e Samuel.
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2: É 4h36, tá no canal Tá de Bem com a Vida. Eles Just na sequência, Calguel.

0: Foca do ano, Danilo e Davi, Juan e Leandro, 4h41. É, nós estamos aí operando com a potência reduzida, né? Que teve larápios, que nem diz o outro, larápios. Foram lá na serra lá e ó, afanaram a fiação da emissora, das torres lá, né? Ai, ai, ai. 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
2: O nome dela é Flash, hein?

0: Mil adjetivos pra chamar até de madrugada hoje.
1: Mil adjetivos, Kleber e Cauã. 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
4: Era são 5:05, saudade estranha, Murilo Rufi.
5: É inevitável.

0: Pena que seja namora, Mark Bellucci, 5:11, fatura.
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2: Beleza, 5h20 já, vamos ver o recadinho aqui.
3: Daninho, boa tarde.
2: Boa tarde.
3: Reinaldo de Abuscabal, que tá mandando essa mensagem. Como é que você tá, Daninho? Tudo bem com você?
2: Graças a Deus.
3: Daninho, quero que você toque pra mim com o Chitão e Chororó. Nossa história, oferece pro Rubão Tangarela de Monte Alto. O compadre Ronaldo do Bar Recanto Sertanejo de Jaboticabal, junto com os demais cachaceiros de plantão.
2: Só eles, né, coitado?
3: E pra todos os seus ouvintes, você tem uma boa tarde, uma boa noite. Fica com Deus. Itália tá na canal, tá de bem com a vida.
2: Valeu, meu filho. E a Regina? Fala, Regina.
4: Oi, Italianinho, boa tarde. Aqui é a Regina, queria ouvir fotografia 3x4. Ofereço pra Ana Maria Michelin, pra Lucilene Família, pro Angélica, que você. Tenha uma tarde abençoada.
2: Amém, nós tudo. Vamos ver aqui a Maria Campanha.
5: Ô, Talianinho, boa tarde.
2: Boa tarde.
5: Ô, Talianinho.
2: Ô, Maria.
5: Manda aqui pra nós aqui a piscina. Eita, é bom demais. Piscina. Mandar aí pra Dona Leopoldo, Fernandinho, Nicole Novo Horizonte, Paquinha na Rosa. E o Zé Carlos Colombo. Lá do Paniquer. Com Deus aí. No canal, tá bem com a vida. Tchau, tchau.
2: Tá no canal, tá de bem com a vida. Vamos ver aqui. Manda aí, filho. É o meninão, meninão.
6: Oi, Tereninha. Que é o meninão.
2: Fala, meninão.
6: Manda um bondão bom pra
2: um
6: nós.
2: Um bondão bom, pode deixar.
6: Com Sapienza, pro Adriano Lanche, pra minha família, pra todo mundo no Miquirim, pro Doni. Pra todo mundo da minha família.
2: Tá legal.
6: Esse Dinei Filiquinho.
2: O meu parente.
6: Na vinda do Autocenter. Manda um bondão bom pra nós aí.
2: Falou, pode vai deixar com o bondão bom, tchau, vai. Obrigado. Falou, tão batendo roupa lá. Vamos ver, boa tarde, Tananin. Manda alô pra equipe da Churrascaria Gaúcha de Santa Adélia. Um abraço pra eles lá da Churrascaria Gaúcha. E vamos na moda aqui, ó. É ponto final de Paulo e Paulinho. Olha.

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1: É, Modeuso, agora a sequência Modeuso com o Gino e Geno, é? Deixa eu mandar um abração pro Celso Zanotti, grande Celso Zanotti. Um abraço pra você, Sersão, e o Bernardo do ônibus aí, ó.
2: Boa tarde, Cometa, meu amigo italianinho, boa tarde pra você, boa tarde. Estamos fazendo uma caminhada aqui, ouvindo você, mandar um abraço pro pessoal do Bar do Vargas, mal acabado. Mandar um abraço pro Nicola lá no Horizonte, Bar do Paulinho, 24 horas não fecha, mandar um abraço pra todos, hein? Toca pra nós tiver na agulha aí. Um abraço a todos, Catanduva e região. Falou, alô, meu amigo. Sucesso, hein? Estamos ouvindo você aqui. Um abraço.
1: Outro. 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
3: É, já são 5h31, a programação Tempo de Rodeio no seu rádio. Você ligou agora nos 93.7 da Canal. Seja bem-vindo, seja bem-vinda. Que é que vi? 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Um abração lá pro Robertão, grande Robertão, malacabadão. 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Modeuso, Giligelo.

0: aí, Operário Vida e Viola, Chico Rei, Paraná, 5h42.
1: Oi, Talemi, tudo bem?
0: Tudo bem, Ivo. Botão.
1: Grande Ivo, oi. Ó, como pra mim? Eu queria ouvir o táxi.
0: Táxi.
1: Eu quero conhecer por Careto, pro Meninal, pro Thiago, pro Júlio. Para todos os ouvintes, tchau, obrigado.
0: Tchau, obrigado. Ah, Rosimeire, minha amiga Rosimeire. É o pedido
2: Boa
0: de um pai.
2: Boa tarde, Tananinho.
0: Tarde.
2: Eu quero uma música.
0: O pedido
2: Parabéns
0: de um pai.
2: A você. Ah. Eu vou fazer sim. É pra mim e pro meu irmão Rodinês, que tá fazendo aniversário hoje.
0: Ah, Boa saúde, Rosimeire. Bastante paz pra você, felicidade, viu? Vamos ver o fio da Motosserra. Um abraço, fio da Motosserra. Ó, Paraná querido, Milionários é rico.

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1: É, de Ronaldão Viola. Essa música é chique por demais. A parceria com Deus. Ajeitou a próxima aí? Vamos nessa aqui, ó. Táxi. Ataíde Alexandre.

0: Para que chorar, Duduca e Dalvan, alô minha amiga Cléo do Jardim São Luís, um abraço pra você, viu Cléo? Vamos ver aqui, tem um recadinho pro italianinho aqui, ou por antes da oração, vamos ver uma coisa.
1: Gaúcho, boa tarde.
0: Essa, sabe...
1: Fazendo um favor, Gaúcho.
0: Ai, meu Deus do céu, tá, perdi o contato com a turma. Vamos rezar um pouquinho, agradecer a Deus por mais um dia que tá se pindando, pedir paz e proteção. Eu morto Jazim, não me sai daí não.

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0: Fala, Cezinha.
2: O pai.
0: A mãe.
2: Quinca.
0: Isso.
2: O Tia. Ah. O Luca.
0: O Luca.
2: Tá bom.
0: O pé.
2: O Aú.
0: Aí.
2: Que é a Mamuca. É o Xé.
0: Falou, Cezinha.
2: O Luan.
0: Grande Cezinha. Tá aí o Areão da Saudade. Ele Silvio Zé Goiano.

destino, Lourenço e Lorival. 6h24, alô Maria Cis, boa noite pra você, Maria. O Santo Santana tá curtindo pelo aplicativo, já tomou 3 lá já, danado. Ê, danado. Choro apaixonado, Chitão e o Choró.

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5: É, são 6h33. Olha o recadinho aqui.
6: Ô, gauchão, boa
5: noite. Gaúcho é mais tarde, filho. Gaúcho é ainda mais tarde. Foto 3x4, Gilberto.

italianinho vai ficando por aqui, o gaúcho velho já tá no pedaço. Agradeço a você de perto, a você de longe, os amigos patrocinadores, obrigado pela credibilidade. Prometo voltar amanhã, se Deus quiser. Vamos lembrando que se eu amanhecer amanhã, Deus estará comigo, se eu não amanhecer, eu estarei com ele. Um forte abraço, uma boa noite. Até amanhã, se Deus quiser, e Nossa Senhora Aparecida me ajudar.

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1: 9:03, prepare seu coração. Vem, amigos da 93,7, venha para o mundo da comitiva, canal 1 FM de Bem com a Vida. Tchau! E lá, olá, amigos sabantes do rodeio, está começando de novo. Comitiba, canal FM aqui 93,7. Para mais de 180 cidades antenadas com a gente, 6 milhões de ouvintes, aos internautas, um forte abraço. Noite de quarta-feira, 5 de agosto de 2026. Parceiro, já estamos chegando por cá, velho. Sou o Cura Gatinho, o Podagai também. Procede perto, procede longe. Uma boa noite, Gaúcho, Prata, Guaratinga e para toda a nossa imensa região. Você vai mandando seu recado para cá no WhatsApp da canal. Hora 16 é o 32527293. Eu de cá, você de lá no Aranzé. Indefinitivamente, eu te faço companhia no seu rádio até as 21 horas. 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Com muito amor, com muito carinho, com a graça de Deus, o arquiteto, dono do universo, para mais uma noite de trabalho, sabe, meu povo? Com muito amor e muito carinho que a gente chega. Boa noite, senhores. Boa noite, senhora. Juventude bonita e sadia por demais. Um zumbi forte. Boa noite, minhas crianças também. Quero ver este badão pra gente começar. Desse tipão, ó.

0: Bom demais, pra gente aí, 19 horas e 9 minutos. 93,7, bem com a vida no seu Rádio Maestro.
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0: Vai.
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0: Em cima da pinta, maestro, vai.
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0: A galera vai curtindo a gente pelo aplicativo. De fora, um abraço, um super forte. O Marquinhos lá em Mirassol do Oeste, já tá antenado com a gente por lá. O Santo Santana, Gata Novo, um abraço.
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0: Esse espada lá na Americana. Alô, Cleito, acelera, parceiro. Contagiro no 3000. Tá mandando um abraço pra toda a galera de Itajubi, lá pra esposa. O meu amigo Cleito tá na estrada. Vambora, parceiro.
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0: minha... Maestro Oscar. São 19 horas e 10 minutos. Boa noite, maestro.
2: Boa noite, gaúcho.
0: Você tá o bichão, velho.
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0: Até medo ficar perto do senhor, seus caras.
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0: Sai pra lá.
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0: Vamos do lado de cá, atendeu o povão, Marcio Oscar, alô você!
2: Gaúcho, aqui é o Rei Cachoeiro, ô tchê!
0: Oi!
2: A música é Areião da Saudade.
0: Vambora.
2: Tô oferecendo pros dois meninos de Domão, Adriano e Rodolfo, o Trinca, a Dona Cida, o Poço Tropical, o Miguelzinho.
0: Certo.
2: O Pedrinho da Costa, Sandro Santana, seu Adão, Chapéu Preto, o Bota de Cândido Rodrigues e o Zé Rosa de Pirangi.
0: E o
2: obrigado,
0: circo.
2: Gaúcho!
0: E o circo tá chegando, velho, é a temporada! A esperar passar as ventanias, que vai vir outro aí, tá de cu, coisa e tal aí, velho Cachoeira.
3: E é mesmo, né?
0: Fala aí, velho Cachoeira, só os o Cachoeira teve lá comprando abacaxi com a gente lá, velho. Rapaz do céu, ri, velho Cachoeira, abraça aí, velho. O seu Dorvalino também, seu Dorvalino, só os caras, é lá do bairro Checap também, um abração pra ele lá, seu Dorvalino, antenado com a gente. É o Dorva, um abração pra ele, obrigado de coração pelo carinho por lá. Acabou com batuta demais, bando de prosear, hein, velho. Chique demais da conta, seus caras, ajeita aí. Já coração aí, seu Dorvalino, um abração lá pra esposa também lá no bairro Secap também. Um abraço pra dona Alzira Pereira também por lá. Ai, ai, ai, seus caras, o Alemão Mecânico também. Alô, Alemão Mecânico, um abraço pra você, Alemão, velho, como é que tá o teatro, Alemão, velho? Fartura, vambora! 9 horas, 11 minutos. A dona Cida do Poço Tropical já vem pra brosear comigo, mas só os caras aí, um super forte aos frentistas, toda a galera por lá, boa noite.
4: Gaúcho, boa noite, Gaúcho.
0: Boa noite.
4: A dona Cida do Poço Tropical, Gaúcho. Gaúcho, gostaria de pedir uma música, A Volta do Filho.
0: Certo.
4: Gaúcho, manda um abraço bem forte pra dona Maria Tasco, seu Demir, pra dona Josefina, a tua mãezinha e seu filho querido, Gaúcho.
0: Obrigado.
4: O Miguelzinho. Pra nega de Fernandópolis, pro Sandro Santana, pro Chapéu Preto. O velho Cachoeira, com o Paulinho, filho dele. Pro seu Barriga. E também, Gaúcho, pro Geraldinho Benzedor, Gaúcho. Gaúcho, manda um abraço bem forte também pros frentistas.
0: O Geraldinho Benzedor,
4: o povo de Itacoatinga, pros borracheiros, pros pedreiros. E pro povo do sítio, Gaúcho. E também, Gaúcho, pra você, meu filho.
0: Muito obrigado.
4: Que Deus te abençoe e corra tudo bem na tua vida, viu, Gaúcho?
0: Agradeço.
4: Você fica com Deus e muito obrigada, viu, Gaúcho?
0: Um abraço.
4: Gaúcho, Miguelzinho quer dar uma palavra com você, meu
0: Põe
4: filho.
0: Põe ele pra falar comigo aí.
5: Gaúcho, boa noite. Que o senhor tenha uma boa noite, bom trabalho e bom descanso pro senhor, tá bom? Fique com Deus. Um abraço.
0: Um abraço. Um zoom bem forte, quero ver.
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0: Abração, meu amigo Claudio Feitosa, o Claudião, vai nesse tropelão aí, seus, o Claudião, vem, ajeita aí esse negócio aí, aperta aí, vai firmando, vai troteando aí, cadeira, vai abrindo a tramela da porteira, vai fazendo aí alguma coisa aí, você escuta nós aí, parceiro, vai, né, vai no aplicativo hoje pra galera de longe, vambora, quero ver.
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0: Doutor Pirinho, Itacoatinga, sempre entrando com a gente, um zoom é forte, vai ser 9 horas e 13 minutos, o Falcão lá em Baté também, já ajeitando também aí, a merenda lá, só se ajeitando lá, a janta lá com a dona Adriana. Qual é o cardápio hoje aí, cadeira, velho? Aí, esse bandão é pra acabar com essa, hein, parceiro? Deixa comigo, quero ver. Pega na tua lá, só se cair lá, pega na tua, parceiro, vai.
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0: Esse madão aí, mais ou menos assim, Cadeira vai me recordar, minha querida Santa Fé do Sul, parceiro. Quero ver zoom. 19, 14. Vamos, Arne, chacoeta da charrete, vai.

Ótimas, já tá 19 horas 20 minutos, tá aí, remadão de primeiríssima qualidade, Aloysio da Santa Cristina, abraço pra você, isso, velho. Lá pro Tio Mortário também, lá, Matheus, um abraço lá, um zoomer forte pra toda a galera por lá, amanhã só os caras ajeitando a tuia aí. 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

0: Abração também lá pro Fabinho, lá pro Cezão, toda a equipe da Novato lá, amanhã só os caras aí, obrigado de coração pelo carinho. Cadê aí o recado da galera lá, só os caras aí que o senhor não trouxe pra mim aí hoje? Vai lá, velho, produzindo sim.
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0: Ajeita a tua, vambora.

0: Neizinho Espada mandou um áudio pra mim aqui, depois na escuta lá, amanhã só os caras ajeitam no teatro aqui do lado de cá. O Zumba Rapesado, um abraço pra você, parceiro, velho. Firme na traia, vambora, tá lá na mira, só do Oeste, entrando com a gente, vambora, quero ver. Manda lá no zap da canal, parceiro. Eu gosto de ver eu treinar, parceiro, lá no telão, do lado de calor você.
1: Ô, nota mil, locutor diferenciado da canal, o Lenda, agora rei do abacaxi, Galchão, meu amigo. Boa noite, você tá bom? É o Pititico. Toca pra nós aí com o Nego Solimões, sentado à beira de um caminho. Vamos oferecer para todos os ouvintes que ouvem a canal de Bem com a Vida, tipo Sandro Santana, Regiane Cardoso, João Costa e Sarrafo. Para todos os ouvintes, uma ótima noite. E para você também, meu amigo. Fique com Deus, um abraço. Seus caras, pode chamar o Bruno aí, seus caras. Só que não vamos lavar o pescoço por dentro. Vamos limpar a cana, quer dar uma mão aqui, seus caras?
0: Ah, pode. Larga esse negócio pra lá, velho.

0: chama mais, vai. Ajeita a tua do lado de cá.
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0: Você prosseguiu comigo, parceiro. Alô, você.
2: Ô, gaúchão, boa noite, gaúcho.
0: Boa noite.
2: Zé Pedreiro, Monte Alto.
0: Tudo bem?
2: Ô, gaúcho.
0: Oi.
2: Toca uma música pra nós ouvir aí.
0: Quero ver.
2: Toca com Pedro Bento e Zé da Estrada. Ladrão de beijos. Aí, gaúcho, eu já vou oferecer logo essa música. Manda lá pra Santa Ernestina, lá pro seu Wilson, pra Dona Marie, que com certeza estão preparando aquela jantona lá, né, gaúcho?
0: Tá.
2: Fritando
0: agora
2: aquele torresmão, né?
0: Nossa, meu Deus.
2: E pra Fernando Espécie, pra família Moraes, daqui, e pro Clodoaldo.
0: Daqui é de pão.
2: Pro nosso grande amigo Chapéu Preto aí, que é o gerentão do Paraíso do Piso. Vai também pro Boca de Égua, do outro posto Rally. E pra quem gostar da música, gaúcho. É, felicidade pra você.
0: Muito obrigado.
2: Um forte abraço do Zé Pedreiro Monte Alto.
0: Outro pra você, Zé. Um abraço. Obrigado de coração pelo Carivai. E a galera vai passando pra galera aí, o aplicativo da canal aí, pros amigos aí que quer escutar a canal, viu, gente? Que tá certo? Nós estamos aqui, teve um problema lá na torre lá, então só estamos aqui pela cidade da Guaratinga aí, a galera da região aí, que tá no aplicativo aí, repassa pra galera já ficar antenado com a gente aí. O aplicativo é gostoso, se mete o celularzão lá, vai lavando o pescoção por dentro, cadeira, vai, já coração vai, vai prosseguindo comigo aqui, eu de cá, você de lá, e nós vai torando o pau nosso madão aqui. Deixa pão desse jeito, vai! Engosquenta, o Cezinha veio pra prossear comigo. É o mundo moderno, tarde do mundo moderno, cadeira, velho. Que uma hora tudo tem, pode parar tudo uma vez aí, fica só que você tá aí do satélite lá em cima, lá. O Júnior tá lá no Texas, nos Estados Unidos, antenado com a gente. Um abraço lá pro Junião, velho, firme na traia, vambora, Cezinha. Prosseia comigo.
3: Oi, Uau, Capim.
0: Tudo
3: o pai,
0: bem?
3: A mãe.
0: É.
3: A caô,
0: é.
3: O homem, a mamica,
0: o João,
3: tá?
0: O João Betaz,
3: a Malu,
0: João Marmita,
3: a tia,
0: a Malu, a tia,
3: a mãe, o Aú,
0: muito obrigado,
3: o Aú, que é a mamuca,
0: mandar
3: é o Xê,
0: que é.
3: O Aú, que é o AP, o Aú Pocá, tá? O Enopeco,
0: já meu preto,
3: o homem, o Malucado.
0: É o, o baidão.
3: O papo.
0: Cadê o Carlão? Cadê o Carlão?
3: O Caca e o Pen.
0: Cadê?
3: Que é a mamuca.
0: Dê um salve pro Carlão.
3: O Icaco.
0: O Carlão do Guiche.
3: É
0: o Carlão do Guiche.
3: Ixi. Ixi.
0: O Carlão do Guiche.
3: O N.O.P. Ixi. Tá? O homem do
0: Guiche. É, o homem do Guiche é o Carlão do Guiche. Um abraço. Cezinha, vambora. Quero ver, minha gente, 19:30. De ganhar, cara, um FM de bem com a vida nos seus caixas. Vai, maestro. O Marquinho do Coqueiro tá lá no Horizonte, tá curtindo pelo aplicativo, né, Marquinho? Tá ajeitando aí? Ajeitou o dedo aí, Marquinho? Vai falar comigo, responde aí. Alô, Marcão Fuleiro, vambora, velho. Vai falar alguma coisa aí, ó, galera. Vocês vão entrando no mundo moderno, porque daqui pra frente eu tenho a impressão que vai continuar desse jeitão, viu?
4: Longe seu.
0: Vai acostumando que a pancada começa a ficar seca no morão da porteira, parceira, velho. Que o homem, o mestre, falou e deixou escrito, velho. Que haveria tudo esse atropelamento nesse mundão aí. Vai, tá chegando a hora. Tá chegando a hora de ir prosseguir no telão, parceiro. Vai, eu quero ver, maestro. Pedro Bentinho, Zé da Estrada, ladrão de bem. Moda apaixonada demais. Um zumbi forte, vamos.

0: Tá aí o modão de primeiríssima qualidade, mas tá ajeitando a tua, já coração. Ê, menino, velho, como é que tá até daí, menino? Já coração. A dona Aparecida tá se aproximando aí, boa noite.
1: Boa noite, Gaúcho. Tudo bem?
0: Tudo bem.
1: Maria Tássica de Vila Alegre. Ô, Gaúcho, vou pedir uma música, Milionário do Zé Rico, Vontade Dividida.
0: Opa, deixa
1: essa música pra você, sua família, sua mãe, meu marido Mirtaço. Eu nasci do Posto Tropical, Miguelzinho Frentista.
0: Certo.
1: Todos vocês da rádio, todos os ouvintes, todos. Alô, Gaúcho, um abraço, que com Deus. Boa noite. Tô te ouvindo aqui no celular.
0: Aí, bonito.
1: Toca a música.
0: Isso, vai ajeitando o celular, viu, gente? Vai ajeitando o aplicativo, vai baixando aí. E daqui pra frente é só pra trás, é um novo, é diferente, é surpreendente. 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
2: Ô, Gaúcho, velho, boa noite, eu tô já de Sebastião, moço, toca pra mim aí,
0: quero ver.
2: Possível, Laço da Saudade, moço.
0: Vambora, cacique.
2: Cacique Pajé, lá, vai lá, Bairro Bom, né, que esse cachaceiro pinga ela, lá, falou?
0: Tem bastante lá, velho, nossa, rapaz.
2: O Cavalo Branco, que é o dono lá do bairro, lá. O Léozinho, aquele malinha lá.
0: Vambora.
2: Bom, bichão.
0: Tá beleza, vambora.
2: Boa
0: cara.
2: Noite.
0: Boa noite, vambora. Quero ver, quero ver.
3: Que a coisa é feia.
0: Ajeita a tuia, amanhã, 19h41. Tem um coisinho de porco no seu rádio. Ah, já coração aqui, amanhã, é hora de eu trazer o recado da California Store aqui em Taquaritinga. 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
0: Quero ver.
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0: doce de pão desse modelão que a gente vai curtir na programação. Mineiro, como é que tá o teatro?
1: Ô, Gaiteiro, velho. Boa noite, ô, Gaiteiro, velho. Ah, com o herói sem medalha pra nós ouvir hoje aí. Graças aos amigos aí de Taquaritinga, Turvina, Araraquara, lá pro Santo Santana, Marquinho e demais amigos. Falou, Caboclo. Aquele abraço, boa programação aí.
0: Abraço pra você. Tá num fritamento lá, né, seu Oscar? Você viu lá? O senhor escutou lá, o senhor sentiu o cheiro lá, seu Oscar? Meu Deus do céu, velho.
2: Oi? Ia mesmo, né?
0: O menino tá num fritamento de alguma coisa lá. Tá passando médica, dona Benção, né? Ai, meu Deus. Essas médicas, aquele vinhozinho do lado, seus caras, aquele proseamento, sabe? Aquele moe as palavras daqui, moe as palavras de lá, e recorda os velhos tempos, aquela converseira tudo. Olha, velhão, como é que ela criou nessa família, meu pai?
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0: Deus cheio também, parceiro, velho. Que rádio, coração é gostoso demais. Um abraço, um super forte.
3: Vambora!
0: Desejos de ouvir. O SS também, carca na vitrola, curtindo aí pelo aplicativo Chitão e Xanaró Estrada. Tá apaixonado, hein? Acabou.
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0: Vai, maestro, vai!
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0: Lunezinho Espada, da minha querida americana. Lunezinho, como é que tá o teatro? Fazendo média também, tá Lunezinho, hoje? Fazendo média, né, Lunezinho? Tá certinho, tá? Ó, a gente não leva nada dessa vida. Eu vou dizer pra você, viu, gente? A gente não leva nada dessa vida, a não ser a vida que a gente leva. Então, viva feliz com a pessoa que tá perto de você, com teus filhos, com... Sabe, tua família, a pessoa que você mais ama aí, ó, toca o pau, viu, velho? Um abração aí, um abraço, um super forte, meu amigo velho Bentivinho, tá quarentinho, que tá por lá de rádio ligado. Jazina manda um mandão lá pra ele lá, velho. Ei, velho Bentivinho, pai do Bidula, em Taquaritinga. Uma certa ocasião, mas essas caras aí, 19h47, chegamos lá no Goiás, o Chico Nova, tá lá o. Já tava lá o Bidula lá, rapaz, pra montar no rodeio lá. Rapaz, naquele fim de mundo, nós foi se encontrar lá. Tá o Bidulão, velho, lá. Vai agarrar um iado. Um abraço a você, viu, Gadira? Vai firme lá atrás, vambora. Quero ver, quero ver.
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0: bem. Lá de cá, vambora, Nardinho, prossiga comigo. Ele vem lá da minha querida Bante, Azul Paulista. A galera vai interagir pelo aplicativo. Alô, você!
4: Fala, meu amigo gaúcho, como é que tá? Chega. Como é que tá Canal 1 FM aí? Tudo em ordem por aqui?
0: Tudo em ordem.
4: Um abraço a todo o pessoal aqui do bar do Pinera, aqui em Monte Azul. Comemos um salgado aqui. Uma linguiça sertaneja pura aqui, batendo um papo com os amigos.
0: Olha que beleza.
4: Manda pra nós a chamada a cobrar, por gentileza. Segura, Tizil.
0: Ai, ai, ai, meu pai do céu. Ajeita a mula.

0: os seus caras, essa moda chamada cobrar aí, seus caras, quando acabou com o Pedro pra mim aqui, eu já conheço quem Pedro já. Eu já sei como é que funciona o trem. Eu já sei. Ih, rapaz, sou viajado, sou estradeira, velho. Rapaz do céu, arrego, se chicotinho, parceiro, velho. Ah, nós conhecemos já. Tá só o Curecatinga, santa madrugada, Marquinhos, velho. Quando a Pedro essa moda, véio, parceiro, velho, não é quem mexe com o modão, com a voz do povão aí, ó. Quero ver. Alguém tocou na madrugada, parceiro.
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0: Mas o importante dessa caminhada, dessa jornada, minha gente, aí, ó. Deixa eu mandar um abraço lá pra tapeçaria também, lá do nosso amigo Araújo, lá na minha querida Catanu. Um abraço lá pra esposa Helena também, lá pra todos os amantes da boa moda sertaneja. Manda um zoom pra nós, gaiteiro, vai. Destino cruel, quero ver.
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0: Chama na moda.
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0: 19:49, parceiro. Vai. Alô, Marquinhos, lá na Mira só do S. Eu não vou puxar você, não, parceiro. Véio. Se eu puxar você, vem uma dando zoom aí, né, velho? Mandando o zoom diferenciado, com o pronunciamento do zoom, e o zoom sempre falava, o Zé Rico, ele sempre falava no meio das modas dele.
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0: Você pode prestar atenção aí, você que curte o Zé Rico aí direto aí, você pode que várias modas o Zé Rico falava assim, nesta estrada da vida, ou no fim dessa estrada. É, esse era o zoom. E a gente toca mais uma dama. É só ficar pra esse pavão.
1: Yeah.
0: Alô, Marquinhos. Um abraço pra você. Alô, zoom também lá na minha querida Mira Sadoé.
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0: E a noite tá gostosa demais. Já quarta-feira, 5 de agosto de 2026, meu povo.
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0: Como é que é, zoom? É muita paixão no peito, zoom. Quero ver.
2: É muita paixão, amigo.
0: Quero ver este madão, ó. Deste pão, desse jeitão pra vocês. Pras famílias, amigos, juventude e as crianças. Mais um madão.

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0: Bom demais, minha gente aí, 20 horas e 2 minutos, noite de quarta-feira, 5 de agosto de 2026.
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0: E a galera que vai curtindo pelo aplicativo, alô, Trinca lá em Araraquara, um abraço ao mineiro, obrigado de coração pelo carinho, a galera em toda a nossa região aí espalhada que já catou aí o fio da meada, gadeiro, escutando pelo aplicativo, um super forte. Aí tem um caboclo aqui que ele só surge no meu horário quando a rádio tá assim, sabe? Que teve um problema lá na torre lá. E não é problema nosso, nós estamos trabalhando aqui pra Taquaritinga, agora fora da cidade é só no aplicativo. Aí tem um caboclo aí que chega, toda vez ele vem de boiando. É que nem o Silvio Santos falava, né? A gente acerta 99 vezes, mas se erra uma vez, rapaz do céu, aí a cabocada vem pra cima, mas de buia mesmo, velho. Pelo amor de Deus, como é que o ser humano é tão ingrato, hein, parceiro, velho? Eu quero ver, sabe, que naquela moda do Zoom, mais um milionário fala assim, um dono do mundo. Já que você é o bando aí de meter o cacete aí, tá falando de novo lá, que tá ligou e coitado aí, mas você não sabe o que tá acontecendo. A hora que você chegar, você gosta de criticar, nós estamos preparados para crítica, e mete o pau, gadeiro, não dá nada não, parceiro, nós estamos aqui para firmar o peito mesmo, com certeza, parceiro, vai. Então, viu, David, né? Eu quero ver o dia que você chegar na frente do arquiteto do Todo-Poderoso. Quero ver como é que você vai estar. Se você é tão bom assim para criticar, tal coisa, você não consegue entender a situação. Então, tá bom, tá dado o recado para você aí. Você não sabe o que aconteceu lá na torre, lá da emissora? Rapaz do céu. Você só aparece para falar nesse dia.
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0: E alguém vai te passar isso para você, viu, David? Tá bom?
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1: Então você entra em contato com a direção aqui, aí você fala com a direção, não comigo, pô. Organiza, pai, que eu tô aqui metendo cacete aqui, pô.
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1: Tá bom, ué?
0: Tão pouco contramão.
1: Não tá bom, mando mais.
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1: Eu tenho que ficar falando ocorrência de tudo que aconteceu lá na torre, lá.
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1: Eu vou aqui na dona Cidinha, a campanha que vem pra prossear comigo, hein? O Zoom dizia mais ou menos assim, ó. Desta longa jornada nessa estrada da vida, quero ver. Você só aparece nesse dia, impossível, né? É, rapaz, é. Topa você, tchau. Zumba é forte, amigos! Tem um filme do Zé Rio que o cara não queria pagar o cachê dele lá no circo, lá, velho. Os caras não queriam pagar o cachê do Zumba lá no circo, lá. Assiste o filme do Zé Rio, Estrada da Vida.

0: Foi gravado na minha terra, lá na Santa Fé do Sul, lá para aquelas bandas, aquela região do lá, velho. O cara, na história conta, né? Que o Zé Rico viveu isso aí. O cara falou que o show do Zé Rico era uma porcaria. Eu sabe que o Zé Rico meteu, ele falou, vou pagar só isso aqui de cachê. Sabe que o Zé Rico fez? Meteu a mão no pacote do dinheirão dele, velho. E voou para cima tudo que é as notas de dinheiro assim, falou assim, ó, fica com o seu dinheiro que nós temos o mundo para frente. Véio. Toca, Caetano!
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0: Desse jeitão, desse tipão, dona Cidinha Campanha, vambora.
2: Ô Gaúcho, boa noite, Gaúcho, tudo bem?
0: E ele tá ouvindo.
2: Cidinha Campanha.
0: Segura aí,
2: Gaúcho,
0: segura.
2: Manda pra nós.
0: Segura aí, ele tá ouvindo, porque ele tá acompanhando pela internet. Ele só aparece quando a rádio tá fora do ar lá. Ai, ai, ai, peguei você na contramão, negão, velho. No retão é fácil vencer, quero ver que nem o Ayrton Senna vencer na curva, parceiro.
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0: máquina sonora, Canal 1 FM, aqui não, pica-pá.
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0: Dona Cidinha, vem pra projear comigo, alô você.
2: Vamos tarde hoje, se possível, a dama de vermelho.
0: Vambora.
2: Vou mandar aqui pro Paquinha, o Dona Neide Fernandópolis. E também a Milena de Bitinga, né? Você do rádio aí, Ana Rosa.
0: Muito obrigado.
2: E a todos os ouvintes da família Campanha. Fique com Deus, abençoe a sua noite aí, viu?
0: Abraço.
2: Já tá começando a chover.
0: Tá começando? Que bom. Ai, que beleza.
2: Graças a Deus, né?
0: Chega demais.
2: Com Deus, abençoe, viu?
0: Amém.
2: Vamos rezando. Que Deus tenha misericórdia de todos nós, Nossa Senhora.
0: Com certeza.
2: Fique com Deus.
0: Ah, já coração, vambora. 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
0: 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Ah, já coração.

0: a galera da Cestrada que acelera de joelho dobrado com a gente, um zumber forte, quero ver. Alô, Cristiano Queçado, abraço pra você, Caetano Velho, firme na traia.
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0: um zumber forte, vai amanhã.
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0: Quero mandar um zumber forte, meu amigo Trinca também, lá da marca concessionária Volkswagen, vai.
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0: 20 horas e 10 minutos. O capeta, quando não vem, ele manda os acessórios dele sociais do lado de cá. Vambora, alô você.
1: Boa noite, Gustavo.
0: Chique.
1: O Denis aqui de Bariri.
0: Bariri.
1: Manda um modão pra nós aí, viu? Nós escuta você direto aqui. Alô, companheiro.
0: Obrigado.
1: Fica com Deus, viu?
0: Chique.
1: Você espora a batida, filho. Espora a bota mesmo, hein? A tala do pescoço.
0: Um zoom bem forte, quero ver.
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0: O cara sabe que quando não tá pegando, vai no aplicativo, vai escutando. Não precisa ficar criticando nós. Só aparece o dia que rádio tá fora que não pega no rádio dele lá. Rapaz, para com esse negócio, rapaz.
2: 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Não tem chuva, não tem sol.
0: Você é o dono do mundo, você sabe tudo. Você é o cara que gosta de criticar. Encara essa moda aqui, ó. Você é rico feio pro seu, ó. Escuta aí, você tá escutando pelo aplicativo, você só aparece pra criticar, velho. Vai caçar o cabelo que você caiu, velho.
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0: Quero ver.
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4: Bom demais, pra gente aí, 20 horas, 20 minutos, 93,7. Mas só os caras do lado de cá, seus caras do lado de cá, tio. Oh, a gente.
5: Ia, minha mãe.
4: Ai, ai, ai. Pega direito, seus caras.
5: Gente do céu.
4: Ai, ai, ai, seus caras, vamos aqui. 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

0: Zumber Forte, a toda a galera da Califórnia, só é maestro Oscar Abo Chiquinho, também lá da Cia de Rodeio Califórnia, com a gente, um abraço lá pro Chicão Nunes também, obrigado de coração lá do Rei das Sopas Feitas, a toda a galera, 20 horas, 24 minutos, olha minha gente, nesse finalzão de semana aí da sequência, sensacional festa em louvor a São Lourenço Marte, em São Lourenço do Turvo, minha gente, isso mesmo, neste sabadão aí vai ter leilão de prendas de assados, rapaz, você vai ter Maílson e Rafael cantando lá, logo após o leilão, parceiro, vai estar um show, vai estar um espetáculo, a festa que está maravilhosa para você e amigos, famílias, se encontrarem, prosearem, sabe, a festa quermesse em louvor a São Lourenço do Turvo, parceiro, vai, é o lugar que a gente encontra os amigos de verdade, então você da minha querida Tabatinga, você de Tapa, se você de toda a nossa região, Matão, Taquaritinga, vai lá participar, Gadeiro, vai, neste sabadão vai ter o Maílson e o Rafael cantando pra vocês lá, é um show completo pra vocês, a quermesse maravilhosa, onde você vê amigos, vê as pessoas maravilhosas, venha pra cá, olha a festa, vai terminando aí no dia 10 de agosto, minha gente, a festa vai terminando dia 10 de agosto aí, com o dia do padroeiro aí também, leilão de prendas e assados, a partir das 20 horas, vai cair numa segundona, viu parceiro, logo após tem o show aí também com Léo e Fernando canta por demais, pra animar todo o festão lá, viu gente? E no encerramento da festa, você sabe, vai ter a missa, vai ter a procissão aí, e a linda queima de fogos que a festa quermesse em São Lourenço do Turvo faz pra toda essa nossa região, essa gente bonita, essa gente amável. Venha conferir, tá certo? Nesse sabadão, eu convido você pro leilão de prendas e assados, tá bem? Logo após, show com o Maílson e Rafael. Esses meninos cantam demais da conta. Pelo amor de Deus, rapaz do céu. Onde vai é um atropelamento, vai. 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A noite de quarta-feira, 5 de agosto de 2026. Proceia que eu te escuto, alô você.
1: Alô, Gauchão, Valentim, Novo Horizonte, filho.
0: Tá bom, ué.
1: A rádio não tá pegando aqui, não.
0: Eu sei.
1: Tá chovendo aí, tá relampiando aí.
0: Tá.
1: Parece que o tempo pra lá tá relampiando, tô vendo esse lado aí, tá indo um tempo pra lá. A rádio tá fora do ar de novo aqui, não tá pegando, não.
0: Eu sei.
1: Alô, filho, o que tá acontecendo aí? Tá? Tudo bem com você aí?
0: Tá bom.
1: Tudo de bom. Tchau, tchau.
0: Tá mandando um áudio, vai no aplicativo. Vai no aplicativo, vocês estão curtindo a rádio pelas informações aí, que lá na torre, não é o problema meu, é na torre, gente. Organiza, velho. O povo cobra. Meu pai do céu, vambora. Vai, tio, vambora. Prossiga.
2: Ô, Gaúcho, aqui é o meninão, famoso meninão da ITEC.
0: Tá bom, velho.
2: Aqui tô no bar do Miquirim, pra todo mundo do bar do Miquirim.
0: Poxa, rapaz.
2: Manda mandar um bom aí pra nós.
0: Tá no botecão, velho.
2: Pro Adriano Lanches, pra todo mundo da minha família, pra todo mundo que tá trabalhando agora de noite. Se Deus quiser, a família tá unida sábado e domingo. Tchau, obrigado.
0: Um abraço pra você, parceiro. Alô, Zum, barra pesado, um abraço pra vocês, Zum, lá na Miração do Oeste, antenado com a gente. Tá bom, gente, é um modão pra você, parceiro, vai, aguenta aí. É modão do Zum, mas o milionário. Zum, velho, um abraço pra você, não é fácil não, parceiro, não, a pancada é seca, viu, Pedrinho da Costa? É melhor arrumar 5 peão pra coelho e limão, Pedrinho da Costa. Tô falando pra você, parceiro. Ah, ejaculação, sexta-feira, carrega o abacaxi de novo. Vambora, parceiro, velho. Ai, ai, ai, vambora aqui, seus caras ajeita. Ele vem também lá do Estadão do Mato Grosso pra prossear comigo, maestro Oscar. Raja, coração, são 20 horas e 28 minutos, maestro Oscar. Ajeita o teatro, vambora, quero ver.
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0: Vamos ver o que ele manda pra nós aqui. Vambora, parceiro, velho. Alô, você.
4: Alô, Gaúcho, boa noite. Marquinhos aqui de Mirassol do Oeste, Mato Grosso, aqui pertinho da fronteira com a Bolívia.
0: Chique.
4: Nós estamos aqui agarradinho que nem cano de garrocho. Não aparta de jeito nenhum na Cana 1, Taquaritinga e FM, hein?
0: Abraço, velho.
4: Que Gaúcho? Tô por cá, engarradinho que nem carrapato em bezerro magro. Vamos pra cima, gaúcho. Manda pra modão pra esse povão aí, apaixonado aí. Quero ver a moda aí do milionário José Rico, meu grito.
0: Meu grito.
4: Aí tá.
0: Eita!
4: É mais um modão do nosso repertório. Vamos pra cima, gaúcho. Boa noite.
0: Boa noite. É modão do nosso repertório, maestro. Alô, Neizinho.
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0: É a máquina sonora no seu rádio. Racha coração e a galera pela internet. Vai curtindo aí, ó. Ai, ai, ai, Marcelo Oscar, organiza para nós aqui. Não abandona, Oscar, vamos embora do lado de cá. Eu vou mandar um modão para vocês, amigos. Um modão da história da moda sertaneja para vocês, amigos de perto, amigos de longe que tá curtindo a programação, maestro. Pega na tua, Marcelo Oscar, pega na tua, que eu quero ver. Vai ajeitando a tua, mas só se vai ajeitando a tua. O Júlio também vem lá da minha querida Monte Azul Paulista, no você.
5: Boa noite, gaiteiro. Julião de Monte Azul.
0: Como é que você tá?
5: Hoje vamos de Tininho da Saudade.
0: Tá, beleza.
5: Mandar pra minha esposa Cleonice, meu filho Juninho que tá aqui comigo.
0: Tá bom.
5: E pra todos os Monte Azulenses que tá aí ouvindo. Tchau, obrigado.
0: Um abraço, um super forte pra você.
5: Mandar pro Gerardinho Bezedor, né?
0: O Gerardinho.
5: Pro Carlão do Guincho, duas lendas negras.
0: Rapaz. Onde quer que eu... 20 horas e 30 minutos, vai, maestro. Quero ver.
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0: Em cima da pinta, vai.
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0: Tem um modão mais ou menos assim, maestro Oscar. Um modão sertanejo de raiz de verdade pra galera que gosta demais da nossa programação. Nossa estrada de joelho dobrado contagiando do 3000, parceiro velho. Alô, Cristiano Queçado, um abraço pra você, Marquinho do Coqueiro, Novo Horizonte.
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0: A galera que vai curtindo pelo aplicativo de perto e de longe, vambora. Júlio César também lá no Estadão do Paraná, também na Curitiba. Júlio César, um abraço pra você. Caboclo arrojado. Quero ver. 20 horas e 31 minutos, a pancada é seca no Borão da Bordeira, Maestro Oscar. Vambora, vem cá, vem comigo, Maestro Oscar, aqui, ó. Tem um modão mais ou menos assim, rapaz do céu, que tem uma dupla aqui na minha querida Morada do Sol, Araraquara, que cantava por demais da conta, vai. Chamava-se Douglas Cial, a voz mais afinada num casal que não era casal, era dois irmãos, sabe, cantando em cima do palco, mas cantava demais. O PT da Costa, eu tenho certeza que vai abrir mais uma no Mora Dessa, eu tenho certeza, os amigos de Beto, os amigos de Lourdes, fiquem tá curtindo o madão, tem que tomar também com certeza alguma coisa pra ajeitar. Já coração, como é que o Zoom falava? Quero ver este madão aqui, ó, pra gente matar um caminhão de saudade, como o programa da Nesita Barroso pra vocês aqui no rádio, ó. Desse tipão, agora eu quero ver que madão vocês vão cantar pra nós. Aí o Miguel e a Aninha falavam assim, né? Vai cantar este madão aqui, ó. Vem cá.
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2: Vai, maestro Oscar, ajeita o telhado lá de cá, Oscar, sempre à direita, vai. Agora tem que pegar a direita, Oscar, aí um abraço lá pro Valdecir, lá de Batão também, sempre antenado pelo ABB também, um abraço pro seu Valdecir. A dona Negra lá em Fernandópolis também, antenado com a gente por lá, raja coração. O Show Moraes lá na Sertãozinho, Moraes, abraço pra você, tá curtindo pelo aplicativo lá. A galera que vai entendendo o recado aí, maestro Oscar, são 20 horas e 40 minutos, eu trago o recado da Novalta e o Chapa de Cavalo. 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Um abraço lá pro Fábio, lá pro Rony, lá pro Correia, lá pro Thiago também. Um abração pra toda a equipe por lá, viu, velho? 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Firme na traia por lá, velho. 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Um abraço, um zumbi forte a todas as famílias e amigos.
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2: Valdecir Matão, antenado com a gente. O Julião também, obrigado de coração. Aí a RIA também, instalações na minha querida cidade de Catanduva. Alô, você!
4: Aô, Gaúcho, tio Oscar, estamos aqui antenado pelo aplicativo na máquina sonora, né? De bem com a vida. Tomamos no uma, né, Gaúcho?
2: Chega.
4: Boiando, lavando o pescoço por dentro, que nem você fala.
2: Chega, bom também.
4: Gaúcho.
2: Oi.
4: Toca aí, velha porteira. Chico Rei Paraná.
2: Vou dar uma chique.
4: Forte abraço, tudo de bom, sucesso.
2: Quero ver, vambora.
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2: Não... Na tuia, mãe, só os caras. Vai na tuiona, velho. Vem pegar na tuia.
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2: Daqui de pão, daquele jeitão, vai. Chama, ah, dona Liga lá em Fernandópolis. Um abraço, um zumbi forte. A todos os amigos dessa estrada, mandando um abração.
3: Um tristonho desse jeito.
2: A galera de Fernandópolis e toda a nossa região andando com a gente. Vambora.
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2: Vai lá, João Moraes.
3: Meu pobre.
2: Sertãozinho é o Estadão de São Paulo na máquina sonora. Alô, você.
5: Ô, Galchão, boa noite. Tudo bem, Sil?
2: Tudo bem.
5: Gaiteiro velho, Oscar, beleza por aí? Bom trabalho pra vocês, hein? Ô, oh, manda um abração pra nós aqui, estamos na área. Eu, Nilton, Jacomínio,
2: eu tô vendo.
5: O Garrefinha, o Pitangueira e o João Moraes. Mas quem mandou pra nós aqui? Estão te ouvindo aqui. Vou mandar uma foto que nós vamos comendo aqui hoje, uma cachaça e um saladão.
2: Mas tem que
5: falou,
2: ter, velho.
5: Um abraço pra vocês aí. Manda um abração pra nós.
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5: com Deus,
6: João.
2: Outra aí, mas tem que ter, com certeza. Sassu. Ouviu o Madão na máquina sonora, se não tiver uma caixa de brilho, uns amigos pra prosear, contar umas mentiras, falar umas coisas erradas, parceiro, vai. Rapaz, não tem graça nenhuma vida, velho. Como disse meu amigo Bitoquinho da Guaretinga, o gaúcho, velho, é gostoso encontrar você que nós proseando, é tal e coisa, coisa e tal, aí nem conta aquele monte de amigo falando aquele monte de mentiraiada pra nós, rapaz, assim, oh, ai, ai, ai, ai. Quero ver, quero ver.
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2: E é deste pão, desse jeitão que a gente leva a vida, gente.
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2: O caminho que vai pra lua não tem bordeira, parceiro, velho. O caminho que vai pra lua não tem poeira, velho. Ah, já coração. A porca do parafuso nunca deu cria, parceiro.
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2: Vai esquentar a cabeça com o quê, parceiro? Vamos beber, pitar e chorar, parceiro.
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2: Vamos ajeitar o teatro. Tem um caboclo aqui em Taquaritinga aqui que ele dizia que a carroçona velha, e quando tinha o comércio lá no centrão lá, vai dizer que a carroçona velha, rapaz, vai troteando naquele alazão, rei, no tordinho negro, rei. Ai, meu Deus do céu. Te contar pra você uma coisa, parceiro, velho. Esse caboclo ficou na história de Taquaritinga que ninguém conta mais, né? É o velho Bentivi, é o pai do nosso amigo Bidula. Bidula foi grande campeão de rodeio lá no estadão de Goiás, Taquaritinga e toda a região aí. E o velho Bentivi descia os dois cachorrão do lado, o Marelão e o Surtão do lado. Rapaz, descia na carroça recolhendo aí os papelão, tal coisa aí. Mas descia numa alegria, gente do céu. Rapaz do céu, mas que coisa que eu não esqueço até hoje. Ele tá de radinho ligado, ele tá lá no radinho ligado, ele tá lá no pé da orelha dele, eu tenho certeza que dá. E vou dizer uma coisa, o velho Bentivi, nós vai desse tipão, desse jeitão aqui, ó. Quero ver, ó. Chaco erradão da charrete, velho, ó. E Deixa o pato atorar, parceiro, velho, ó. Quero ver, quero ver. Eu nem imaginava, sonhava um dia estar falando isso no rádio, ó. Isso faz 20 anos.

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1: 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Ei, cabocada roja. Alô, Marquinhos de Boqueiro do Brasil.
2: Ô, Gauchão, é. Sabe quem é, né?
1: Como é que tá, velho?
2: Vamos que vamos, né? Como é que tá o telhado aí?
1: Tá chique.
2: Tá molhado ou não?
1: Já
2: tá molhado, hein?
1: Aqui não choveu não, velho.
2: Vamos que vamos. Manda um abraço aí pro...
1: Vambora.
2: Sandro Santana aí.
1: Sandro Santana.
2: O mineiro lá de Araraquara, lá gente boa, hein, rapaz? Mineiro deve dando conselho, falando pra mim.
1: Eu falando pra você,
2: rapaz. Ei, mineiro velho.
1: Não precisa bronzear de novo, velho.
2: Gaúcho, manda aí pro Marcão também, funileiro.
1: Marcão funileiro.
2: Luzinho.
1: Nossa, meu Deus.
2: E vamos que vamos, hein? Vambora, hein? Quero ver, hein?
1: Pra onde, né, vai? Vem aí.
2: Esqueci de falar. Pede lá pro Gerardinho Benzedor lá, que você
1: já tá
2: chegado dele lá.
1: Já tô em contato.
2: Que
1: já.
2: Cerveja que eu posso tomar lá, que ele vai benzer lá o nome da cerveja.
1: Deixa comigo.
2: Pra mim.
1: Deixa comigo, velho.
2: Alô?
1: Isso.
2: Um abraço, gaiteiro, velho.
1: É aquela uma. Ajeita aquela uma. Michel Teló, parceiro. Michel Teló, ajeita. Orlando Hilário, um abraço pra você, parceiro.
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1: Sempre antenado com a gente. Cezinha, obrigado de coração aí.
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1: Sandrão, velho, um abraço pra você. José Antônio de Lima. Marquinhos, velho.
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1: Marquinhos lá em Mirassol do Oeste, lá tá a dona da pensão, fritou uma peixada lá, rapaz do céu, disse que tá por lá, velho. Mas uma peixada lavando o pescoço. Isso é que é vida, parceiro, isso aí, velho. É isso aí mesmo, tem que viver a vida. Essa vida é gostosa que Deus nos entrega todos os dias, toda hora. Ficar estressando que tá pegando, que não tá pegando, organiza, velho. Abandona, velho. Deixa o patorar, parceiro, velho. Vambora. O mundo novo tá aí pra gente aprender e com certeza a gente vai aprendendo e a gente vai falando com toda essa gente bonita, essa gente amável. Um abraço, Xandão, lá em Jaú também, de Cheiro Dobrado, deve estar na Estrada da Vida. Alô, meu amigo Xandão, um abraço pra você, um super forte. Lá Marcão, o Marcão Rios, né? Vai saber onde tá nesse mundão, meu Deus, hein, Marcão Rios. Um abraço pra você, acelera na boleia, parceiro, vem, Carlão no bicho, Araraquara. Deve estar também prestando socorro, Carlão, um abraço. Trinca também entrando com a gente, um abraço, menino. Toda a galera aí de Rádio Legado. 4 minutos para o crepúsculo final. Pedrinho da Costa, um abraço pra você, Pedrinho.
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1: A galera é de Acanga, quer aprociar comigo. Alô, você.
5: Ô, Gaúcho, tamo eu aqui de Everton e meu amigo Aristeu. Tamo aqui com a Diana. O Cabocão, Cícero Donizete.
1: Oi, que beleza, velho.
5: E a dona Maria Emília.
1: Chique.
5: Tamo aqui tomando um shampoo gelado aqui, ai, daquele mano, jeito.
1: Que beleza, rapaz.
5: Manda aquela moda na ponta da agulha que você tem aí pra nós aí escutar.
1: Tchau,
5: obrigado, menino.
1: Vê se aguenta essa tijolada no seu peito, parceiro. Zoom, mais um milionário. Quero ver, amigos. Neste mundo nada se leva. Um super forte na reta final de mais este show da vida. Quero ver.

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0: Quero ver.
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0: A saudade só faz morada no peito de quem amou, parceiro velho. Quem não sente saudade nesta vida, velho? Talvez nunca amou na velha porteira. Chama na moda, maestro, vai. Ajeita a tuia. Os homens de Brasília vêm aí pedindo a costa.
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0: a galera de Acan cantarado com a gente.
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0: E nas altas madrugadas, como esquecer um grande amor do Rio Negro e Solimões pra vocês. Era um épite, Chico. São as madrugadas mal dormida, mas muito bem bebida. Mas sabe, minha gente,
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0: e viver essa vida com certeza, de bem com a vida, com alguém, vai, maestro, nessas estradas. É gostoso demais, sabe?